0: pelo comitê, a decisão tem como objetivo proteger o mercado interno e evitar o desabastecimento dos combustíveis no país.
1: A medida terá caráter temporário, com vigência de até 60 dias e será reavaliada após 30 dias.
0: Hoje, o ministro da Fazenda, Dario Durigan, afirmou que o governo federal seguirá tendo cautela com as medidas de subvenção dos combustíveis diante dos conflitos no Oriente Médio.
2: Eu tinha expectativa, sim, de tirar a subvenção da gasolina num prazo mais curto. O que a gente ouviu foi uma declaração do presidente dos Estados Unidos dizendo que o cessar-fogo estava encerrado e que o acordo de paz já não seria mais executado nos termos em que estava sendo planejado. O que nos acendeu um sinal de alerta, sim, para a cautela em que a gente tem que adotar no acompanhamento da guerra. Então, a estratégia não muda. O objetivo do Ministério da Fazenda, com a guerra diminuindo de proporção, é retirada dos subsídios, mas eu preciso ter cautela porque os eventos novos aconteceram ontem.
1: A Receita Federal iniciou uma ação direcionada aos contribuintes com eventuais débitos em aberto.
0: A iniciativa busca manter a regularidade fiscal dos contribuintes.
3: Contribuintes classificados com o selo Sintonia a Mais começaram a receber comunicações pela Caixa Postal e pelo Domicílio Tributário Eletrônico, o DTE, com informações sobre eventual existência de débitos em aberto. A regularização é necessária para evitar a inadimplência, situação que pode resultar no cancelamento do selo. A validade da classificação é de um ano, contada a partir do primeiro dia do mês de referência. O cancelamento também pode ocorrer em situações como concessão da medida cautelar, decretação de falência ou liquidação da pessoa jurídica, manutenção de irregularidade cadastral por mais de 30 dias ou enquadramento como devedor contumaz. Reportagem Edinaldo Júnior.
1: Você sabia que eliminar o acúmulo de capim seco, galhos e folhas cria barreiras naturais para reduzir o risco de incêndios durante o período de seca?
0: E essa técnica tem um nome e uma regulamentação. É o que vamos ouvir agora na reportagem de Márcia Fernandes.
4: Atear fogo numa área para evitar queimadas parece contraditório, mas trata-se de uma técnica recomendada para evitar grandes incêndios florestais na época da seca. São as chamadas queimas prescritas. O fogo é colocado de forma controlada em áreas demarcadas. Com isso, é eliminado o acúmulo de capim, galhos e folhas que podem servir de combustível para incêndios. É o que explica Hudson Coimbra, analista ambiental do Instituto Chico Mendes de Conservação da Biodiversidade, ICMBio.
5: Uma ferramenta de manejo do fogo, utilizada com critérios técnicos, análises de risco, vulnerabilidades, critérios meteorológicos, topográficos. E aí, a partir disso, a gente também define o que é que a gente quer queimar para evitar a propagação de incêndios.
4: A Floresta Nacional de Brasília é um dos espaços que costuma ser atingido por focos de incêndios durante o período da estiagem. Por isso, recebeu nesta quinta-feira uma queima prescrita como parte das ações de prevenção a incêndios, como destacou Hudson Coimbra, do ICMBio.
5: Dentro do Distrito Federal, elas são importantes para evitar os grandes incêndios que acontecem na época da estiagem, né? Que vai se iniciar já agora.
4: A queima prescrita é executada por brigadistas, que fazem um monitoramento constante da área. Pode ser implementada em parques nacionais, reservas extrativistas e unidades de conservação em geral. Reportagem Márcia Fernandes.
1: E por falar em período de estiagem, o Instituto Nacional de Meteorologia emitiu um alerta de baixa umidade do ar.
0: Uma massa de ar seco se estende do interior da região Nordeste até grande parte do Centro-Oeste, além de áreas do interior das regiões Sudeste e Sul do país.
1: Segundo o Instituto, a baixa umidade deve permanecer até o domingo, dia 12 de julho.
0: Durante os períodos mais secos do dia, a umidade relativa pode ficar entre 20% e 30%, níveis que exigem atenção, principalmente para crianças, idosos e pessoas com doenças respiratórias.
1: Uma ferramenta digital para pequenos produtores e cooperativas do campo que simplifica o acesso a financiamentos.
0: É o simulador de crédito do Pronaf, o Programa Nacional de Fortalecimento da Agricultura Familiar.
1: A plataforma mostra linhas e condições de crédito que combinam com o perfil do produtor.
6: Se você é produtor rural e precisa de crédito, pode contar com uma ferramenta na hora de solicitar os recursos. É o simulador de crédito do Pronaf, uma ferramenta digital desenvolvida para ajudar agricultores familiares e cooperativas a identificarem quais linhas de crédito do Pronaf eles podem usar. É preciso responder algumas perguntas.

0: perguntas sobre a situação do agricultor, como renda familiar, localidade e objetivo do financiamento. Depois, são informadas as linhas de crédito e as condições de financiamento compatíveis com seu perfil e quais as instituições financeiras que operam em sua região. Vale ressaltar que o simulador não substitui a análise realizada pelas instituições financeiras e também não garante a contratação do crédito. A ferramenta é apenas informativa e busca facilitar o acesso às informações sobre o PRONAF antes do agricultor familiar buscar uma instituição financeira. Para simular o crédito, acesse simuladorpronaf.mda.gov.br. Daniele Popov para a Voz do Brasil.
1: Produtores que vivem no campo precisam validar o CAR, Cadastro Ambiental Rural de suas propriedades.
2: O cadastro é um registro público eletrônico nacional, obrigatório para todos os imóveis rurais.
3: Você que tem uma propriedade rural e já fez a inclusão dela no Cadastro Ambiental Rural, o CAR, não se esqueça de verificar se está tudo certinho. Veja na caixa de mensagens da Central do Proprietário Possuidor do CAR se você recebeu uma notificação para resolver alguma pendência. O órgão gestor do CAR enviou recentemente mensagens para mais de 845 mil proprietários. Para 500 mil, só falta responder se concordam com as informações já analisadas. Se você estiver nesse grupo e finalizar o processo, o seu CAR vai ficar em dia com o que prevê o Código Florestal, que é a lei que cuida desse assunto. Ter o Cadastro Ambiental Rural concluído é fundamental para acessar o crédito agrícola no sistema bancário. Então, não se esqueça de olhar a caixa de mensagens da Central do Proprietário Possuidor do CAR e ver se você recebeu uma notificação para resolver alguma pendência. O Cadastro Ambiental Rural é obrigatório para todos os imóveis rurais. Quando o processo for finalizado, sua propriedade será classificada como cumpridora das regras de proteção do meio ambiente. Se você ainda não fez o cadastro da propriedade rural no CAR, vá no site car.gov.br, escolha o estado e siga o passo a passo. Depois disso, é emitido um recibo de inscrição no CAR. Com esse recibo em mãos, você consegue acessar a central do proprietário possuidor com o seu login no gov.br. É nessa central que você acompanha a situação de sua propriedade, os documentos e as análises feitas pelos técnicos. Reportagem Carlos Oliveira.
1: As inscrições para a PND, a Prova Nacional Docente, se encerram amanhã.
2: Por meio do Exame Nacional de Desempenho de Estudantes, a prova avalia os formandos em licenciaturas.
1: Mas professores já formados também podem fazer a PND, especialmente porque ela pode ser usada por governos estaduais e prefeituras como parte de seus processos seletivos para a contratação de docentes.
2: Nós conversamos com o secretário executivo do Ministério da Educação, Rodolfo Cabral, sobre a Prova Nacional Docente. Vamos ouvir. Secretário Rodolfo Cabral, muito bem-vindo à Voz do Brasil. A gente queria começar, então, explicando, né, para quem já é professor e quem está se formando agora, por que que é importante fazer a Prova Nacional Docente? Quais são os benefícios dela para esses profissionais?
4: Boa noite, Mariana, Luciano e os ouvintes da Voz do Brasil. A Prova Nacional Docente é um exame anual destinado aos professores brasileiros interessados em utilizar os seus resultados em processos seletivos das redes de ensino. Então, ela vai ser utilizada para subsidiar os processos seletivos e concursos públicos realizados tanto no âmbito federal, estadual e municipal para ingresso na carreira docente da educação básica. É uma avaliação teórica que vai atestar se os participantes têm as competências essenciais para o exercício da docência em sala de aula. Ela é feita para 21 licenciaturas diferentes. Então, a pessoa que vai fazer uma prova com a parte comum para todas as áreas, com 30 questões de formação docente e a parte discursiva, além de 50 questões específicas de cada área.
1: Secretária, ela foi criada inicialmente como um exame, né, para avaliar a formação dos formandos em licenciaturas. A ideia é medir aí o nivelamento dos cursos em todo o país e identificar possíveis defasagens de formação, é isso? O que pode ser feito a partir dessa constatação?
4: Isso, Luciana. A PMD funcionou conjuntamente com o ENAD das licenciaturas, né, sendo o ENAD somente para os formandos e a PMD também para quem já se formou. Então, a ideia da PND é avaliar os formandos das licenciaturas, por meio do ENAD, mas também quem se formou, para garantir que esses professores possuam as competências essenciais para a docência. Então, além de avaliar as competências, né, ela vai subsidiar a formulação de políticas públicas voltadas à formação inicial e continuada dos professores. Então, a partir dos resultados do ENAD, se uma instituição ela tem resultados negativos, a gente vai abrir processos de supervisão no MEC para avaliar e melhorar a qualidade da formação dos nossos professores.
2: Agora, secretário, a prova também pode ser usada em processos seletivos, né? Como é que funciona isso? É possível que uma prefeitura, por exemplo, use os resultados da PND como um concurso?
4: Isso, é importante a gente ressaltar que, embora não seja um concurso e ela não substitua o processo seletivo da Secretaria de Educação, as secretarias elas podem usar a nota da PND como etapa de suas provas. Então, as redes de ensino, secretarias estaduais, municipais, distrital de educação, elas fazem adesão junto ao MEC para usar a nota da PND em seus concursos e processos seletivos. Agora, para 2026, 2.031 redes de ensino fizeram adesão. Então, os resultados, e aí o professor faz essa prova da PND, e os resultados de cada exame têm validade de 3 anos, permitindo sua utilização em vários processos seletivos ao longo desse período.
1: Secretária, a prova nacional docente ocorre quantas vezes por ano? Por exemplo, quem perder essa oportunidade terá outra ainda em 2026?
4: Isso, a prova é anual, né? Então, quem não participar agora poderá se inscrever para a PND em 2027, em data ainda a ser definida. Então, quem estiver concluindo a licenciatura ou já estiver formado, é importante fazer a prova ainda esse ano. E aí ficar com essa nota disponível para os concursos públicos das redes que aderiram durante todo o período de 2026 e 2027.
2: Porque como o senhor disse, né, a prova tem validade por 3 anos aí.
4: Isso, quem não fez agora vai ter que aguardar a próxima PND em 2027.
2: Agora, onde que os interessados podem se inscrever e quanto é que custa a taxa de inscrição, secretário?
4: Os interessados podem se inscrever no sistema PND, no site do INEP, até o dia 10 de julho. E a taxa de inscrição custa R$ 85,00.
1: E quando serão as provas e quando saem os resultados?
4: As provas serão realizadas em todo o país no dia 20 de setembro. E o resultado final será divulgado em 15 de dezembro.
2: E aí a gente lembra também que na página do INEP os interessados também podem acessar outras informações, né, secretário, sobre pedidos excepcionais, enfim, recursos e todo o resto, qualquer outra parte que tenham interesse em saber sobre a prova.
4: Muito bem. Inclusive para formação, tá? Para acesso aos conteúdos da prova, quem quiser estudar, se preparar, no site do INEP tem as matrizes de referência utilizadas pelo INEP para fazer a prova. Então o professor pode utilizar esses materiais para se preparar e estudar para obter um melhor resultado.
2: Ótimo. Muito bem, nós conversamos com o secretário executivo do Ministério da Educação, Rodolfo Cabral. Secretário, muito obrigada pela sua entrevista aqui à Voz do Brasil.
4: Muito obrigado, Mariana, Luciano. Um abraço aos ouvintes da Voz do Brasil.
1: Funcionando 24 horas por dia, 7 dias por semana, o Disque 100 oferece orientação em casos de violações dos direitos humanos.
2: Saiba mais com Pablo Mundim.
5: Violência física, psicológica ou sexual, abandono de pessoas idosas, trabalho infantil, racismo, discriminação contra pessoas com deficiência, população LGBTQIA+, povos indígenas, quilombolas ou qualquer outra forma de violação da dignidade humana. Seja qual for a situação, o Disque 100 é o canal para denunciar. Os canais do Ministério dos Direitos Humanos e da Cidadania registraram em 2024 mais de 657 mil denúncias de violações de direitos humanos. Mulheres, idosos e crianças formam um grupo de maior vulnerabilidade, com a maioria dos abusos ocorrendo na própria residência. Para combater qualquer tipo de violação que surgiu, o Disque 100 defende Lara Magalhães, coordenadora do Disque 100.
6: Por ser muito abrangente, sempre que a pessoa tiver dúvida se determinada situação configura ou não uma violação, a orientação é procurar o Disque 100 para que a nossa equipe preste essas orientações e tire essas dúvidas.
5: Depois do registro, o caso é enviado aos órgãos competentes para apuração e adoção das medidas de proteção, explica a coordenadora Lara Magalhães.
6: Quanto mais acessam, mais a gente consegue garantir ou ao menos coibir que essas violações perdurem.
5: O atendimento é gratuito, sigiloso e está disponível 24 horas por dia, 7 dias por semana. Reportagem Pablo Mundim.
1: Teve início essa semana um atendimento no Previbar com a moradores da região norte.
2: Podem ser beneficiados moradores de comunidades ribeirinhas ou isoladas, indígenas e quilombolas.
1: Atualmente existem 7 unidades móveis flutuantes. 3 vão atender o estado do Amazonas, 3 o estado do Pará e 1 o estado de Rondônia.
2: A chefe do Serviço de Gerenciamento de Unidades Móveis Flutuantes do INSS, Karine Furtado, fala dos serviços oferecidos.
7: Os serviços oferecidos pelo Previbar são praticamente os mesmos de uma agência física do INSS. Os principais são salário maternidade rural, aposentadorias, pensão por morte e benefício de prestação continuada, o BPC, que é um benefício assistencial para idosos e pessoas com deficiência de baixa renda. Também são oferecidas perícias médicas e avaliações sociais, além de emissão de extratos, consulta de tempo de contribuição e orientações gerais.
1: Os atendimentos vão até 18 de dezembro.
2: O calendário de atendimentos está em gov.br/INSS.
1: Julho é mês de férias e muita gente aproveita o descanso para viajar com a família.
2: E muitas famílias brasileiras contam com integrantes de quatro patas.
1: Uma pesquisa sobre o turismo pet friendly quer entender as principais dificuldades enfrentadas pelos tutores e empreendimentos.
8: O professor Pedro Henrique Ambrósio Rodrigues, de Florianópolis, já perdeu as contas de quantas viagens fez. Mas, independente do roteiro, sempre pega a estrada com seus pets do lado. A que tem mais quilômetros rodados é Frida, uma bulldog francesa que chegou em sua vida há 11 anos. Depois vieram o Bartô, sem raça definida, e um Chihuahua, para se aventurarem por diversos destinos brasileiros.
9: A gente sai de Florianópolis e vai para Franca, e por duas vezes a gente foi para Minas Gerais, então passou por Ouro Preto, Trindade, Paraty, São João del Rei, Curitiba, Rio de Janeiro, Campos dos Goytacazes, tudo que tiver no meio do caminho a gente faz. As viagens são planejadas em cima do fato dos cachorros estarem conosco.
8: Uma pesquisa online pretende mapear os principais desafios do turismo pet friendly no país. Por um lado, quer entender as dificuldades enfrentadas pelos viajantes na hora de pegar a estrada. Por outro, busca conhecer os desafios de empresários do setor, como donos de hotéis e de restaurantes que recebem clientes de quatro patas. A supervisora de eventos e reservas de um hotel em Goiânia, no estado de Goiás, Kathleen Neves, menciona alguns serviços personalizados para atender esse público.
10: Hoje, os nossos serviços exclusivos são um tapete higiênico, uma manta com a nossa logo, um sachê de petisco para que ele possa se alimentar enquanto estiver conosco e saquinhos para coleta de fezes também.
8: O mapeamento servirá de base para a criação de um manual de boas práticas do segmento. O prazo para participar vai até amanhã, 10 de julho. E o formulário pode ser acessado na página do Ministério do Turismo na internet, no endereço gov.br/turismo. Reportagem Natália Koslick.
2: Um voo cancelado, bagagem danificada ou extraviada, mudança de horários pela companhia aérea.
1: O passageiro que vive essas situações tem um canal para registrar e tentar resolver a queixa.
2: É o ANAC Passageiro.
11: As viagens de avião fazem parte da rotina do empresário gaúcho Renato Correa, que a cada dia da semana está em uma cidade diferente por causa dos compromissos profissionais. Com a vida na ponte aérea, difícil não se deparar com problemas.
12: De uma forma ou outra, a gente acaba tendo problema com voo atrasado, voo cancelado, questões climáticas que acabam influenciando na nossa dinâmica e na nossa agenda diária. Problemas eu tive são vários repetitivos que são de perda de conexão por questão de atraso.
11: Passageiros que enfrentarem problemas com companhias aéreas podem registrar reclamações por meio da plataforma ANAC Passageiro. O acesso é gratuito e pode ser feito por qualquer cidadão com uma conta gov.br nível prata ou ouro. Após o registro, a manifestação é encaminhada à companhia aérea responsável, que deve responder em até 10 dias corridos. O superintendente de acompanhamento de serviços aéreos da Agência Nacional de Aviação Civil, ANAC, Adriano Miranda, destaca os tipos de registros que a plataforma tem recebido.
13: O principal problema mais reclamado são alterações ou cancelamentos pela própria empresa aérea antes da viagem, né? Então o passageiro é comunicado ali que seu voo foi alterado, que seu voo foi cancelado. Né? Em segundo lugar, o atraso ou cancelamento na data da viagem, aquela situação contingencial. O terceiro ponto mais reclamado é bagagem, por exemplo, bagagem danificada, bagagem extraviada.
11: Durante o atendimento, passageiro e empresa podem trocar informações diretamente pela plataforma até a conclusão da solicitação. O usuário pode ainda consultar dados sobre o volume de reclamações, os principais assuntos registrados e o índice de atendimento das companhias aéreas. O acesso à plataforma é feito pelo site anac.gov.br ou pelo gov.br/anac, clicando em passageiro. Reportagem Graziele Bezerra.
1: Estão abertas até 3 de agosto as inscrições para a chamada Universal 2026, que vai financiar projetos de pesquisas científicas, tecnológicas e de inovação desenvolvidas por instituições brasileiras.
2: Pelo menos 30% dos recursos serão destinados a instituições de pesquisa das regiões Norte, Nordeste e Centro-Oeste.
1: O resultado final está previsto para 4 de dezembro.
2: As propostas devem ser submetidas exclusivamente pela internet por meio do formulário disponível no site carloschagas.cnpq.br.
1: E essas foram as notícias do governo federal.
2: Fique agora com as notícias do Poder Judiciário e do Congresso Nacional. Boa noite.
1: Boa noite e até amanhã.
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16: Inquérito do Banco Master. STF autoriza busca e apreensão contra Thiago Miranda.
17: STJ entende que plano de saúde deve cobrir cirurgia de feminização facial em mulheres trans.
16: Justiça determina que o SUS forneça sonda Bottom para alimentação de pacientes pediátricos em Uberlândia, Minas Gerais.
17: Boa noite, eu sou Marcela Luiza.
16: E eu sou Walter Lima.
17: Supremo Tribunal Federal autoriza busca e apreensão contra Thiago Miranda após pedido da Polícia Federal.
16: A decisão é do ministro André Mendonça, relator do inquérito sobre o Banco Master no STF. Marta Ferreira.
18: Thiago Miranda é dono de uma agência de publicidade que mantinha relação com o ex-banqueiro Daniel Vorcaro, dono do Master, e teria atuado em uma ação coordenada de influenciadores nas redes sociais para atacar a credibilidade do Banco Central. De acordo com a Polícia Federal, os ataques se deram após o Banco Central negar a compra do Master pelo Banco de Brasília e liquidar o Banco de Vorcaro. As investigações apuram ainda a atuação de possível organização criminosa dedicada à intimidação de jornalistas, ao monitoramento ilícito de pessoas ligadas a autoridades públicas, à obtenção indevida de informações sigilosas e à adoção de medidas destinadas a interferir em investigações criminais. Na decisão, Mendonça afirmou que os elementos analisados apontam que Thiago Miranda desempenhava papel central nessas iniciativas, sendo o principal responsável por realizar pesquisas e levantamentos acerca da vida privada da jornalista em questão. Ainda de acordo com as conversas analisadas, Thiago Miranda costumava informar o andamento das buscas, relatar sobre a análise de processos judiciais antigos e coordenar a mobilização de equipe dedicada a localizar informações que pudessem ser consideradas sensíveis ou comprometedoras para a jornalista.
17: Plano de saúde deve custear cirurgias em mulheres trans para dar aos traços faciais a aparência feminina.
16: Para o STJ, esses procedimentos não se enquadram nas exceções previstas na lei que regulamenta os planos de saúde. Fátima Uchoa.
19: A decisão da terceira turma do STJ manteve a determinação para que uma operadora de plano de saúde autorizasse a cirurgia de feminização facial no processo transexualizador como reconstrução crânio craniana e rinoplastia reparadora de uma beneficiária que já havia feito procedimento de redesignação sexual. Segundo a relatora ministra Nancy Andrighi, os procedimentos foram indicados pelo médico da paciente e não incluiriam tratamento experimental nem teriam caráter estético, sendo imprescindíveis para adequar a identidade de gênero da paciente e preservar o bem-estar psicológico dela.
17: Agente de aeroporto de Confins, em Minas Gerais, tem jornada de trabalho equiparada à de colegas da Pampulha.
16: A decisão é do Tribunal Superior do Trabalho, Marla Lacerda.
20: Uma empresa de serviços aeroportuários vai ter de pagar horas extras a uma agente de proteção do aeroporto de Confins. A trabalhadora cumpria jornada de 42 horas semanais, enquanto colegas de função no aeroporto da Pampulha, de menor movimento, trabalhavam 36 horas por semana. Para o TST, a diferenciação da jornada com a mesma remuneração desrespeita o princípio da isonomia.
17: Justiça determina que o SUS forneça sonda Bottom para alimentação de pacientes pediátricos em Uberlândia, Minas Gerais.
16: Esse tipo de sonda é um dispositivo de silicone que fica na região do abdômen do paciente e diminui os casos de refluxo. Vanessa Pereira.
21: A ação teve início após o MPF receber reclamações de famílias que enfrentavam dificuldades para conseguir a sonda Bottom no SUS. Agora, segundo a decisão, a União tem até 6 meses para incluir o equipamento no sistema de gerenciamento do SUS. Já o governo de Minas Gerais e o município de Uberlândia devem garantir o fornecimento das sondas Bottom para os pacientes pediátricos.
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17: Uma boa noite.
16: E até amanhã.
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1: Eu sou Paula Groba.
2: E eu sou Humberto Pinheiro.
1: E estes são os destaques de hoje do Jornal do Senado, que começa agora.
2: Senado aprova MP que destina recursos das BETs à Polícia Federal.
1: Comissão aprova mais proteção a pessoas com deficiência vítimas de crimes.
2: Avança projeto que pune empresas de telemarketing por ligações indesejadas.
1: Boa noite.
2: Boa noite.
1: Parte do dinheiro arrecadado pelas casas de apostas esportivas poderá ser usado no combate ao crime organizado.
2: O Senado aprovou uma medida provisória que destina um percentual do lucro das bets ao fundo da Polícia Federal. Agora, o texto segue para a sanção presidencial. Repórter Douglas Castilho.
3: Após o pagamento dos impostos devidos e dos prêmios das apostas, as operadoras das bets deverão destinar 3% do valor obtido a esse fundo. Porém, esse índice só será devido a partir de 2028, passando por uma transição anual gradual de 1%. O senador Isalci Lucas, do PL do Distrito Federal, argumentou que o direcionamento do montante serve como um mal menor diante dos efeitos negativos das bets.
4: O ideal é que não tivesse bets, porque por mais maior percentual, não vale a pena. Realmente, o estrago com relação às bets é muito grande. Então, agora, é óbvio, como existe, está regulamentado, é muito importante destinar realmente parte desse recurso para saúde, também para segurança, para todas essas áreas, exatamente, porque qualquer percentual não recupera o que se vai gastar com a saúde com relação a isso.
3: A verba será obrigatoriamente utilizada na modernização de equipamentos da Polícia Federal, no pagamento por horas e atividades extraordinárias e no custeio de planos de saúde da corporação. Além disso, o Ministério da Justiça e Segurança Pública poderá estender a cobertura dessas despesas médicas também para os agentes da Polícia Rodoviária Federal e da Polícia Penal Federal. O texto agora vai à sanção presidencial.
1: E avançou no Senado o projeto que autoriza a Agência Nacional do Petróleo a acessar dados fiscais de distribuidores e revendedores de combustíveis.
2: A medida visa combater a adulteração desses produtos. Repórter César Mendes.
5: O objetivo da proposta, já aprovada na Câmara dos Deputados, é melhorar a fiscalização, condicionando as concessões de atividades regulamentadas pela ANP à autorização prévia para que a agência acesse os dados fiscais das empresas do setor. Quem já possui a outorga de funcionamento terá que providenciar essa autorização para continuar atuando. Relator da matéria, o senador Dr. Irã, do Progressistas de Roraima, destacou que a medida vai facilitar a detecção de adulterações, assegurando maior integridade no mercado de combustíveis.
6: Empresas que adulteram combustíveis garantem ilicitamente a redução de seus custos de produção e passam a ter vantagem competitiva em relação às que atuam honestamente.
5: O texto determina que a ANP assuma os custos do acesso aos dados das empresas sem ônus para o fisco e seguiu para a análise da Comissão de Infraestrutura.
1: Uma subcomissão do Senado aprovou o relatório de diligência externa em Boa Vista, Roraima, em maio de 2026, que verificou a situação em que vive o povo Yanomami.
2: O documento traz um diagnóstico sobre a saúde, a segurança e a governança na região e aponta que, apesar de avanços na repressão ao garimpo ilegal, o território ainda enfrenta graves gargalos logísticos e estruturais. Repórter Bruno Lourenço.
7: Relatório aprovado pela subcomissão do Senado, que acompanha a situação de perto, revela que a quase totalidade do atendimento de saúde na região ainda depende exclusivamente de aviões e helicópteros, o que encarece e dificulta as ações de socorro. A presidente do colegiado, senadora Damares Alves, do Republicanos do Distrito Federal, defendeu uma ação conjunta de entidades brasileiras e internacionais, principalmente no combate ao garimpo ilegal, para assegurar direitos das populações indígenas.
8: Capaz de consolidar os avanços obtidos com a desintrusão e fortalecer de forma duradoura as políticas públicas voltadas à proteção e à garantia dos direitos dos povos Yanomami e Yekuana.
7: A subcomissão formalizou uma série de pedidos de providências a ministérios e propôs um pacote legislativo focado no agravamento de penas para crimes ambientais em terras indígenas, adaptação de prazos processuais para áreas remotas, fortalecimento da FUNAI, integração de políticas sociais e adaptação do acesso a benefícios sociais.
1: E a Comissão de Direitos Humanos aprovou um projeto que aumenta a proteção para pessoas com deficiência vítimas de crimes. A proposta torna esse tipo de crime uma circunstância agravante, com penas maiores para quem se aproveita da vulnerabilidade da vítima.
2: Hoje, o aumento de pena previsto na legislação está ligado a agressões ocorridas em escolas. O relatório lido pelo senador Paulo Paim, do PT do Rio Grande do Sul, amplia essa proteção em casos de lesão corporal e reforça a punição também em outros locais. Agora, o projeto segue para análise da Comissão de Constituição e Justiça.
1: Ligações indesejadas de telemarketing e as cobranças feitas para quem nem é devedor podem estar com os dias contados. A Comissão de Fiscalização e Controle aprovou em decisão terminativa um projeto que obriga as empresas a identificarem claramente o número das chamadas e a respeitarem o pedido de bloqueio feito pelo consumidor.
2: O texto também cria um cadastro para evitar fraudes e ligações repetidas para pessoas que não têm relação com a dívida. Quem descumprir as regras poderá pagar multa de até R$50 mil. A proposta segue para análise da Câmara dos Deputados. O relator da proposta, senador Laércio Oliveira, do PP de Sergipe, afirmou que o objetivo é combater práticas abusivas de telemarketing sem impedir a realização de cobranças legítimas.
9: E esse projeto enfrenta um problema que é meu, que é seu, é de todo mundo, que é exatamente a perturbação de redes de telefonia que liga pra gente com ligações indesejadas, com ligações desagradáveis, oferecendo produto, buscando cobrar alguma coisa que a gente não tem nada a ver com o assunto, importunando a nossa rotina, o nosso bem-estar, o nosso conforto, e a gente precisa dar um basta nisso.
1: E a presidência da República vetou parcialmente o projeto que mudava o símbolo de acessibilidade no Brasil. Com o veto, o símbolo vai continuar sendo uma pessoa em cadeira de rodas.
2: A intenção da mudança era incluir outros tipos de deficiência. Os detalhes com o repórter Márcio Maturana.
10: O governo argumentou que mudar o símbolo já muito conhecido por uma imagem criada em 2015 pelas Nações Unidas poderia criar barreiras adicionais a quem se pretendia beneficiar e que a mudança não teve participação das organizações representativas das pessoas com deficiência. A senadora Mara Gabrilli, do PSD de São Paulo, explicou que a intenção da mudança era incluir outros tipos de deficiência.
11: É como dizer para a sociedade, a acessibilidade vai além da mobilidade. É sobre garantir mais autonomia e respeito para todas as pessoas com deficiência.
10: Outros trechos do projeto, como a ampliação dos locais obrigatórios para sinalização, foram mantidos e transformados na Lei 15.459. Agora, o veto parcial precisa ser analisado pelo Congresso Nacional, podendo ser mantido ou derrubado.
1: O programa Jovem Senador já definiu os 27 estudantes que vão participar da Semana de Vivência Legislativa em agosto no Congresso Nacional.
2: A última vaga ficou com um aluno do Distrito Federal, vencedor da etapa local, com uma redação sobre democracia nas redes sociais. Repórter Henrique Nascimento.
12: Os 27 estudantes foram selecionados para o Jovem Senador 2026, programa que permite aos alunos conhecer de perto o funcionamento do Congresso Nacional. A última vaga ficou com Caleb Gomes, do Centro de Ensino Médio de Taguatinga Norte, no Distrito Federal. O tema da redação deste ano foi Democracia nas Redes Sociais, como construir um debate saudável.
13: Assim que saiu o tema, eu já comecei a pensar em várias coisas. Eu sei que o raciocínio ele foi vindo ao longo do processo de criação da redação, eu tentei ser o mais verdadeiro possível sobre a minha opinião.
12: Durante a Semana de Vivência Legislativa, os jovens senadores vão ocupar cadeiras no plenário e nas comissões e apresentar propostas que podem virar projetos de lei. O senador Paulo Paim, do PT do Rio Grande do Sul, destacou a importância da participação dos jovens.
14: Agir hoje na esperança de que as iniciativas atuais nos assegurem um futuro melhor é missão de todos nós, não importa a idade. Que ela se traduza em entusiasmo e paixão pelo trabalho legislativo.
12: Ao longo de 14 edições, o jovem senador já mobilizou mais de 2 milhões de estudantes.
2: Música. Com edição de Paula Groba e trabalhos técnicos de Eliseu Caires, o Jornal do Senado fica por aqui. Acompanhe agora as notícias da Câmara dos Deputados. Boa noite.
1: Boa noite e até amanhã.
15: Jornal Câmara dos Deputados. Comissão da Câmara proíbe aposentadoria como punição a magistrados.
16: Plenário torna permanente incentivo fiscal para empresas de reciclagem.
15: Parlamentares defendem propostas em defesa de segmentos vulneráveis.
16: Boa noite. Projeto de Maurício do Vôlei do PL de Minas Gerais promete fortalecer mecanismos de combate ao abandono afetivo e material de crianças e adolescentes. O texto amplia os deveres dos pais e responsáveis quanto ao cuidado, à convivência familiar e à assistência emocional.
15: Maurício do Vôlei explica que o projeto cria medidas de proteção como acompanhamento psicossocial, mediação familiar e orientação aos responsáveis. Para ele, a iniciativa garante o desenvolvimento saudável de crianças e adolescentes.
16: Rubens Ottoni, do PT de Goiás, é relator de proposta que obriga companhias aéreas a transportar gratuitamente equipamentos usados por pessoas com deficiência. Ele explica que o projeto determina que cadeiras de rodas, próteses e outros itens essenciais sigam preferencialmente na cabine.
15: O Besotone aponta que, quando o transporte na cabine não for possível, os equipamentos deverão seguir no compartimento de carga, com prioridade, identificação e proteção adequada. O parlamentar alerta que a medida também prevê indenização imediata em caso de dano ou extravio.
16: Alencar Santana, do PT de São Paulo, defende a urgência de projeto que inclui a misoginia no Código Penal, criminalizando injúrias e agressões motivadas pelo preconceito contra as mulheres. Ele assinala que o parlamento precisa dar uma resposta diante do avanço dos índices de feminicídio no país.
15: Alencar Santana ressalta que a matéria já pode ser votada no plenário. Ele defende a punição rigorosa contra qualquer tipo de discriminação ou violência de gênero. O legislador acredita que a tipificação legal assegura a proteção integral e o respeito aos direitos das cidadãs brasileiras.
2: Justiça.
16: Avança na Câmara a proposta que proíbe a aposentadoria compulsória de juiz como forma de punição. A repórter Paula Bittar acompanhou a votação.
17: A Comissão de Constituição e Justiça da Câmara aprovou uma proposta que acaba com a chamada aposentadoria compulsória de membros do Poder Judiciário como forma de punição. A proposta mantém a previsão de que o ato de remoção ou de disponibilidade do magistrado por interesse público deverá ser fundado em decisão por voto da maioria absoluta do respectivo tribunal ou do Conselho Nacional de Justiça, mas acrescenta que a suspensão poderá ser de até 90 dias e a disponibilidade poderá ser de até 2 anos. Ainda de acordo com o texto, concluído o processo administrativo disciplinar, o Tribunal ou o Conselho Nacional de Justiça, quando couber a pena de perda do cargo em decisão por voto de 2/3 de seus membros, deverá representar ao Ministério Público no prazo de 30 dias para propor a ação judicial. Nesse caso, o magistrado deve ser afastado das funções com vencimentos proporcionais até o trânsito em julgado da sentença. Se a decisão for pelo arquivamento da representação ou se a ação judicial for julgada improcedente em decisão definitiva, o magistrado retorna às suas funções com o pagamento da diferença das verbas remuneratórias e a contagem do tempo de serviço para todos os fins. O Ministério Público deve se pronunciar sobre a representação no prazo de 90 dias. O relator na comissão, deputado Helder Salomão, do PT do Espírito Santo, elogiou a iniciativa da proposta.
18: A sociedade brasileira há muito reivindica o fim desse privilégio que hoje nós conhecemos como aposentadoria compulsória, que ao invés de ser um castigo, como deveria ser, ou uma punição, melhor dizendo, acaba sendo um prêmio para quem pratica ilícitos e crimes no exercício da magistratura.
17: A deputada Bia Kicis, do PL do Distrito Federal, compartilhou dessa opinião.
19: Você premiar alguém que abusou do cargo, que cometeu crimes e que é afastado, aposentado compulsoriamente com a sua remuneração integral. Isso é um tapa na cara do brasileiro.
17: A proposta que acaba com a chamada aposentadoria compulsória de membros do Poder Judiciário como forma de punição ainda precisa ser analisada por uma comissão especial que deverá ser criada para esse fim e depois segue para a apreciação do plenário, onde precisará ser votada em 2 turnos. Da Rádio Câmara, de Brasília, Paula Bittar.
20: Trabalho.
15: Pastor Sargento Isidório do Avante da Bahia defende a aprovação pelo Senado do projeto que institui a escala de trabalho 5x2. Segundo ele, a medida garante mais qualidade de vida aos trabalhadores, permitindo mais convivência familiar e tempo para cuidar da saúde.
16: Pastor Sargento Isidório também cobra a aprovação da proposta que trata dos direitos dos agentes comunitários de saúde e de combate às endemias. Ele afirma que a matéria representa uma medida de justiça para a categoria, destacando a mobilização dos profissionais em defesa da pauta.
15: Júnior Amaral, do PL de Minas Gerais, critica projeto da Prefeitura de Itajubá, que cria regras locais para o transporte por aplicativo no município. O deputado afirma que a proposta gerou mobilização de trabalhadores por prever punições e exigências que podem dificultar a atividade.
16: Júnior Amaral argumenta que a prefeitura extrapola sua competência ao tentar regulamentar pontos que seriam de responsabilidade do Legislativo Federal. O parlamentar sustenta que as regras podem afetar a renda de motoristas e entregadores que dependem dos aplicativos para trabalhar.
20: Desenvolvimento Regional.
15: Hildo Rocha, do MDB do Maranhão, cobra a votação de PEC que inclui entidades municipais entre os legitimados para propor ações diretas de inconstitucionalidade. Ele argumenta que a medida corrige uma distorção ao garantir a municípios prerrogativas já asseguradas a estados e à União.
16: Hildo Rocha critica a resistência de líderes partidários à votação da proposta. O parlamentar sustenta que entidades como a Confederação Nacional de Municípios e a Frente Nacional de Prefeitos devem ter legitimidade para representar os interesses das cidades perante o STF.
15: Paulo Guedes, do PT, agradece ao governo federal pelos investimentos destinados ao norte de Minas Gerais. O congressista destaca a renovação da frota do SAMU, a destinação de recursos para hospitais e a construção de novas unidades de saúde.
16: Paulo Guedes também menciona ações voltadas aos pequenos municípios, como construção de creches, entrega de equipamentos de saúde e melhorias na infraestrutura. Segundo ele, os investimentos devem impulsionar o desenvolvimento econômico e a geração de empregos.
20: Votação.
15: A Câmara aprovou o fim da cobrança por consumo mínimo de água e esgoto. A repórter Daniela Lessa explica como deve funcionar o sistema de cobrança.
21: O plenário da Câmara dos Deputados aprovou o projeto que acaba com a cobrança de consumo mínimo nos serviços de abastecimento de água e esgoto. O projeto foi apresentado pelo deputado Carlos Jordi, do PL do Rio de Janeiro, e altera a lei do marco legal do saneamento básico. Pelo texto aprovado, a tarifa de água passará a ser formada por duas partes. A primeira será uma parcela fixa, chamada de tarifa básica, para remunerar a oferta e a manutenção do serviço. A segunda parte será uma parcela variável, calculada conforme o volume efetivamente consumido. Na prática, a proposta impede que o consumidor pague por um volume mínimo de água que não usou. A mesma lógica valerá para o esgoto sanitário. Relator da proposta, o deputado Kim Kataguiri, do Missão de São Paulo, deu exemplo de como a proposta irá funcionar na prática.
22: Que é como se você entrasse no bar e aí tivesse R$50 de consumação. O cara que consumiu paga 50, o cara que não consumiu paga 50 também. É assim que funciona hoje a tarifa de água. O que a gente quer fazer é o seguinte: bom, você que não consumiu nada, você vai pagar ali pela cadeira que você sentou, pelo garçom que te deu oi, então você vai pagar R$15. Aí o cara que consumiu vai pagar os R$15 mais aquilo que ele consumiu. Basicamente a gente está mudando a estrutura para dar mais justiça para as tarifas, principalmente para aquele consumidor que acaba pagando pelo consumo dos outros.
21: O relator disse também que o serviço de saneamento tem custos fixos importantes, como manutenção de redes e estações de tratamento. Por isso, o texto aprovado não elimina toda a cobrança fixa. Favorável ao projeto, o deputado Tarcísio Mota, do PSOL do Rio de Janeiro, defendeu também que essa tarifa básica não seja elevada, considerando que o acesso à água é um direito básico das pessoas.
23: Mas esse projeto vai no caminho correto de garantir à população que ela não continue a pagar essa tarifa mínima que ele vai pagar independente de quanto consumiu. Contudo, é preciso colocar uma trava para que a parte fixa não supere e não seja muito grande, onerando ainda mais o consumidor final, porque água é direito, água é vida, água não é mercadoria.
21: O projeto que acaba com a cobrança de consumo mínimo nos serviços de água e esgoto agora será analisado no Senado. Da Rádio Câmara de Brasília, Daniele Lessa.
20: Transportes.
16: Josivaldo JP, do União do Maranhão, apresentou projeto que obriga órgãos de trânsito a disponibilizar medidores de glicose em operações de fiscalização. Ele explica que alterações no nível de açúcar no sangue podem causar sintomas confundidos com embriaguez, levando a abordagens inadequadas.
15: Josivaldo JP ressalta que o teste só poderá ser realizado com o consentimento do condutor. Ele acrescenta que o projeto prevê treinamento para que agentes identifiquem sinais de alteração glicêmica, acionando atendimento médico quando houver risco à saúde.
20: Consumidor.
16: Caroline de Tone, do PL de Santa Catarina, apresentou o projeto que inclui os gastos com vacinas entre as despesas dedutíveis do imposto de renda da pessoa física. De acordo com a deputada, a medida amplia o benefício já concedido a outras despesas médicas.
15: Caroline de Tone argumenta que a proposta incentiva a prevenção de doenças. Ela acredita que o projeto promove justiça fiscal e contribui para a redução dos custos do poder público com tratamentos que poderiam ser evitados por meio da vacinação.
20: Saúde.
16: Comissão de Saúde aprova projeto que proíbe a venda e o uso do chumbinho no Brasil. A repórter Sofia Peçanha tem mais detalhes.
0: A Comissão de Saúde aprovou o projeto que proíbe desde a venda até a utilização do chumbinho em todo o país. A proposta altera a Lei de Crimes Ambientais, com o objetivo de proibir o uso da substância tóxica como método de controle de pragas em áreas urbanas e rurais. Pelo texto, fica proibido em todo o território nacional o porte, a venda, a fabricação e a utilização para qualquer finalidade do chumbinho. Além disso, a proposta garante a segurança da população, a proteção do meio ambiente e a preservação da vida animal, refletindo um compromisso com a saúde pública e a sustentabilidade ambiental. O projeto sugere que os poderes públicos federal, estaduais, distritais e municipais aprimorem a fiscalização e desenvolvam políticas de conscientização, como explicou o deputado Clodoaldo Magalhães, do PV de Pernambuco, relator na comissão.
3: Fortalecer também com campanhas de conscientização para que a população, a sociedade como um todo, tenha consciência dos perigos e dos riscos do envenenamento humano, animal e também da contaminação dos mananciais através desse produto que é tão nocivo à saúde humana, animal e ambiental.
0: A substância tóxica aldicarb, conhecida popularmente como chumbinho, é extremamente tóxica e perigosa para a saúde humana. A ingestão acidental, mesmo em pequenas quantidades, pode levar a envenenamentos graves e fatais. Por isso, o deputado Marcelo Queiroz, do PSDB do Rio de Janeiro, autor do projeto, ressaltou no texto que a medida se faz necessária devido aos graves riscos que o uso indiscriminado desse produto representa para a saúde pública, o meio ambiente e os animais domésticos e selvagens. Em caso de descumprimento da lei, a proibição poderá ser de multa em, no mínimo, 5 salários mínimos, além das demais penalidades previstas em lei. Agora, o projeto que proíbe desde a venda até a utilização do chumbinho em todo o país segue para análise na Comissão de Constituição e Justiça. Da Rádio Câmara de Brasília, Sofia Peçanha.
20: Cultura.
15: Márcio Arruda, do PCdoB do Ceará, defende a regulamentação das plataformas de streaming para garantir mais proteção ao setor audiovisual. Ele afirma que a medida é necessária para fortalecer a produção nacional, ampliar a geração de empregos e valorizar a cultura brasileira.
16: O parlamentar acredita que a legislação precisa acompanhar as mudanças do mercado, hoje dominado pelos serviços de streaming. Para Inácio Arruda, a regulamentação deve assegurar regras para o setor e preservar o espaço da produção audiovisual do país.
20: Meio ambiente.
15: O plenário da Câmara aprovou um projeto que aumenta e torna permanente incentivo fiscal para empresas de reciclagem. O repórter Antônio Vital acompanhou a votação.
4: O plenário da Câmara aprovou o projeto que torna permanente e aumenta os incentivos fiscais para indústrias de reciclagem. O projeto altera uma lei de 2021 que autoriza empresas do setor tributadas com base no lucro real a abaterem 1% do imposto devido em troca de investimentos em projetos que estimulem a cadeia produtiva na reciclagem. Esse incentivo fiscal tem validade de apenas 5 anos, ou seja, termina em 2026. O projeto aprovado torna o incentivo fiscal permanente, sem prazo para acabar. Além disso, aumenta de 1% para 5% o limite de dedução do imposto de renda para as empresas do setor. O relator, deputado Arnaldo Jardim, do Cidadania de São Paulo, acatou parcialmente sugestão do PT e definiu que o incentivo fiscal é depender da previsão orçamentária. O líder do governo na Câmara, deputado Paulo Pimenta, do PT do Rio Grande do Sul, queria que o valor máximo do incentivo fosse definido anualmente pelo Poder Executivo, o que não foi aceito pelo relator. Para o relator, Arnaldo Jardim, aumentar o incentivo fiscal para as empresas de reciclagem pode estimular mais investimentos.
5: Hoje ainda nós temos a triste realidade de ter no Brasil uma coleta absolutamente, muitas vezes, desumana, e temos, por outro lado, uma grande presença ainda de lixões no nosso país. Portanto, é o que recomenda fomentar a reutilização, o tratamento e a reciclagem de resíduos sólidos, até em sintonia com o direito ao meio ambiente equilibrado.
4: Em 2024, cerca de 7 milhões de toneladas de resíduos secos foram destinados à reciclagem no Brasil, o que representa menos de 9% dos resíduos gerados, segundo a Associação Brasileira de Resíduos e Meio Ambiente. O relator defendeu o aumento do incentivo como maneira de aproximar a indústria de reciclagem dos benefícios já recebidos por outros setores da economia, como o da cultura e esporte, que permitem dedução de até 4% do imposto devido. Foi o que disse também o deputado Carlos Gomes, do Republicanos do Rio Grande do Sul, ex-catador e autor do projeto que deu origem à lei de incentivo à reciclagem.
6: Justiça e paridade. As três leis de incentivos do país, que é a Rouanet, cultura, ao esporte e agora da reciclagem, fazendo justiça a esses mais de 1 milhão de trabalhadores que todos os dias estão dentro de um galpão, colocando a mão em resíduos que quase ninguém quer triar e poder assim ter recursos para mudar a realidade do seu trabalho, aumentar a renda, fazer a economia circular, prosperar nesse país.
4: O projeto que torna permanente e aumenta os incentivos fiscais para a indústria de reciclagem seguiu para análise do Senado. Da Rádio Câmara de Brasília, Antônio Vital.
20: Segurança Pública.
16: Sargento Faur do PL defende a ampliação do policiamento nas rodovias e divisas do Paraná para impedir a entrada de criminosos e o tráfico de drogas no estado. Ele afirma que é preciso aumentar o efetivo da Polícia Militar diante da defasagem de servidores nas ruas.
15: Para Sargento Faur, a redução dos índices de criminalidade depende da valorização salarial e de incentivos estruturais para os operadores da segurança pública. Ele propõe a construção de presídios de segurança máxima que proíbam benefícios como visitas íntimas a detentos de alta periculosidade.
16: Hélio Lopes, do PL do Rio de Janeiro, apresentou o projeto que zera o imposto de importação sobre armas de fogo adquiridas por militares, policiais e outros agentes de segurança pública. O deputado explica que a proposta vale para profissionais da ativa, aposentados e militares da reserva ou reformados.
15: Segundo Hélio Lopes, a medida facilita o acesso dos agentes a equipamentos importados mais modernos e adequados às suas atividades. O projeto mantém ainda exigências de registro, comprovação funcional, rastreabilidade e fiscalização do armamento pelos órgãos competentes.
16: Adilson Barroso é um dos autores de PEC que admite, em caráter excepcional, a redução da maioridade penal para casos de crimes hediondos e de crueldade extrema contra pessoas e animais. Ele aponta que a responsabilização depende de avaliação individualizada.
15: Para Adilson Barroso, a medida busca dar resposta mais efetiva a crimes como estupro, latrocínio, tortura e homicídio. O parlamentar garante que a PEC mantém o respeito ao devido processo legal, a ampla defesa e a condição de pessoa em desenvolvimento.
16: Felipe Beccari, do Podemos de São Paulo, é um dos autores do projeto que cria o crime para quem organiza e transmite práticas de maus-tratos a animais por meio de comunidades virtuais. A proposta também pune quem financia ou incentiva esse tipo de conteúdo na internet.
15: Felipe Beccari entende que a medida busca combater grupos que divulgam atos de crueldade contra animais, inclusive mediante pagamento. O texto prevê ainda penas maiores nos casos em que houver lucro com a prática ou morte do animal divulgada em redes sociais.
16: Paulinho da Força, do Solidariedade de São Paulo, é autor de projeto que aumenta a pena para furtos e roubos cometidos por criminosos que se passam por prestadores de serviço ou utilizam falsa identificação profissional.
15: O deputado explica que a pena para furto qualificado passaria a variar de 4 a 10 anos de prisão e a de roubo qualificado de 8 a 14 anos. Paulinho da Força afirma que a ideia é proteger a confiança da população em profissionais legítimos e reforçar a segurança pública.
16: Termina agora o Jornal Câmara dos Deputados, produzido pela Rádio Câmara, com trabalhos técnicos de Everson Urani e apresentação de José Carlos Andrade e Márcio Aquilissardi. Uma boa noite para você.
15: Uma ótima noite. A Voz do Brasil volta amanhã.
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dia para todo mundo, ótima sexta-feira e a partir de agora está no ar a nossa sexta-feira da tortura. As músicas mais românticas do rádio vão desfilar na 102 FM. Um pendrive do delegado está no ar.

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0: aí, estão gostando da sexta-feira tortura? As músicas do pendrive do Botudo, aqui toda sexta-feira, as mais românticas do rádio, no seu radião, para você curtir. Bom dia, bom trabalho para todo mundo, pessoal da pecuária que já estão na lida, um abraço pessoal das panificadoras, especialmente os nossos parceiros e patrocinadores da Pão de Mel, que hoje é dia de viradão do nego, lá na Pão de Mel. 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Graças a vocês que nos ouvem, Deus abençoe a cada um de vocês que nos permitem fazer parte do dia a dia de vocês há 26 anos. Bom dia. Dona Neuza, desde preso do Bagó de Guarapuava, mandou um áudio curtinho aqui pro Botudo. Obrigado, Bagó. 5 minutos e 2. Um abraço lá pro meu amigo que tá ligado, o Fabiano Transporte, que quer que o Botudo comece às 3 da manhã o programa. Estamos analisando, já colocamos a proposta na mesa aí, ó. Um abraço aí pro nosso amigo. Alô, meu amigo, um abraço pra você, obrigado pela companhia. O Pedro lá em Prudentópolis, um abraço, bom dia. O Osmar do Mato Grosso já tá ligado. Toninho do Frigodasco, bom dia pra Cida do Cascata. Quem acorda cedo, um abraço pro Belo, falou que ia levantar cedo pra escutar o pendrive da tortura, mas não sei não, hein, Belo. Ô, acordou aí? Alô, pessoal da Voscan, bom dia. Felipe Terra, fala comigo, Felipão. Tá gostando? Sexta-feira, tortura aí, ó.
1: Fala, Botudo, bom dia.
0: Bom dia.
1: Estamos ligados.
0: Olha aí, ó.
1: Passei aqui o Rosário Oeste, no Mato Grosso.
0: Olha aí, ó, que beleza.
1: Pouquinho Nobres, Diamantino, indo ali pro Campo Novo do Parecis.
0: Olha aí.
1: Tava escutando o nego. Estava fazendo propaganda do nego ontem, acordei 3 horas da manhã, é, que aí no Paraná é 4, né?
0: Uhum.
1: E tava escutando o nego até agora.
0: É.
1: Até agora eu botei no Botudo.
0: Viu? Grave um áudio lá e fale pro nego, nego, nós escutamos você só até as 5, só até as 5, né? Temos que escutar o bronze lá. Obrigado, meu amigo Felipe Terra, tudo de bom aí, o Pedro lá de Laranjeiras do Sul também tá ligado. Quem mais tá aqui? Diga lá, eu quero ver.
2: Abraão, mandou uma dona aí pra nós do Pendervão.
0: É.
2: Acho uma modona bem boa aí.
0: Deixa comigo, as boas estão aqui. Alô, Everaldo, um abraço pra Ironida e Prudentópolis, um abraço. Todo pessoal, obrigado pela companhia. Um abraço, bom dia. Quem mais fala comigo?
3: Bom dia, amigo Bruno, que é o Cavaleiro do Rancho Alegre. Mandei uma música lá pro meu amigo Sebastião Ferreira. Também mando pra transão.
0: Valeu, um abraço, tudo de bom, cowboy. Pessoal do Rancho Alegre aí, obrigado pela companhia, tamo junto. Vamos acordar que tá na hora. Vamos lá, piazada. O Antônio Éder lá da CEMUB, bom dia. Terezinha de Oliveira, um abraço. Mãe do Rude, vamos acordar, meu povo.
4: Bom dia, Bronze.
0: Bom dia.
4: Abençoado dia, abençoado final de semana. Amém. Manda uma pra mim do Leonardo.
0: Você quer uma do Leonardo?
4: Pode ser nível 1, pra não judiar muito. Ah. Abraço.
0: Você quer uma nível 1 pra não te judiar muito? Bom dia, Regiliane. Tá na hora de acordar, Loironi. Lá em Prudentópolis, o Pedro também. Obrigado, família, pela companhia. Sexta-feira da tortura com a Maria Rosa. As mais românticas do rádio tocam no programa do Bronze.

0: Lá pra minha amiga Regiliane, que tá lidando com as vacas. Pendrive da tortura. Nessa manhã já tem vídeos novos. Lá no Instagram do Bronze. Arroba Programa do Bronze. Segue lá no Instagram. Inclusive tem a história do Fabiano. Vai lá ver a história do Fabiano, que tá querendo negociar pra mim começar às 3 horas da manhã. Vai.
1: Bom dia, meu amigo Bronze. Aqui é o Mirchim da Rescrave. Manda um modão pra nós e tamo na escuta. Deus abençoe você, Bronze.
0: Alô, Mirtinho, como é que tá aí a Jussara? Já saiu, pá? Já saiu pro serviço? Diga lá. Um abraço, Jussara. Bom dia. Quem mais fala comigo na sexta-feira torturante?
2: Bom dia, boa tudo, velho. Como tá a nossa querida Pitanga? Firme no palanque. Levantei cedo fazer um cafezinho da vovó pra nós tomar.
0: Aí
2: começou
0: sim
2: a chover, rapaz. Mas Deus, o livro. Nós estamos na peleia. Bronze, bota uma daquelas de rachar o cano da bota pra nós aí. Beleza? Que nós coitar ouvir aqui na Três Fronteiras. Aniversário da minha filha, rapaz. Toca pra ela ouvir aí, que ela tá com o celular no ouvido lá. Falei pra ela que pedi pra você tocar uma música bem boa pra nós. Bota uma bem boa aí, que ela tá com o celular no ouvido, escutando lá. Beleza, Bronze? Um abraço. Tudo Vai. Bom. Bom fim de semana aí.
0: Obrigado, Walter. Bom dia. Walter tá lá ligado, ouvindo o Botudo lá nas Três Fronteiras. Um abraço pra sua filha. Parabéns. Que Deus abençoe. Que Deus te ilumine. Tudo de bom. Feliz aniversário. Vamos cantar os parabéns pra ela, então.
3: Parabéns, Tuntu. Saúde. Felicidade.
0: Parabéns pra você. Tudo de bom. Um abraço pro nosso amigo Walter, pra sua filha de aniversário. Hoje vai ter bolo. Um abraço, Walter, toda a família. Sexta-feira, torturante as mais românticas do rádio. Toda sexta, no programa do Bronze.
4: Sim, boa tudo. Deus te abençoe. Você merece. Tá pensando que você vai ter de mudar de casa? Pra uma casa de dois andares. Andar de cima, só pra guardar o troféu. Tudo de bom. Deus abençoe você sempre, você merece. Começa o seu melhor de todo o Brasil. De... Fica com Deus, tudo bom. Você vai calibrando igual o de Freitas.
0: Alô, meu amigo, um abraço, obrigado pelo carinho aí, ó. Hoje, dia das músicas do pendrive do Boturo, bom dia. Fala, Boturo, bom dia. Estamos aí, toque mesa de bar aí, ó. A Cida. A Cida. Alô, Silvio, bom dia. Um abraço. O Bronze toque Renan e Raí. Quem tá mandando aqui é a Eliane Freitas. Na sexta-feira, Turtu, tem que ter o Renan e Raí, né? Mandar pra Jussara lá do Mirtinhas de trabalhar, um Renan e Raí. Mandar a mesa de bar pra ela também, quem tá ligado curtindo a 102 FM nessa manhã da sexta-feira tortura, é o Tiagão. Alô, Tiagão, e o Pedro e a Mariana. Bom dia, família! Como é que tá todo mundo aí? Agora, Léo Magalhães, com aquela música Vestido de Seda, interpretando um projeto lá do Piltium. Ficou muito bom, né? Mesa de bar pra nossa amiga Cida. Sexta-feira torturante. Vamos acordar que tá na hora. 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Bom dia pra Helena, que tá ouvindo o Botudo lá.

0: Que modão, hein?
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0: Olha, quem lembra, Kátia fazia sucesso com essa música, a sobrinha do Roberto Carlos. Uma releitura da música. Renan e Raí. Bom dia, meu povo! Vamos dar uma pausa agora na nossa sexta-feira torturante. Daqui a pouquinho voltamos com as músicas mais românticas do rádio. 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Alô, Walter. Parabéns mais uma vez pra tua filha. Deus abençoe, feliz aniversário. A sexta-feira da tortura volta já.
1: Um abraço pro meu amigo Otávio Darcy, proprietário desta

0: Olha a hora, gente, na hora de acordar, 5h53 da manhã. 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A OMS faz um alerta: casos de câncer podem chegar a 35 milhões por ano até 2050. O MAP ontem errou um pênalti, mas foi lá e mostrou que é craque, fez um golaço. A França se classificou para a semifinal da Copa do Mundo. Inclusive, eu ainda acho que pode ter sim a releitura da final da última Copa do Mundo entre França e Argentina, e acho que dessa vez da França. Bom dia!
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9: Aquele pai que foi pego através das câmeras dando um chute no rosto da sua filha de 3 anos ali em Francisco Beltrão foi preso ontem preventivamente pela polícia. Um monstro, né? 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Vamos voltar com a nossa sexta-feira tortura? As músicas mais românticas do rádio. Bom dia, Deusita. Quem tá preso com o Baltudo, vamos lá, rapaziada. Quem tá acordando, meu amigo Biluca, um abraço, dona Terezinha. A Sueli, oi Sueli, tudo bem? Amaralis, Amaralis, tá na hora, Amaralis. Acorda, Amaralis. Amaralis, que é uma bronzete. Um abraço, Amaralis. Bom dia pra você. Obrigado pela companhia. Alô, Sueli Stasiak, meu amigo Solano. Tá ligado, ouvindo o Baltudo? Um abraço pra vocês. Um abraço da meu amigo Solano em Pomerode. Alô, Pomerode, bom dia. Obrigado pela audiência. Quem mais acorda cedo? O Claudio Estácio, Leandro Cipó também, tá todo mundo acordando, todo mundo ligando o seu rádio na 102 FM, dona Neuza, lá no Alto da Colina, e na Borboleta Mirar tá o Luiz, e no Cascata tá a Cida, e aqui tem moda do pendrive da tortura nessa manhã de sexta-feira. Dia de virado do nego. 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Fala, ouvi no Botudo, lá na 102. Meu amigo Tremendão, aí treme audiência, Tremendão, treme audiência, Tremendão.

0: Terça-feira maravilhosa! 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Bom dia para toda a rapaziada que levantam cedo. 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
0: 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Quem tá ligado curtindo o botão nessa manhã, o nosso amigo Cirineu Ratti, ele adora o pendrive da tortura. E toda sexta-feira, Cirineu Ratig, as músicas mais torturantes do rádio, em duas edições para quem acorda cedo. Eu tava, inclusive, acabei de postar no meu Instagram. Tem o Instagram, programa do Bronze também, Bronze Notícias. E tem o Botudo aí no TikTok. Segue aí nas redes sociais. Mais de 80 seguidores em todas as redes. Online, todos os dias. Todos os dias tem vídeos novos nas minhas redes. Programa do Botudo também nas redes sociais. Mais de 80 mil seguidores em todas as redes, 3 milhões de acessos mensal. E acabei de postar aqui no Bronze Notícias, numa cidade catarinense, eu não sei se vocês já viram essa matéria, foi em Cerro Azul. Mas acho que não, é Cerro Azul, acho que é Paraná, né? O Cerro Azul é Paraná, não é Santa Catarina. A reta final da safra de Poucã em Cerro Azul, mais uma vez, qualidade da produção, empenho dos agricultores que fazem do município uma das principais referências na citricultura paranaense. Agora, o detalhe que chamou a atenção nesse Poucã aqui, rapaz, é o Poucã que eles nasceram tudo em forma de bago. Mande aqui o nome do teu amigo que é E os seus maldades, esses bogães. É bom estar no bogã, né, gente? Uma coisa gostosa que a gente cheira no inverno, pouca. A roupa da gente. E nós era tão inocente quando nós era criança, né? Nós levava pro campo lanche. Era o que tinha, né, gente? Era, nós era natural. Nós era saudável quando nós não tinha condição, né, já. Nós levava um poucã. Nós levava um poucã na hora pro lanche do recreio. Só que não aguentava chegar na hora do recreio e pegava, hein? Só que a gente não sabia que todo mundo ia sentir o cheiro ali. Começar a descacar, descacar. Começar a decacar aqui, poucã. Começar a decacar. Quem que tá chupando o poucã aqui, ó? Vamos lá, rapaziada. Mas olha, pai, o formato dos poucã ali em Cerro Azul é... em formatos de bagos. Qual que teu amigo ia ser louco num poucã desse? 6:30, bom dia.
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7: Olha a criançada de férias, deixa eu mandar um abraço aqui pra minha amiga Aninha, a Rose e o Aguinaga. Um abraço para vocês aí. Obrigado pela companhia, ótima manhã. Quer dizer então que agora vai curtir as férias, hein, Aninha? Maravilha! Vamos lá! Hoje tem Espanha e Bélgica. Jogos da Copa hoje, 16h. Ontem a França passou, já está na semifinal da Copa do Mundo. Bom dia! 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E daqui a pouquinho voltaremos com a nossa sexta-feira tortura. Tá no momento de dar uma trégua nessa sexta-feira torturante. Ó, quem tá ouvindo botando, meu amigo Diego Bressan. 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Bom dia para quem acorda cedo, meu amigo Tremendão, tremendo a audiência com o Boturo dessa manhã, treme Tremendão. Tá na hora, Iraci, bom dia, vamos acordar o pessoal que tá ouvindo o Boturo. Pessoal de Campo Mourão, Dona Neuza, Sebastiano Alimeiro, Baguara e Guarapuava, meu amigo Romerito tá ligado, Zezinho lá em Santa Maria, o Amoroso tá ligado, ele e o Negão da Prefeitura, rapaz, o Negão da Patrola, e o Negão da Patrola que gosta dessa moda aqui, ó. Alô, Manoel Ribas. E é isso aí, meu amigo Amoroso, você vai aí semeando a nossa audiência. Vai espalhando o programa do Boturo onde quer que você vá, meu amigo. E olha, essa semana você vai entrar no quadro Super Ouvindo do Boturo. Nós estamos homenageando nossos ouvintes agora. E semana que vem eu tô sabendo que já vai ter uma homenagem pra você, assim como teve pro Ricardo Michalak, já teve pra Zenilda, já teve pro Janela. Semana que vem aí o quadro Ouvinte, Super Ouvinte. Se você é um super ouvinte do Bruno, você pode ser homenageado nesse programa também. Homenagem aos nossos ouvintes. Sem você, nós não somos nada. Vamos lá, semeia audiência aí, pesada. Alô, Josélio Prados, bom dia, Copitran. E hoje é o dia, hein, rapaziada? Hoje é o dia que não tem regime, porque hoje estaremos recebendo lá no jantar do Jornal Paraná Centro, mais um ano consecutivo, pelo quinto ano consecutivo. O programa do Bronze é o programa de rádio mais premiado da nossa região central do Paraná. Em todas as categorias, o programa do Bronze é destaque e com uma enorme audiência, graças a vocês. E hoje estaremos recebendo, pelo quinto ano, o programa de rádio mais ouvido da cidade de Pitanga. São mais de 40 prêmios em 26 anos. Eu sou feliz, sou grato e quero aqui agradecer você, que através do seu voto, aqui através da sua audiência, eu estarei hoje lá partindo a pança, comendo todos os queijos e ovos de codorna no jantar para nascendo, que é feito com muito carinho. Um abraço para nossa amiga Zélia, pro Amaral e para toda a equipe do Jornal para Nascendo, que deve estar acordados, inclusive, nesse momento, né, Zélia? A Zélia, certo, chega no dia do evento, você nem dorme, né, Zélia? Você pousou trabalhando. É, porque dá muito trabalho preparar o jantar, né, Zélia? Certo, a Zélia pousou trabalhando. Tá na hora, gente. E eu vou com a minha blusa branca do... Eu vou com a minha blusa branca, a Botona comprou pra mim, pra ficar parecendo aquele bonequinho da Michelin. Acompanhe as fotos depois nas redes sociais.

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0: Músicas exclusivas toda sexta-feira, na sexta-feira torturante do programa do delegado, mas que musicão, rapaz, Juliane Jardel, é um musicão, hein? Tinha funcionário do Pião Carreira, hein? Ah, que beleza. O caboclo falou assim, negócio é o seguinte, o senhor deu um aumento aí pro caboclo ali, eu não tô satisfeito, olha, ele começou a trabalhar mês passado e eu que já faz um ano que trabalho aqui, mas pois é, mas eu... O que eu faço com a mãe dele, eu não faço com a tua. Era a filha do homem. Era o filho do homem que trabalhava lá. Tá certo, né? Olha, bom dia pra você. 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Ó, semana que vem vai ter homenagem pro super ouvinte Zé Galdá. O Zé Galdá me acompanha desde o tempo que eu comecei no rádio, né, Galdá? E você merece uma homenagem, viu, Batura? Vá anotando aí, amoroso Zé Galdá. E quem for super ouvinte aí vai ter homenagem aí, ó, Boturo, eu sou super ouvindo do Boturo, vai ter homenagem nesse programa aqui, afinal de contas é vocês que levam esse programa ao topo da audiência há mais um ano. 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Bom dia, doutor Emerson Del Rio. Gire comer virado hoje, doutor. Mandar um abraço meu amigo Kiko Barbeiro. Opa, o Kiko Barbeiro que vai estar presente hoje nos melhores do ano, meu amigo Pedro Castellari, o Kiko Barbeiro já tá pronto. Alô, meu amigo Cristiano Fonseca, Kiko Barbeiro preparando o café da manhã. E hoje é o dia, né, Kiko? Você vai me ver lá, rapaz. Eu vou estar de blusa branca lá, parecendo o bonequinho da Michelin. Eu vou estar em destaque hoje lá, viu, Kiko? O caboclo da blusa do bonequinho da Michelin. 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Josélio Prates da Copitran, tá ligado, ouvindo o Botura, alô, Josélio Prates da Copitran, um abraço, obrigado pela companhia, e a sexta-feira a tortura volta depois do informativo da Cuamo. Vamos embora, Josélio, a Ângela tá ligada, a Jô também, hoje vai estar lá, vai estar recebendo o seu prêmio. Oi, Jô, pessoal do Tagadão de Areias, obrigado, Jô, Deus abençoe vocês, estaremos lá partindo a pança de tanto comer, mas quero comer aqueles queijão, que tem uns queijão bonito lá, né? Aqueles queijão que custa R$550 o quilo. Quero comer um meio quilo aqueles queijos hoje. Começar com a marmita do nego hoje.
1: Opa, tudão. Opa. Bom dia, bom, tudo beleza, tudo bom tranquilo? Dia. Valeu, obrigado, as que ajudam por lembrar de nós. Valeu. Novamente.
0: Tamo sempre.
1: E o homem tava prosseguindo com o negão e falou, não, é. O bronze é o melhor mesmo. É. O homem é muito gente boa, eu vi antes, escutava o programa dele direto, tem muito carinho com os ouvintes dele. Pode falar pra ele. É. Que a hora que eu for pra Pitanga, eu quero conhecer ele.
0: Olha aí,
1: vou lá na rádio conhecer
0: ele. Pode vir aqui, ó.
1: Negão, tem uma estima muito grande por você.
0: Alô, Negão, Negão da Patrola.
1: Valeu, toca uma bem apaixonada pra nós aí.
0: Deixa comigo.
1: E de tarde não esquece de lembrar de nós, hein. E toca castração a pial hoje pro Negão, não sei se ele gosta ou não. E oferece pro Negão lá e pra tudo, piazado, gente boa. Pensa numa piazada, gente boa do pátio da prefeitura, da Manerriba, bro. Valeu, Botudo, aquele abraço, tudo de bom.
0: Alô, piazada aí, atenção, piazada do pátio da prefeitura. Com rádio ligado, curtindo o Botudo aí, Manel Ribas, o Negão da Patrola. Meu amigo amoroso também, semana que vem vai ter homenagem pra você, pro Zé Galdá. Quem mais é subindo ouvindo aí, semana que vem, vamos colocar vocês na lista aí, todo dia tem homenagem, todo dia.
2: Bom dia, Bronze.
0: Bom dia.
2: Estou falando com o boleador da audiência. Carlinho do Parque Industrial.
0: Ô, Carlinho!
2: Eu toco aí um namoro de sítio pra nós aí.
0: Namoro de sítio,
2: beleza? Chega com todo esse pessoal da nossa Pitanga aí.
0: Boa, boa.
2: Um abraço, meu amigo.
0: Um abraço. Vamos lá. Meu amigo Walter Pitner tá sempre ligado, o Sandovani também tá ligado, meu amigo José Carlos Queiroz vem aí, a terceira festa do Boi Mateiro. 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Ó, a Jode, que é super ouvido do Botura, que é desde 2008, ó, Jô, então semana que vem, vou colocar aqui na lista da Botura, a Botura que já tá lá nesse momento, passando o vestido pra ir na festa hoje, a Botura tá fazendo uma barbaridade, vai receber o prêmio de locutora do ano, que maravilha, né? Feliz da vida, agradecendo vocês. O Carlos Henrique da Remanso, tá ligado? Alô, homem do Chapéu Grande, o Alexandre tá ouvindo o Botura em Nova Tebas, é dia do Viradão do Nego, hoje, piazada, na Pão de Mel, quem já foi comer o Viradão do Nego foi meu amigo Tiagão, Piado Walter.
3: Bom dia, Bronze. Acompanhando teu programa aqui na Limeira, ouvindo teu programa. Faz favor, toque pra nós aí o Stiling da Saudade, se for possível. Tamo te acompanhando aqui. É o José Machado aqui da Limeira.
0: Valeu, José Machado da Limeira, bom dia. Zenil da Maria Bianchi, mão pesada, Terezinha. O Cariola Baia chegou, vai.
4: Qual boa tudo, bom dia, delegado. É o Roberto Maristela. Tamo te ouvindo e tomando chimarrão. Toque Cadela Baia, vamos escutar hoje.
0: Olha aí, um abraço, bom dia. Inclusive, eu ando escutando o programa do Samuca, era quase meio-dia e escutei o áudio. Bom dia, piazada, que eu acabei de chegar pro almoço, aqui é o Roberto Marcelo, toque Cadela Baia, né? Roberto Cadela Baia. Bom dia pro Luiz Letreire lá, Marlene, super ouvindo do Botudo. A Jô também é super ouvindo desde 2008. Inclusive, Jô, então semana que vem, pra você que é um super ouvindo do Botudo, vai ter homenagens aqui durante a programação da tarde do programa do Botudo. É só você deixar o nome aqui que a Botudo vem prega a homenagem pra você, né?
1: Ô, Botudo, manda um abraço pro Zequinha lá do assentamento do Santa Maria. Já mandou pra mim que negando a patrola, ditado e kkkk. Meus companheiros têm ciúme um do outro, bom. Como é que lindo com os hominhos desses aí? Manda um abraço pra todos os companheiros amorosos, então, já que. Eita. Pra não esquecer de ninguém, né, Botudo?
0: Mas é que você é muito amoroso, né? Como é que é o nome dele lá?
1: Ô, Botudo, manda um abraço pro Zequinha lá do assentamento do Santa Maria. Já...
0: Alô, Zequinha do assentamento do Santa Maria. Ele que também é ouvido do Botudo e amigo do amoroso. O Luiz Letreiro que vai vir tirar uma foto aqui, ó. Mas você corra, Luiz Letreiro, você acelera teu cara, porque 8:02 eu tô no nego já.

0: Fernando Fester fez um videozinho e já mandou pro delegado. Como é que tá o placar aí, ó?
1: Valência, faturou 1-0 na concorrência.
2: Com uma tigela de sagu, vinha doce de leite, doce de gila, docinho seco, então, pá, morou, merengue, branquinho, negrinho, pé de moleque, aliás, pé de moleque com pouco amendoim.
3: É, é verdade.
2: Senão o Jânio velho ficava muito nervoso e perigava que ele ia embora. Lá pelas tantas daquele mundo de doce, o Jânio dizia, minha sogra, coisa engraçada.
3: Que homem? Não acredito, tá passando mal? Não. Vamos fazer o seguinte, o senhor frouxa a guaiaca, lá no fundo, perto do pé da laranjeira, cuidado, mas o cachorro tá amarrado, não tem problema.
2: Não, não, não é nada disso, ah, não é.

0: Saudações cooperativistas para todos que nos ouvem. Eu sou o Guilherme Boller e estou chegando no seu rádio com uma nova edição do Informativo Coamo. Hoje é sexta-feira, 10 de julho de 2026, dia da pizza e dia mundial da lei. Reze nesta data para Santo Olavo, o rei da Noruega. A lua está na fase minguante. Este programa que você ouve agora é uma produção da Assessoria de Comunicação da Coamo e conta com reportagem de Ilivaldo Duarte. Começa no seu rádio o programa da família rural e cooperativista.
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0: O governo federal lançou recentemente o Plano Safra 2026-2027, principal instrumento de apoio ao financiamento da produção agropecuária brasileira. Apesar do aumento dos recursos anunciados e da redução em algumas taxas de juros, o novo plano também traz desafios para os produtores rurais, especialmente em relação ao volume de recursos disponíveis para determinadas linhas de crédito e de investimentos. No programa de hoje, nós vamos abordar os principais detalhes do novo Plano Safra e seus impactos para os cooperados da Coamo. Para isso, o diretor de negócios da Credi Coamo, Gilmar Antônio Peri, vai trazer para a gente uma análise das novas condições de financiamento, vai comentar as mudanças nas taxas de juros e explicar como a cooperativa de crédito está estruturada para garantir recursos aos produtores na próxima safra. Segue com o seu rádio sintonizado aqui com a gente para conferir todos os detalhes. O Informativo Coamo vai agora para um rápido intervalo, mas logo nós já estamos de volta.
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0: e equilibrado. Na próxima semana, a Coamo vai promover a 5ª edição do Tour de Sementes na UBS de Furnas, em Manuel Ribas, no Paraná. Por mais um ano, cooperados de toda a área de ação são convidados para conhecer os processos do sistema produtivo de sementes da nossa cooperativa, como recebimento, processamento, análise e tratamento industrial, além da oportunidade de conhecer em detalhes cada uma dessas etapas. Os cooperados participantes também terão a chance de estar em contato com a área técnica da cooperativa e conferir de perto os investimentos que a Coamo tem feito na área de produção de sementes. O tour vai ocorrer entre os dias 14 e 17 de julho na Unidade de Beneficiamento de Sementes de Furnas, no Paraná. Você que é cooperado, entre em contato com a sua unidade para garantir a sua participação no evento.
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0: O Plano Safra 2026-2027 já está em vigor e traz mudanças importantes para o financiamento da atividade agropecuária. Embora as taxas de juros tenham apresentado redução em algumas modalidades, o volume de recursos destinados a determinadas linhas de crédito continua sendo motivo de atenção para o setor. Hoje, no nosso espaço de reportagem, nós recebemos o diretor de negócios da Crédito Coamo, Dilmar Antônio Peri, que avalia os principais pontos do novo Plano Safra e explica como a cooperativa se preparou para apoiar os seus associados. Você confere todos os detalhes na reportagem de Ilivaldo Duarte.
2: Esse ano teve uma melhoria, assim, em valores de 1,7%, é quase insignificante, na verdade, em relação ao ano anterior. Mas na ordem de 525 bilhões de reais para, assim, a agricultura empresarial e 86 bilhões para a agricultura familiar. Quando você soma os benefícios da agricultura familiar, que eles colocam mais alguns benefícios dentro disso, a agricultura familiar vai para 97, quase 98 bilhões de reais, perfaz um total aí na ordem de 610, 620 bilhões de reais, o que dá, sim, muito pouco em relação à necessidade de recurso que se tem necessidade hoje no país para você fazer uma agricultura realmente com alta tecnologia, onde é que você tem que ter produção, né?
3: Muito bem, e com relação às taxas de juros?
2: Olha, houve uma melhoria, né? Houve uma redução nas taxas de juros, né? A gente pode citar, assim, como exemplo, os demais produtores, que eram 14% na linha de custeio e comercialização, veio para 12,5%, né? Trouxe para 12,5%. O Pronamp, né, que é o médio produtor rural, na ordem de 10%, ele trouxe para 9%. E para o Pronafiano, né, ele faz uma escala, na verdade, o Pronaf, ele faz uma escala entre 1% e 7,5%. Então, a agricultura familiar, na verdade, ela teve, assim, uma redução muito menor, né? Porque ano passado falava, assim, 8%, né? A gente trabalhou muito em 8% ao ano e agora trouxe para 7,5% na base de custeio e comercialização.
3: Então, dá para dizer que o plano é um plano limitado e juros elevados?
2: Vamos falar, a expectativa dos nossos agricultores, dos nossos associados, eles tinham, assim, uma expectativa de uma queda maior, né? Até a própria OCB, o CEPAR, trabalharam números, né? Que seriam, a proposta que foi feita seriam menores, né? Mas, diante de todo o cenário que a gente vem vivendo, de Selic ainda um pouco elevada, foi o que foi possível ser feito, né? E a gente acredita, assim, que nós teremos condições de atender a todos os nossos associados aí.
3: De forma geral, o que a gente percebe é que as entidades que representam os produtores do Brasil, eles, na verdade, esperavam mais do governo e principalmente espera que tenha mecanismos para transformar esse investimento direto no campo, né?
2: Sem dúvida, né? Mas todos os anos, né? As propostas que os órgãos hoje, que, né? Principalmente a OCB, que é a Organização das Cooperativas Brasileiras, e a OCEPAR, propõem uma série de situações para que o Plano Safra se desenhe, né? Mas a gente, né, nós notamos que esse plano agora atual, ele veio assim, ele houve uma transferência de recursos, né? Saiu muito recurso das linhas que nós chamamos de juros oficiais, né? Que é essas taxas de juros oficiais, tanto na linha de investimento quanto na linha de custeio. Então, você pegou o custeio em relação a juros oficiais do ano passado, reduziu-se o volume, né? E o investimento cresceu. Só que o investimento cresceu nas linhas livres, nas modalidades de recursos livres. Então, há uma alteração no volume de recurso, porém com juros livres. Isso que a gente, né, nós entendemos, enquanto a cooperativa entende, de que

0: Poderia ser, né, de uma forma geral, né, não mexer tanto nessas linhas como se fez o processo.
1: Isso quer dizer que esses juros livres aí, eles impactam diretamente no custo de produção?
0: Vai impactar no custo de produção e ao mesmo tempo que vai impactar também na renovação do parque maquinário dos agricultores, né, de um modo geral. Porque a alteração de taxa, né, num juro, você reduz um pouco a taxa, né? Se você pegar o Moder Frota, que é a grande linha hoje de modernização da frota de maquinários do nosso agricultor, ele saiu de 13,5% e veio para 12,5%. O Pronamp Investimento veio de 12,5% para 11,5%. Só que essas linhas, houve uma redução no volume de recurso. O Pronamp, né, cresceu um pouquinho, mas os demais produtores, o Moder Frota, vamos falar assim, reduziu-se bem, na ordem de 5 bilhões e 800 de redução. Né? O ano passado nós tínhamos 9 bilhões e meio de limite, e esse ano nós temos 3 bilhões e 700. Então, quando você pega isso daí, vai encarecer, né, na necessidade de você renovar o parque maquinário. Isso que a gente está nesse descompasso, na verdade, que teria que ser melhor analisado, né?
1: Ô Gilmar, eu estava vendo aqui, fazendo uma análise, o governo não diz nada, não cita nada com relação à subvenção seguro rural.
0: Então, outra. Normalmente você também tem uma expectativa de todos os anos de você fazer uma boa proteção ao nosso quadro de associados. E esse ano ele não fez qualquer tipo de menção de subvenção. Então, o que estrategicamente a Credicuamo trabalhou junto às seguradoras, que são as grandes detentoras do nosso risco dentro de casa? Nós fomos lá e negociamos com as seguradoras, ajustamos as taxas. Então, se você pegar a taxa média nossa em relação ao passado com esse ano, caiu na ordem de 17%, entre 17% e 20%. Por que caiu na média? Porque a Credicuamo, como ela customiza o seguro agrícola por agricultor, por propriedade, por talhão, então essas operações, na verdade, alguns associados podem ter na ordem de 20, 25%, outro na ordem de 15, 12, 15% de redução na sua taxa efetiva. Houve uma melhoria também de produtividade, né, que nós fizemos também uma negociação com a seguradora, melhorando o gatilho, né, para ajeitar o seguro agrícola. Então, mesmo o governo não se manifestando com relação à subvenção, nós ajustamos com as seguradoras uma redução de taxa para que também não fique pesado para o agricultor na opção de ele fazer o seguro de proteção.
1: Quer dizer, então, o cooperado da Credicuamo, ele está amparado?
0: Sem dúvida. Foi uma das preocupações que nós tivemos, né, que a Credicuamo vem constantemente se preocupando, porque a adesão do associado ao seguro agrícola, principalmente nesse momento que estão se falando tanto em intempéries, tanto em El Niño, né, que, né, tem um medo, na verdade, hoje sendo instaurado aí, né? Mas a gente, na preocupação da Credicuamo é trazer, na verdade, algo que seja possível para o agricultor, né, para o nosso associado, fazer aquisição, fazer adesão ao seguro agrícola.
1: Muito bem, Otimar, falamos do seguro, então, e agora com relação ao plano Safra. Mesmo com essas dificuldades, como é que a Credicuamo se preparou e o que a Credicuamo anuncia para os seus cooperados com relação à linha de financiamentos aí para essa próxima safra?
0: A Credicuamo sempre também, nós sempre, né, sabemos que a Credicuamo é uma cooperativa dos associados da Cuamo, né, dos cooperados da Cuamo. Então, todos os anos nós nos preocupamos em buscar os recursos a juros oficiais do plano, em condições normais, tanto de custeio, comercialização, investimentos. Nós temos hoje recursos suficientes para atender o nosso associado de forma muito tranquila para atravessar o 26-27, né, o plano 26-27 de plantio dos associados. A Credicuamo vai disponibilizar com recursos livres e recursos próprios da Credicuamo na ordem de 3,5 bilhões de reais para atender a todos os associados da Credicuamo e da Cuamo.
2: Você acabou de ouvir aqui com a gente a entrevista realizada com o diretor de negócios da Credicuamo, Gilmar Antônio Peri, que detalhou o novo plano safra do governo federal e comentou sobre a disponibilização dos recursos aos associados da cooperativa. Essa entrevista foi veiculada originalmente no Momento Cuamo, programa que é exibido no canal da cooperativa no YouTube. Se você ainda não conferiu, acesse a plataforma e acompanhe essa conversa na íntegra e com ainda mais detalhes.
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2: Pegue o seu papel e a sua caneta, porque eu trago neste momento os preços dos produtos agrícolas que foram praticados na tarde de ontem pela Coamo, tendo como base o município de Campo Mourão. A soja fechou o dia sendo comercializada pelo valor de R$ 116,00 a saca de 60 quilos. Já o milho operou no valor de R$ 52,00 a saca. Trigo pão tipo 1, R$ 70,00 o valor da saca. E o café em coco, padrão 6, bebida dura, R$ 23,39 o quilo renda. 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Nós já vamos chegando ao final de mais uma edição do Informativo Coamo. Mas antes de encerrarmos o nosso programa, eu deixo um convite aos nossos ouvintes para que visitem o estande da Coamo na Festa Nacional do Carneiro no Buraco. A tradicional festividade de Campo Mourão teve início ontem e será realizada durante todo esse final de semana. E a Coamo é uma das apoiadoras deste grande evento. O amplo estande da cooperativa na festa vai apresentar os produtos e serviços da Coamo, com exposição de máquinas e insumos agrícolas, apresentação da nossa linha alimentícia, apresentação dos serviços da Credicoamo, além de uma trilha do cooperativismo, que evidencia os benefícios do sistema para os cooperados e para toda a comunidade. Quem visitar o nosso estande também vai ter a chance de conhecer as oportunidades de trabalho existentes na Coamo, com orientação direta dos profissionais da área de gestão de pessoas da nossa cooperativa. Aproveite também esta oportunidade e venha tomar um café Coamo no nosso estande durante a Festa Nacional do Carneiro no Buraco. Com esse convite, eu encerro o programa de hoje. Muito obrigado a todos que diariamente nos acompanham aqui no rádio. Amanhã, eu estou de volta trazendo para você uma nova edição do programa da Família Rural e Cooperativista. Um forte abraço para todos que nos ouvem e até o próximo Informativo Coamo.
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4: 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Gente, hoje é dia da sexta-feira torturante do rádio, as músicas mais torturantes em duas edições, de manhã e à tarde. Alô, Benilde, um tê de preso pra desde o Fernandinho, que estão ouvindo o Botude de Comer, o Viradão do Nego da Panificadora Pão de Mel. O Ricardo, Ricardinho, Ricardão, tá ouvindo o Botude também, um abraço. Sejam todos bem-vindos na sexta-feira da tortura. Músicas do pendrive do Botude, alô, Santo Fante.

0: Bom dia, na sexta-feira, torturas mais românticas do rádio, toda sexta, as músicas do pendrive do delegado da audiência. Vamos acordar que tá na hora, gente, bom dia, ótima sexta-feira, bom final de semana pra todo mundo que tá aí acordando com o Botulho nessa manhã de cair de boca no viradão do nego. O Tiagão já foi pra lá buscar sua marmita. 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
0: O comercial mais agressivo que eu ouvi em 26 anos trabalhando em rádio. O comercial. Muito agressivo. Parabéns. Não é à toa que você vai receber o prêmio hoje da locutora do ano, porque você faz os comerciais agressivamente. Se a pessoa não comprar, vamos buscar na casa. Deu só um susto nele. Vamos direto lá pra Top Jeans. Você que não comprou a roupa pros melhores do ano. Chegou o grande dia, piazada! Agradecer os nossos ouvintes que nos acompanham há tanto tempo, já há 26 anos de história. Desses 26 anos, 20 praticamente são aqui na cidade de Pitanga. Comecei na Rádio Poema, depois fui embora para Santa Catarina, trabalhei na Rede Barriga Verde, depois passei pela Rádio Cidade de Palmital. Tive uma passagem pela Rádio 102, na época Rádio Pitanga, por 5 anos, e agora estou de volta há 18 anos. Nessa trajetória dos 26 anos, o programa do Botulho já recebeu mais de 40 prêmios. E esse ano, mais uma vez, pelo quinto ano consecutivo, que isso é muito bacana, o programa de rádio mais premiado de Pitanga. Estou feliz, sou grato a você que ouve rádio, você que todo dia tá dando carona pro Botulho, você que não manda mensagem, mas sei que você tá aí, você que me encontra no dia a dia, no mercado, você que me encontra aí nas ruas e fala: Botulho, tô sempre ligado com você. Então, em seu nome, hoje, eu e a Botulho estaremos lá partindo a pança de tanto comer. Mas hoje eu quero comer aqueles queijão de R$500 que o Paraná Centro leva lá, eu quero comer à vontade, que não é sempre, né? A gente não pode comprar aqueles queijão de quinhentão o quilo. Vou tomar hoje pelo menos umas 15 Coca Light e quero comer, pia. Parou de beber, mas é pra comer esse homem, né? O programa do Botulho hoje vai receber 4 certificados. Programa de rádio mais ouvido, com 89% de audiência. Locutor de rádio mais ouvido, com 92% de audiência. Programa sertanejo e locutor mais popular da cidade de Pitanga. Mas que beleza! E a Botulho vai receber como locutora de rádio o seu prêmio. Muito bem. E a Botona comprou inclusive uma blusa branca pra mim, e eu vou ser hoje, você que vai nos melhores do ano, você que tá me ouvindo agora aí, ó, parabéns já pra você, que a gente trabalha o ano todo, né? E quando chega esse momento, é o momento pra gente festejar, é o momento pra gente tirar foto, É um momento pra gente celebrar e saber que a gente está no caminho certo. Isso dá mais motivo para que a gente consiga tentar sempre nos superar. Se superar você, que é minha única concorrência, sou eu mesmo, né? Eu sempre pensei dessa forma, minha única concorrência sou eu mesmo. Eu tenho que ser melhor para mim e para que você tenha um bom programa. Eu tenho que ser melhor todos os dias, para você que ouve o rádio. Eu tenho que melhorar, eu tenho que evoluir, mas isso é particular meu. Meu único concorrente sou eu mesmo. E vamos lá, estamos aqui cheio de energia para fazer um programa animado para você todos os dias. Na 102 FM. Vamos lá, meu povo! Depois dessa gavada que eu dei em mim mesmo. Eu tava pensando, mas que tarde gavada que eu dei em mim mesmo agora, né? Mas eu me gavei bonito agora, fala a verdade, né? Ah, deixa eu terminar aqui. Você que for nos melhores do ano hoje, atenção. Pode me chamar lá. Boa noite, boneco da Michelin. Eu vou estar de jaqueta branca. Não tem como eu não me destacar hoje na festa, né? Eu vou estar com a minha jaqueta branca hoje do boneco da Michelin. Pode me chamar de boneco da Michelin. Ó, o Fabinho Lara, o pessoal da Dia Lindo para tomar 45 cervejas nos melhores do ano. Um abraço do nosso amigo Fabinho Lara, estará por lá também com a Diferencial Corretor de Seguros. Um abraço, Fabinho. Tome por mim, Fabinho. Bom dia, meu amigo Fabinho Lara, da Diferencial Corretor de Seguros, sempre com o rádio ligado, ele que é do programa dos Piá. E o Fabinho vai estar lá hoje nos melhores do ano. Alô, galera que vai, o Kiko Barbeiro vai estar lá também. E quem for hoje vai ver eu com a minha jaqueta da Michelin. Gordinho e jaqueta branca, que o gordo não combina com roupa branca, mas eu vou. Eu comprei na promoção a jaqueta louca de bonito. 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Parabéns, Fabinho, a toda a equipe da Diferencial Corretora de Seguros, melhores do ano, Paraná Centro.
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0: 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Alô, Fernando e Diego, bom dia para vocês, obrigado pela companhia. Um abraço, Ricardinho, Ricardão, tá ligado, curtindo o Albari também. Um abraço, bom dia, Supermercado Pelo, meu amigo Eliseu do Posto. Alô, Eliseu do Posto, tá lá nos 102.3, bom dia. Inclusive, O Eliseu tá de férias. Meu Deus, não acaba mais as férias do Eliseu. Bom dia pro Eliseu. Obrigado pela companhia. Tudo de bom, nosso amigo Igor. O Igor tá perguntando se vão criar o prêmio de segundo lugar. Olha, parabéns pro Claudemir da Clínica dos Colchões. Estarão lá hoje também, eles que são parceiros aqui do programa do Botudo, estarão lá hoje no jantar dos melhores do ano. Vamos tirar aquela foto lá, ô Claudemir. E hoje é dia da sexta-feira, tortura, as músicas mais românticas do rádio tocam aqui no programa do Bronze nessa manhã. Cleiton Grudão, bom dia pra você, como é que você tá? Gruda comigo na audiência, Cleiton, velho. Vamos levantar que tá na hora. Daqui a pouquinho tem flash oferta ao vivo, direto da Clínica dos Colchões, da José Colososki. Parabéns, Claudemir e Regina. Okay.

0: Fabinho aqui da rádio leva o prêmio dos melhores do ano como técnico de rádio, e a Usaína, a dona da rádio, a Zaia, leva prêmio hoje como melhor diretora de rádio de Pitanga e região. Já mandei mensagem pra Zaia aqui, e ela tá passando o vestido já pra ir. Mas que beleza, que o vestido da Zaia é um vestido amarelo. Representando hoje e levando todos os seus colaboradores pro evento. Uma vez a Zaia foi num jogo de bola com nós, daí ela falou assim, não, depois daquela vez ela nunca mais quis sair com nós, Fabinho. Você lembra uma vez que ela foi no jogo de bola e falou, não, pode deixar aqui por minha conta. Esse tramema comer, a Botura comeu 15 coxinhas nas costas da Zaia. E eu me tramei em comer pastel e a Lana aqui, nunca mais vai que sair com nós, velho. Assustei, mas vai. Olha, 13 para as 8 da manhã. Hoje recebendo os prêmios a nossa equipe. A rádio que mais vai receber prêmios hoje é a 102 FM. A rádio que mais vai receber prêmios hoje é a 102 FM. Eu receberei 4 prêmios. A Botura vai receber o prêmio de locutora do ano. A Zaia recebe o prêmio de diretora de rádio. E o Fábio Camilo da Cruz recebe o prêmio de técnico de rádio, né? Então, a Rádio 102 FM é a rádio mais premiada do ano do Jornal Paraná Centro. E a Zaia já tá lá, com o seu vestido amarelo. Tô bem. Vamos pra lá. 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Ah, na verdade é só a bebida, né? A comida é por conta do Jornal Paraná Centro. Que maravilha. Então você pode ir mais tranquila hoje, Zé. Eu vou tomar só umas 15 copos. Bom dia. Quem fala comigo é o Claudemir, melhor do ano, direto da Clínica dos Colchões. Ele já passou no Get na Bota. Um abraço pra todo mundo. Eu lembro da pegada, lembro? Eu acho que ela desanimou com nós, falou, ah, deixa que eu pago tudo aqui, Deus deu um prejuízo pra mulher, acho que de uns R$400 na noite. Vai! Não é querer falar, mas parece que as outras rádios só tem um prêmio, parece. Eu nunca falo da concorrência, mas parece que as outras rádios parece que só tem um prêmio, parece. Lobos solitários. E daí qualquer coisa também, se quiser disputar no braço das outras rádios, hoje aí se quiser, tamo lá, rapaziada, né, família? De repente, se vocês quiserem vir no braço hoje. Disputar audiência no braço, se vocês quiserem. Ah, rapaz. 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Prêmio de participação. Pra não ficar muito bicudo, né? Olha lá! Desceram o cacete de nós do ano passado, que molhamos tudo. Eu falei assim, viu, mano? Pra você não ficar muito triste, vamos dar um aqui de participação, viu? Vai lá, diga lá que eu quero ver, Claudemir, fala comigo. Olha o momento de se gravar, né, gente? Porque não é sempre que a gente ganha os prêmios e recebe os prêmios. Então, o dia que a gente recebe os prêmios, a gente precisa exaltar esse momento. 7h49, bom dia.
1: 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Um abraço, Bronze, e todos os nossos ouvintes aí.
0: Bom dia! Abraço pra você também, obrigado pela companhia. Você sabe que eu tava somando aqui os nossos prêmios contra as outras rádios? É tipo a Alemanha no Brasil, gente. É 7 prêmios contra 1. E daí é o seguinte, já que vocês gostam de falar a verdade, vocês gostam de falar, vocês acham que tem a bocona grande que vocês falam? Então agora diz que eu vou falar. Vocês não tem a bocona grande pra falar? Eu também tenho a minha bocona grande. Desceram o pau de noivo ano passado, que nós tínhamos comprado todos os prêmios. E agora então contente que ganharam, ué.
2: Não acredito nessas pesquisas aí, não acredito.

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0: esqueci de ver.
1: Jean Giovanni no pendrive da Torto. Essa aqui é das antigas, hein, rapaz? Do mesmo CD dos Dois Corações. Maravilhoso! Sexta-feira da Tortura!

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0: 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Manda um abraço aqui pra nossa audiência. Obrigado a todos, a gente brinca tudo, mas a gente tem que agradecer você que ouve rádio e que cada ano que passa a nossa audiência aumenta, graças a você que tá aí todo dia ligadinho, uma, duas, três, quatro horas por dia. Muito obrigado, rádio segue forte e firme graças a você, ouvinte 102 FM. Dona Neuza, um abraço, Guilhermina, ei, a Três Histórias com a Luiz, aos Bronzetes, a Valdineia Martins também. Um abraço pro Hélio Braio, Leomar Vitor, tá ligado no Bom Retiro. Fala, bom, tudo ótima sexta-feira, aqui é o professor Marcos. Alô, Marcão, como é que tá, Marcão? Bom dia. O meu amigo Nelson Teles, tá ouvindo o Botudo, como é que você tá? Alô, Grude, direto no Turbo. A Maria Miranda tá na sintonia, o seu Antônio Luiz Miranda, tá ligado? Obrigado pela companhia. Vamos encerrando mais um programa do Botudo.
2: Bom dia, Botudo. Acordemos atrasado hoje, homem do céu.
0: É, rapaz.
2: Meu Deus do céu, agora que nós estamos indo pro serviço.
0: Agora que estão indo pro serviço?
3: Ô, Botudo, estamos ligados aí na 102. Dando uma caroninha pra ela na estrada aqui.
0: Olha aí, ó.
3: Positivo.
0: Positivo.
3: Pitanga só na saudade. Turvo que nós aguarda.
0: João Augusto.
3: Abraço pra galerinha da Fazenda dos Irmãos Chon, hein?
0: Alô, João Augusto Miranda, um abraço, meninão, bom dia!
4: Bom dia, seu delegado, aqui é o Leomardo Porteiro. Hoje é sexta-feira, daí toca aquela uma minha lá.
0: Valeu, Leomardo, tudo de bom, vambora, pessoal! O Adilson tá ligado, ele que é o vídeo do Botudo há tantos anos, né, Adilson? Obrigado, Deus abençoe. Luiz Letreire, da Marlene, estão na estrada, fizeram um vídeo, a Terezinha, mãe do Rude. Um abraço pra Alessandra. Adilson, Deus abençoe, pessoal. Grande abraço. A gente volta às três. Obrigado a todos. Tudo de bom. Hoje começa as férias, hein? Alô, meu amigo Serginho Zé.

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0: Agora são 8h09. Bom dia, estamos começando mais um programa Manhã Livre. Mais uma vez, é sexta-feira. Chegou o dia mais esperado da semana, sexta-feira hoje. Estamos no dia 10 do mês de julho, ano 2026, né? Falei 23, Marcão, há 3 anos atrás, né? 26. Então o tempo tá passando rápido demais, há 3 anos, né? Que saudade, né? No ano de 2023. Então, agora é 26. A partir de agora, até as 9h30 da manhã, nós vamos juntos por aqui. Tem muitas informações para nós passarmos para os nossos ouvintes. Enfim, você queira participar do nosso programa também, você já pode ir mandando sua mensagem no 42 99900 8756. Participe, pode interagir aqui com o programa Mãe Livre, que está apenas começando neste finalzão de semana, sexta-feira. Good morning, Marcão.
1: Good morning, ótima manhã você, Jairo, ótima manhã toda a nossa equipe, ótima manhã, que Deus abençoe o teu dia, você ouvinte, você que está acompanhando a nossa programação. E a partir de agora, nesta sexta-feira linda, tá bonito o sol lá fora, não tá tão frio assim, tá gostoso. E vamos chegando com muitas informações da manhã, e sejam todos bem-vindos.
0: Lembra do nosso visitante, hein, Marcão? É Luiz de Trailer.
1: Luiz de Trailer, dona Marlene.
0: Trailer.
1: E a dona Marlene também.
0: Dona Marlene, estão aqui tomando um café, já tiremos uma chapa,
1: uma chapa, uma foto, pronto, com bronze também. Um
0: retrato.
1: Ali.
0: Né? Já estamos atualizados, já estamos nas mídias, que nem diz o Buiú, né?
1: Maravilha.
0: Tô na mídia. Um abraço.

0: Para o domingo tem 0,6, pouquinho mais de 0,5 milímetro para o próximo domingo. Temperatura de 11 a 19 graus. Vamos saber como que começa a semana aqui. Então a semana começa uma semana fria. Teremos então a temperatura mínima de 6 para segunda-feira e a máxima de 19. Não tem previsão de chuva. E para terça-feira, mínima de 8 e a máxima de 17. Então, terá aquele frio à noite, de manhãzinha, com a casaca, né? E passou das 10 horas da manhã, já tira a casaca, Marcão, porque começa a esquentar. Então, esse é o típico inverno, né? De manhãzinha frio e à noite é frio também. É bom para dormir, quem gosta de dormir bastante. Então, é bom demais. Marcão, vamos falar então de hoje, dia 10, sábado 11 e domingo, dia 12, o que nós comemoramos nesses dias.
1: Vamos lá então, hoje comemora-se o dia da pizza.
0: É bom demais.
1: E você sabia que o Paraná é o estado que mais pede pizza delivery?
0: Vai uma pizza aí?
1: É, o Paraná é um dos estados que mais pede pizza no delivery.
0: Então, podemos dizer que tudo termina em pizza.
1: Tudo termina em pizza. Então hoje comemora-se o dia da pizza e eu amo, sou apaixonado por pizza, gosto muito de pizza. Sei fazer uma pizza também, né, de vez em quando.
0: Você é um pizzaiolo, Marcão?
1: Não sou pizzaiolo, mas eu gosto de fazer, eu sei fazer. Gosta? Tenho as manhas na massa também.
0: É?
1: Tenho.
0: Tem as práticas.
1: Tem as práticas dessa. Amanhã, dia 11, dia mundial da população, Jair. Amanhã, dia 11, sabadão. E daí, no domingo, dia 12, é o dia do engenheiro florestal. Então, aí eu abraço os engenheiros florestais que nos acompanham, que ouvem aí a nossa programação. Então, são as datas comemorativas do dia 10 ao dia 12, que nós temos aqui no calendário. Eu tava dando uma olhada aqui, você falando do tempo, aproveitar já o gancho também, Jair. O Cimepar, ele já fez ali uma amostra a respeito do El Niño, como queira. O estudo já mostrando quais são as regiões aqui do Paraná que vão ter chuvas acima do padrão, Jair. E eu tava dando uma olhada no mapa aqui nas regiões, na nossa região aqui, ela pega a chuva acima da média, né? E daí nós temos aqui regiões que vai ter mais chuvoso e tem extremamente chuvoso. Então, segundo esses dados, essas informações que já estão sendo divulgadas, todo mundo está comentando sobre o assunto, uns falavam que chegaria agora, né, nesse período de julho para agosto e já mudou-se lá para outubro a dezembro, para chegar com forte intensidade o El Niño aqui para nós. Então o El Niño, ele deve causar chuvas bem acima do padrão para as regiões oeste e sudoeste do Paraná, principalmente na bacia do Rio Iguaçu. Então o fenômeno, ele vai impactar ali as condições atmosféricas em escala global até o final do verão de 2027. Então o verão vai ainda até janeiro, fevereiro, né? As informações foram então atualizadas por centros internacionais especializados, incluindo a Administração Nacional Oceânica e Atmosférica, o que todo mundo fala do NOAA, né, dessa instituição aí. Os impactos aqui no Paraná são monitorados pelo Sistema de Tecnologia e Monitoramento Ambiental do Paraná, o CIMEPAR, e constam em uma nova nota técnica. E o estudo permite compreender então as áreas em que são esperados volumes de chuvas mais intensos nos próximos meses. O fenômeno vai se intensificar agora, né? Gradativamente, vai com calma aí, ao longo do inverno 2026 e atingirá o ápice entre a primavera e o verão 2026 e 2027, aqui no hemisfério sul. A probabilidade de mais de 80% atingir severamente aí, forte a muito forte, então é o que diz os estudos, principalmente essa agência americana, a NOAA, que está trazendo os detalhes pra gente. Então, chuvas acima da média climatológica em todo o estado do Paraná, chuvas volumosas em curto período de tempo, até poucos dias, mais temporais severos também, com ventos fortes, maior incidência de quedas de granizo e incidência elevada de raios também, é o que diz aí essa agência NOAA. Então, dado o recado, pessoal que, né, que perguntou a respeito do assunto, então tá sendo comentado e muito aí. Outro assunto que quero tratar, ontem eu recebi uma informação que vem circulando através das redes sociais a respeito de umas férias dos professores, e repercutiu ontem e me mandaram para mim, e eu até falei, a pessoa que me enviou para mim, eu falei, eu vou confirmar e vou trazer a

0: resposta. E é um assunto bastante delicado, porque se falavam que os professores teriam direito, em vez de ser 30 dias de férias, 60 dias de férias, e repercutiu. É, antes da emissão da nota da Prefeitura Municipal ontem, porque a emitiu ontem essa nota, eu fui um dos primeiros, acho que meios de comunicação, acho que fui o primeiro, a entrar em contato com o secretário de Educação, Sidney Eitman, para falar sobre o assunto. E ele falou: ó, Marcão, se você for emitir uma nota junto com o nosso judiciário aqui, né, jurídico aqui, jurídico aqui da prefeitura, e nós vamos trazer uma nota para você falar no rádio então, porque é que tá um bochicho aí na cidade a respeito. Em vez dos professores ser 30 dias, eles teriam 60 dias de férias, né? E eu fui, antes de qualquer coisa, trazer informação, eu fui buscar aí com o Sidney.
1: Exatamente, geralmente busca a fonte, né?
0: Busca a fonte, porque hoje não dá pra você acreditar muito no que tá rolando, né, na internet e muitas coisas.
1: Exatamente,
0: né? Fake
1: news tá por aí.
0: Sidney, os professores, assim assado, eles têm o direito desses 60 dias de férias mesmo? E a nota que o Sidney Eidman me mandou, ó, eu tenho aqui as falas, eu comecei a conversar com o Sidney Eidman, era 7h45 da manhã, Jairo. Nem tinha emitido a nota. Aqui, ó, tá aqui o vídeo, tá aqui a hora que comecei lá o Sidney Eidman, 7h45 de ontem, ó.
1: Uhum.
0: Né? Antes de ser emitido pela prefeitura a nota, já tava conversando com o Sidney sobre o assunto. E o Sidney ontem, né, através do jurídico da prefeitura, eles enviaram uma nota, diz assim: devido à grande repercussão sobre a situação das férias dos professores do município de Pitanga, venho esclarecer alguns pontos. O município de Pitanga adotou o procedimento de recesso nos meses de dezembro e julho, desde o advento do Estatuto do Magistério, normatizado através da Lei Municipal 785, de 23 de dezembro de 2023, sendo que eram considerados férias apenas 30 dias de janeiro e, por consequência, pagos aí um terço, né, de férias apenas sobre esse período. Recentemente, por volta do ano 2023, a municipalidade se atentou para o fato de que o referido estatuto previa 15 dias de férias em dezembro e 15 dias de férias em junho e 30 dias de férias em janeiro, passando assim a respeitar como férias o que antes era tratado como recesso. Porém, apesar da correção nos termos, não houve adequação na legislação, nem tampouco estudo sobre eventuais direitos adicionais dos servidores. Já no início dessa gestão, observadas as incongruências, passamos a realizar então estudos técnicos a fim de regularizar a situação sem que nenhum servidor seja prejudicado. Informamos que o município adota a mesma prática no pagamento um terço de férias, né? Desde o Estatuto do Magistério, que foi aprovado, prática essa também adotada pelo Estado do Paraná. Ressaltamos que é compromisso da atual gestão adequar toda e qualquer situação inerente aos servidores e contribuintes, resguardando direitos sem penalizar o ente federado. Sem mais, permanecemos à disposição para maiores esclarecimentos. Sem a nota que foi enviado através do jurídico da prefeitura, né, falando que eles já estão trabalhando nesse caso, mesmo antes de ter saído essa informação aí através de redes sociais e pessoas que veio vir de outro lugar aí conversar com os professores. E aí os professores, né, ficaram assim antes: e aí, como que vai ficar a nossa situação? Então eles já estão estudando esses casos e tudo mais. Até porque é interessante abordar esse assunto, que o professor pega 30 dias de férias, mas a escola não sai dele já. E o professor pega 30 dias e às vezes o professor...
1: 30 dias, mas tem as
0: horas. Tem atividade, tá, tem lá, tal então... coisa pra fazer, tem as atividades, tem outras coisas pra fazer, às vezes tem curso. Porque o professor, no período de férias também, ele participa de cursos.
1: Muitas vezes, né, trabalha mais do que...
0: mais do que,
1: nas horas lá.
0: Nas, né, horas férias. Então, tem tudo isso pra estar sendo discutido, né? E ontem fui abordado sobre o assunto. Daí a gente buscou, então, essa informação junto aí ao secretário, que sempre atende gente muito bem. Você viu o tempo ali que eu mandei a mensagem, ele já automaticamente me respondeu. Então um abraço para o Sidney Eidman, secretário da Educação, que prontamente já nos respondeu a respeito desse assunto aí.
1: Bom, nós vamos aqui para o nosso intervalo comercial. Na sequência eu volto falando de um tema importante, que nós sabemos que hoje a nossa região é extremamente agrícola, e ontem eu participei de um evento ali na Mocentro, e esse evento tinha como tema, o que era discutido ontem ali, era o Plano Safra 2026-2027. Então esteve por ali o engenheiro agrônomo e superintendente federal da Agricultura e Pecuária do Paraná, Conversei também ali com o presidente da Mocentro, o prefeito Corona de Manuel Ribas, o Machadinho estava representando também a cidade de Palmital e os demais que estiveram por ali. Então daqui a pouco aqui no nosso programa, daqui a pouco depois do intervalo comercial. Agora são 8:21 da manhã, podemos falar já, Manuel? Como é que tá? Eu que mando? Então, pode ser? Vamos pro intervalo comercial, volto já falando com o Manuel, já chegou por aqui, tá frio pra gente tá fora, Manuel, tá com uma jaqueta pesada aqui. Voltamos já, é rapidinho aqui na 102, agora são 8:22.
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0: Agora são 8h26 da manhã, voltamos aqui com o programa Amanhã Livre da 102. Olha, haverá Romaria para Aparecida do Norte no próximo dia 13 de julho agora. 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Então a Romaria acontecerá no próximo dia 13 de julho. O Manuel já chegou por aqui, Manuel da Purifique, ali ao lado do Colégio Cívico Militar, ali na verdade na frente, né? Cívico Militar, Colégio Dom Pedro. 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
2: 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Ô, Manoel, você na última vez passado por aqui, era pra ser feito sorteio ontem. Vamos fazer hoje o sorteio do cartão a partir de agora?
1: Pra quem não. Pode ser, faz do jeito que vocês acharem melhor. Agora, hoje. Hoje não, é amanhã, aquele irado.
2: É amanhã,
1: lá
2: na sábado. Renascença,
1: né?
2: Isso, então.
1: Faz um sorteio pro cartão. Então, e convidar o povo aí das comunidades vizinhas lá da Renascença. E aqui da cidade, que é pertinho. Quem gosta de uma Quirera. Parte lá pra Renascença lá, que vai ter uma quererada amanhã lá da comunidade lá. E depois vai ter o Zecão Gaiteiro e o Daniel lá também pra
2: fazendo animar. Fazendo uma animação. Então, pessoal, valeu a partir de agora. Reais. Mas, viu, manda mensagem. Se eu ganhar o cartão, eu vou buscar a quererada na Renascença. Ou eu vou lá degustar lá. Tá? Então, valendo a partir de agora. Daí, vamos fazer o seguinte. A pessoa que ganhar, o ganhador, vai retirar a autorização aqui na rádio e vai pegar lá com essa autorização a quererada. Beleza, Daniel? Lá na comunidade.
1: Isso. Pode passar o nome ou procura lá o Wesley ou o Samuel. Ou passa o nome que eu já informo ele, daí é mais fácil até.
2: Beleza, então valendo agora. Quem quiser o cartão da Quirerada, é só participar agora da programação. Então, Quirerada, lá na Renascença, amanhã às 19 horas, né? O pessoal tá vendo a vintão o cartão, levar talheres e pratos aí, né?
1: Exatamente. Desejar um ótimo dia e um ótimo final de semana a todos.
0: Bom final de semana também. Agora são 8h36 da manhã.

0: 7h36 da manhã, nós voltamos aqui com o programa Manhã Livre da 102, hoje, nesta sexta-feira. Bom, ontem eu participei do evento ali na Amocentro, aquele pitango assunto, né, que foi debatido ontem ali a respeito do Plano Safra 2026-2027. Então, eu trago agora aqui as entrevistas que ontem eu gravei ali. Então, eu falo com o Almir Guinoato, ele que é engenheiro agrônomo, superintendente federal da Agricultura e Pecuária do Paraná. Então, nós começamos falando com ele aqui no programa Manhã Livre da 102. A matéria está no ar.
1: A nossa região aqui é extremamente agrícola, então é importante valorizar essa engrenagem, né, e mostrar também o que tem de positivo quando se fala do agronegócio. Por quê? Quando nós acordamos de manhã, o café da manhã já vem da agricultura.
2: Exatamente. O Brasil hoje, ele é um importante produtor de alimento, ele é um grande exportador. Nós produzimos, nós temos uma população de mais de 200 milhões de habitantes, mas nós produzimos alimento para 800 milhões de pessoas. E isso, como você bem falou, é o trabalho árduo do agricultor, do produtor rural que está lá na sua atividade. O Ministério da Agricultura quer estar junto aos agricultores, para que eles possam, oferecendo as condições para que eles possam continuar produzindo e com segurança e com os volumes de recursos adequados para a sua necessidade.
1: É importante falar também a questão do êxodo rural. Hoje nós sabemos que a grande maioria dos produtores tem a juventude que hoje está, né, praticamente na lavoura, crescendo junto lá com o agricultor. Qual o incentivo hoje para que permaneça na agricultura a juventude?
2: Eu vejo que nós precisamos, através dos próprios instrumentos de crédito, de financiamento, nós modernizarmos as nossas propriedades, inserindo as inovações. Tem muitas inovações, automações, mecanização, para que nós possamos produzir mais e melhor e com menos custo. Então, nós temos aí a Inovagro, que é uma linha de crédito voltado para essa parte de inovação, sejam os créditos de investimento e de custeio também voltado para isso. Mas eu acho, acima de tudo, eu acho que a juventude, ela precisa buscar os conhecimentos, logicamente, aqueles conhecimentos que os seus pais detêm, que é o conhecimento prático do dia a dia, mas tem muita novidade, muita pesquisa, que onde a gente pode produzir mais com menos custo. Nós temos discutido aqui no Ministério da Agricultura o Plano Nacional de Fertilizantes. Todos nós sabemos que 90% do adubo que nós precisamos para as culturas são importadas. Nós queremos que diminuir esta dependência externa. Então, temas como bioinsumos, biológicos, são temas, aproveitamento até da adubação orgânica, a chamada bioeconomia também nós precisamos fortalecer. Então, o jovem tem que se apropriar e muitas vezes as soluções estão dentro da propriedade. Quando você trabalha com suínos, aves, bovinos, você precisa utilizar o dejeto, que hoje pode ser uma oportunidade. Desde ser um passivo ambiental, ele pode ser um grande potencial econômico, inclusive para suprir a necessidade e quem sabe, vender através do próprio fertilizante ou própria energia gerada pelo gás e assim por diante. Então, são programas que nós temos à disposição, junto com outros órgãos. Tem o Estado do Paraná também que tem esses programas, e nós, irmanados, a gente pode oferecer aos conjuntos dos agricultores essas possibilidades.
1: Ok. Almir, hoje nós temos aqui representantes, né? Temos aqui prefeitos, enfim. O segundo passo, a partir do momento que hoje será apresentado aqui esse Plano Safra 2026-2027, aí cada um leva para o seu município, cada um vai discutir como é que funciona.
2: Nós tivemos, assim, um aumento de volume disponível, nós tivemos uma redução de taxa de juros. Agora, o que que acontece? Quem operacionaliza o crédito são as agências bancárias e são as cooperativas de crédito. Então, a partir do momento que o governo estabelece a diretriz, isso é feito através, operacionalizado pelas agências. O governo faz a equalização dos juros, que é aquela diferença do juro de mercado para o juro mais barato que o agricultor está pagando. Então, pode procurar o seu agente bancário de sua preferência, sua cooperativa, que eles têm essas informações para, de fato, operacionalizar e atender aquilo da sua necessidade, da sua cultura, da sua criação, para que possa obter mais produtividade, mais renda e oferir lucro dessa atividade.
0: Bom, eu conversei então com o Almir Guinoato, ele que é engenheiro agrônomo, superintendente federal da Agricultura e Pecuária do Paraná. Na sequência, eu falo com o Machadinho, direto da cidade de Palmital, ele que é vereador e também presidente do Sindicato dos Trabalhadores lá da cidade.
3: Com esse lançamento do Plano Safra, sabendo aí que são 97,3 milhões, e isso aí ele foca muito em uma grande valorização ao nosso agricultor da agricultura familiar.
1: Nós sabemos que hoje o agricultor muitas das vezes não é valorizado, né? Mas essa engrenagem, ela movimenta, né, as nossas cidades que são pequenas e vivem da agricultura, então esse momento é especial.
3: Jairo, isso aí é com certeza, né? Eu, quando eu vejo assim, esses montantes de dinheiro do Plano Safra, né? Que nem agora vendo aí 97,3 milhões aí para o Plano Safra e a dedicação aí na agricultura familiar, mas eu também vejo uma grande preocupação do apoio para a agricultura familiar. Eu, às vezes, eu fico preocupando, por exemplo, quando eu vou na área dos assentamentos. Né, os assentamentos, nós ainda temos dificuldade ainda no INCRE com CCU, né, com a concessão de uso, né, do terreno, e eles não conseguem chegar nessas políticas públicas, e eu fico tão triste de eu ver tanto dinheiro ali, e a questão às vezes do agricultor ter essa dificuldade de acesso. Então, esse também é preocupante, assim, sabe? Outra coisa também que eu me preocupo, Jairo, e eu vou abrir meu coração aqui, às vezes, muitas vezes, os atendimentos às agências bancárias, né? Eu vejo lá na nossa região, principalmente no Banco do Brasil, vou fazer uma crítica construtiva, parece que até remo contra o maré, parece que não quer desenvolver, né? O próprio gerente não dá atenção ao agricultor, e isso aqui entristece a gente. Mas do outro lado, a gente sabe que é um processo e a gente sabe que tem que valorizar. A gente vendo aí o governo Lula hoje baixando os preços, baixando os juros, né? Dando uma redução no juro aí para as linhas de crédito, e eu tenho certeza, com a mobilização aí, com o povo aí enfrentando aí essas dificuldades e participando, eu acho que com certeza amanhã ou depois vai ter grande êxito e o nosso agricultor, principalmente da agricultura familiar, vai ser muito valorizado.
1: Para que continue na agricultura também.
3: Para que continue na agricultura familiar, porque se o êxodo rural continuar, daqui uns dias nós vamos ter que importar cebolinha, importar as coisas, não tem para quem plantar. Então, essas pessoas que é o alimento do dia a dia, que se falou agora cedo, Jairo, desde o café da manhã aí, o leite que nós tomamos no café, né, sai lá de alguém que foi lá tirar o leite. Eu acho que isso aí tem que ser muito incentivado e muito valorizado. Eu olho assim, sabe, eu me preocupo. Hoje, eu não só na condição de vereador, Jair, mas condição de presidente do Sindicato Rural do Trabalhador de Palmital, eu vejo se a gente conversa muito e a gente tem grande preocupação de manter o pessoal na área da agricultura, né, ou dos agricultores aí mantendo, porque nós sabemos que nós precisamos deles.
1: Machadinho, agradeço pela entrevista, um bom trabalho, uma boa reunião hoje aqui, e que Palmital sempre ganha, né, quando se fala participar de uma reunião como essa, porque leva boas notícias.
3: Isso, com certeza, Jairo, isso aí é muito importante, e já aproveitando aqui para encerrar, Jairo, fazer um convite, dia 25 de julho, nós vamos ter a festa do colono, vai ser no Salão dos Ucrânios, uma tarde festiva que vai ter lá, e de noite um mate baile, inclusive vai ser aqui o Valdecir Gaiteira, aqui de Pitanga, que vai lá animar para nós. E para isso aqui é um incentivo e valorização do nosso colono, do nosso agricultor.
0: Ok, falei com o Machadinho, ele que é vereador lá de Palmital e também presidente lá do sindicato. Bom, daqui a pouco eu falo com o Corona, que é o presidente da Almocentro, né, para encerrar a entrevista de ontem, mas a Letícia chegou por aqui, é hora de falar das ofertas do Paraná Supermercados, e hoje já é sexta-feira, né, finalzão de semana chegou. 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
5: Então, você que tá nos ouvindo, dê teus pulos e aproveita. Eu tô tomando mate.
0: Eu tava
5: gorfiando mate aqui, a hora que ele disse, terminou de falar.
0: O Marcão tomando mate e ouvindo as promoções do Marcão. Ele é esperto,
4: O Marcão é esperto, ele tá ligeiro, ele tá focado ali.
5: Focado. Foi tomar um gorfiado de vagão, ele disse, terminou as promoções.
0: Bom, as promoções estão aí, é só aproveitar agora.
4: Isso mesmo. 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
0: Letícia, bom final de semana pra vocês, bom trabalho pra toda a equipe. 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
0: Bom retorno e um bom trabalho.
4: Obrigado, um excelente final de semana a todos.
0: Agora são 8h54 na manhã, 8h54. Enquanto a Letícia falava que eu tava olhando uma reportagem que nós passamos aqui no rádio também. A respeito daquele acidente envolvendo ali um motorista de 31 anos, ele sofreu um grave acidente ali na 277. Devido à gravidade do acidente, um dos braços, o braço direito, foi amputado no momento do resgate ali pelo corpo de bombeiros, e ele acabou falecendo, então, depois de alguns dias internado ali no Hospital Santa Teresa de Guarapuava. Nossa. 31 anos do motorista. Nossa. Então, ele teve um dos braços amputados devido à gravidade do acidente ali. O Luiz de Andrade, Fábio Luiz de Andrade, 31 anos, estava internado em estado grave. Ele transportava ali uma carga de frangos, né, congelado. Foi saqueado aí na carga, né, estava ali preso nas ferragens. Aí o braço direito foi amputado, ele estava internado e acabou falecendo. Então, mais um profissional do volante, né, da estrada, que acabou falecendo nas últimas horas.
5: Gente, daqui a pouquinho tem o sorteio da Quinerada, tá? Já tem o cartão, não esquecemos, tem o sorteio, a galera chegou por aqui, daqui a pouco tem o sorteio. Só lembrando, gente, que hoje, sexta-feira, dia 10, tem interdição da 466, Jairo.
0: É mesmo? Mais
5: hoje,
0: uma?
5: Hoje tem.
0: Mesmo horário?
5: Mesmo horário. O Departamento de Estrada e Rodagem do Paraná informa que será feita uma nova detonação de rochas no quilômetro 221 mais 700 metros da 466, perímetro urbano Turvo, né? Região ali do centro do Turvo, hoje, sexta-feira. Então, das duas, o tráfego será totalmente bloqueado das 2 da tarde, com a previsão de liberação às 5 horas da tarde, tá? Então, só o pessoal lembrar aí, hoje tem paralisação, então, da 466 a partir das 2 horas da tarde.
0: Hoje tem dinamite, não existe mais, né? Acho que não existe
5: dinamite,
0: mais, né?
5: 92 em Guarapuava, lembra?
0: Era o Valtinho.
5: É, eu vi direto.
0: O Valtinho. Ô, Marcão, você tem um comunicado aqui antes de trazer a fala do Corona. Eu recebi hoje de manhã a mensagem lá da Adriana do Cuié, era que trabalhava aqui no...
5: Uhum.
0: Adriana,
5: na Minimax.
0: Na Minimax. Uhum. É, ela falou: Jairo, passa aí o desaparecimento do nosso cachorrinho. Acabou desaparecendo por volta das 2h30 da tarde de ontem, ali na Impopel. Então eu cheguei na casa, coloquei ele na área e ele acabou desaparecendo. Então é um filhote, está mamando ainda e pensa de bonitinho, Marcão, você já viu? Olha lá, ó.
5: Bonitinho, eu tinha visto. Tava no sofá lá, tinha
0: foto. Provavelmente que esse cachorrinho tá na casa de alguém, né? Ele sai ali pertinho.
5: Bem branquinho, né?
0: Bem branquinho, aqueles peludinhos bonitinhos, né? Uhum. Aqueles, o povo fala cachorro de madame, né? Aqueles bonitinhos. Mas é lindinho demais, olha só, Marcão. Tipo um ursinho, né? Uhum. Então, se aparecer na tua propriedade, você que mora aí próximo da Impopel, né? Ele tá por perto ali.
5: Tá mamando o cachorrinho.
0: Tá mamando. Eu vou passar o contato aqui, então, da Adriana. Você já entra em contato lá. Pertence a Adriana. O que não é teu, não te pertence, viu? Não guarda o cachorrinho aí. Então, você fala com a Adriana no 429-9147-8096. 99147-8096. Fala lá com a Adriana. Tem mais um contato aqui também. 429-8443-4673. 98443-4673. Qualquer dúvida, é só ligar aqui na rádio. Olha que bonito, Marcão.
5: Tá aí dado o recado aqui na programação.
0: A criançada que sofre, né, Marcão?
5: Sim.
0: Cachorrinho, né? Porque fica bem apegada a criançada. Então, se você tem notícia do cachorrinho lá, é só você mandar mensagem nesses contatos ou ligar aqui na rádio também, que nós repassamos lá pra Adriana. Corona, vamos falar com o prefeito Corona, então, para fechar a entrevista aqui dessa reunião que aconteceu ontem na Amocentro. Eu sei que tá chegando agora a reunião do Plano Safra 2026-2027. Nós tivemos ontem lá, eu converso agora com o prefeito Corona, que é o presidente da Amocentro.
1: A nossa equipe de reportagem hoje está aqui na Amocentro Ipitanga. Eu converso agora com o prefeito Corona de Manuel Ribas, que é o presidente da Amocentro, para a gente falar hoje dessa reunião. Plano Safra 2026-2027 será apresentado hoje, né, prefeito? Bom dia, bem-vindo a 102.
6: Bom dia a todos os ouvintes de 102. Uma alegria, satisfação mais uma vez estar aqui nos microfones da rádio, falando para Ipitanga, para toda a nossa região central. Uma manhã muito importante aqui em Ipitanga, na nossa Amocentro, mais uma vez. O prestígio que a Amocentro vem recebendo em nível de estado, onde recebemos aqui a superintendente do MDA, aqui a Leila, onde vai fazer aqui a apresentação do Plano Safra 2026-27. Estamos aqui contando com a presença das lideranças locais, as nossas cidades vizinhas, representantes de associações, de cooperativas, também as instituições financeiras, que são, né, a ponte ali para fazer o repasse do governo que vem, né, até os agricultores. Então, um momento de conhecimento, um momento de saber as alternativas, as fontes de recursos que estarão sendo disponibilizadas aos nossos agricultores. Muito importante falar que a nossa região, ela é composta principalmente por pequenos agricultores que vivem da agricultura familiar. Então, esse Plano Safra, ele vem como um instrumento para que a gente possa realmente fortalecer essa agricultura familiar, poder dar incentivos, formas de financiamentos, de melhorias nas propriedades e principalmente trazer segurança, né, aos agricultores no seu cultivo, no seu dia a dia. Sabemos os desafios diários que é estar morando no campo hoje, não só a questão financeira, a questão econômica, mas principalmente os fatores climáticos que vêm afetando diretamente a produção, né? Os últimos anos a gente teve aí bastante fatores que interferiram na produção, né, na safra e tudo mais. Esse ano nós temos a perspectiva, né, do El Niño, que tem aí preocupado muito, né, o Brasil inteiro, né, com a previsão de muita chuva. Então isso vai impactar na produção, e o Plano Safra vem para isso, para poder dar uma segurança para os agricultores, tendo aí, né, o seu seguro, tendo um recurso que é disponibilizado para, né, poder fortalecer e ele expandir a sua propriedade. Então, um momento de muita importância, e a gente fica feliz de estar na presidência da Amocentro e estar recebendo esses eventos de uma forma mais perto do produtor. Então, hoje a gente pode ver aqui o auditório lotado, né, com representatividade de todas as classes, tanto produtores que estão aqui hoje, mas também das cooperativas, também as instituições financeiras, que vão ser, né, os agentes de intermédio, né, desse recurso. Então, um momento muito importante e que a gente fica aí feliz, porque são recursos que estão chegando, que vai fortalecer lá na ponta o agricultor familiar, que é o que leva comida para nossas mesas. Então, um momento muito feliz e estar presidente, poder vivenciar esse momento e trazer a valorização da nossa região em nível de estado, é muito importante para nossa, para os nossos pequenos produtores, principalmente para valorizar nossas cidades.
0: Então, essa foi a matéria para encerrar então a fala desse evento que aconteceu ontem na Mocento, estivemos acompanhando com a nossa equipe da 102 FM, Plano Safra 2026-2027. Falei com, a primeira entrevista foi com o Almir, o Guinoato, né, que é o engenheiro agrônomo, superintendente federal de Agricultura e Pecuária do Paraná. Falei também com o vereador Machadinho, que é o presidente do Sindicato dos Trabalhadores de Palmital e também vereador. E falamos agora, para encerrar então, com o presidente da Mocentro, que é o prefeito Corona da cidade de Manuel Rivas. Nós vamos aqui para quem que chegou, Marcão?
5: Adiane, vamos lá para a Adiane. Adiane chegando por aqui. Adiane, bom dia, bem-vinda.
7: Jairo, bom dia, Marcão, bom dia aos nossos ouvintes da 102 FM. Começamos nossa sexta-feira, sextou, e sextou com S de só quero minha casa. 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
0: Valeu, Diane. 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Nós vamos aqui para o intervalo comercial e já que nós estamos de volta.
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1: Bom dia, o senhor arrenda a terra para plantar ou dá a terra em parceria? Cuidado que tem muita diferença. No arrendamento, o senhor paga um aluguel fixo para o dono, não importa se choveu ou deu geada, o risco é todo seu. Já na parceria, o senhor e o dono dividem os riscos e também o lucro da colheita. Lembrando que quem arrenda a terra tem um direito de preferência se o dono quiser vender. Contrato de boca é perigo, saiba que você pode fazer tudo isso por meio de escritura pública diretamente no cartório. Procure sempre um tabelião ou advogado da sua confiança para tirar todas as suas dúvidas.
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0: 9 da manhã, nós voltamos aqui com o programa Manhã Livre desta sexta-feira. 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
1: Eu tava dando uma olhada ontem na política, antes de fechar aqui, quase fechando a programação, o pessoal falando, né, que com a chegada do governador hoje pode mudar aí o jogo da política envolvendo os nomes que estão sendo apoiados por ele, né, estão falando aí da vaga do Senado ali, que tem uma vaga ainda, porque tem o Cury de uma vaga e tem outra vaga, né, que poderia ser a Cristina Grammel lá, ou poderia até ser o mesmo Coronel Woodson para concorrer à segunda vaga do Senado também. Então muitas coisas vão ser decididas hoje aí no governo do estado do Paraná.
0: Ô Marco, só não te cortando, só para pegar um raciocínio aqui, acredita-se que o comandante, né, da Polícia Militar, da Segurança Pública, né, vai participar da política. Por quê? Porque a gente vê muito empenho, né, por parte do trabalho diferenciado na segurança, enfim, uma divulgação a mais no trabalho da polícia. Não que a polícia não esteja trabalhando e nunca estava. Sempre esteve, sim, mas parece que um marketing diferenciado agora do trabalho da segurança pública.
1: É, em nome, né?
0: Parece que, exatamente, parece para destacar mais. Claro.

0: com o Greco e falou assim: olha pra minha cara, eu tenho cara de vice? É,
1: mas eu não sei se ele não aceitaria ali ser visto, talvez do
0: é que depende da resposta, fala assim: você tem cara
1: são, de vice. São amigos, né? São amigos os dois. É, viu, Jairo? Mas aí tá se andando no cenário político, fala-se muito até mesmo do Hudson ser vice, mas eu, o Coronel Hudson, acho que não vai. É mais provável que nessas mudanças possa acontecer aí, por exemplo, da Cristina e o Coronel correrem atrás dessa vaga do Senado, as duas vagas, e daí o Alexandre Cury sai desse cenário e vai para governo do Estado. Pode acontecer isso. E agora surgiu um novo nome. Nós não citamos nenhum momento aqui na nossa programação desse nome aqui, da Fernanda Richa. Quem não lembra da Fernanda? Tem um nome forte também lá em Curitiba. E o pessoal tá comentando.
0: Do Beto Richa?
1: É, a Fernanda Richa mesmo. A Fernanda Richa poderia ser a vice do Sandro Alex se eles não se acertassem aí o Greca com o Alexandre Cury. Fala-se também desse nome da Fernanda Richa aparecendo novamente no cenário, o nome dela. É, nós não comentamos nenhum momento o nome da Fernanda Richa aqui na nossa programação, mas existe um comentário aí nos bastidores lá em Curitiba, nessa informação tá vindo de lá, né? Que também tem o nome surgindo da Fernanda Richa aí no fervo político aí, talvez como uma vice. Tá
0: surgindo da fonte.
1: É, vem de lá. Essa informação tá vindo de lá, agora nós vamos esperar para ver. É aquilo que você falou, o governador tá chegando hoje. Então, a movimentação...
0: Já tem reunião amanhã, viu?
1: já tem. Não, é verdade? Já tem reunião e o povo já tá tão comentando.
0: Já estão passando paninho na mesa lá.
1: E o pessoal falando que... existe, né? Por mais que o Álvaro Dias hoje também no Senado tá em destaque aí, o pessoal falou, viu? Mas ele tem uma grande influência também junto ao governador do né, PSD, o Ratinho Júnior. Então o Álvaro Dias voltou, inclusive também voltando falando do Senado, que falaram que o nome dele poderia ser talvez ele como governador do estado do Paraná, pré-candidato, e o Sandro Alex, vice dele também. Então são tudo buchichos, coisas que estão acontecendo lá em Curitiba e que a gente está trazendo para você ter conhecimento.
0: São os passarinhos verdes.
1: O Álvaro Dias voltou a reafirmar que sem a união, ele falou ontem isso, o Álvaro Dias falou, sem a união do governo do estado com o MDB, não, ele disse que é difícil ele sair. Será difícil também vencer o pleito nas eleições. Precisa ter essa união do MDB e do PSD para que ganhe do Moro. Então eles querem de todo jeito nessa reunião.
0: Vai ter que mexer agora no time, né, Marcão? Porque esse continuar com esse time foi embora, né?
1: Porque a gente vê que as pesquisas...
0: Os números são muito bons.
1: É isso mesmo, os números estão dizendo isso. Então, o Álvaro Dias, inclusive, observou que se a construção dessa unidade depender da sua desistência da candidatura do Senado, ele está disposto a abrir mão e concorrer a favor no projeto político. Ou seja, se ele ver assim, ó, gente, se vocês acham que para mim, para ter a união do MDB e o PSDB, eu abro mão do Senado, deixo as vagas livres para aqueles do grupo do Ratinho concorrer, para que haja essa união entre MDB e o PSDB e o PSD. Então, ontem já em entrevista, o Álvaro Dias falou que se depender dele, se vocês precisarem, eu abro mão. Eu não sou mais candidato ao Senado, para vocês se unir e deixar essas vagas livres aí para os candidatos do Ratinho.
0: Se é para o bem do povo, diga que eu vou.
1: Ele disse que se for para uma união, para o bem da política aí, vamos se unir e eu vou largar a mão. Eu abro mão, eu declino, não sou mais candidato ao Senado. E ele que é o líder em pesquisa hoje no Senado, o Álvaro Dias. Então ele falou, eu abro mão, deixo aí o caminho livre, né, para vocês se acertarem, mas que tem esse acerto entre MDB e PSD, né, e eu saio da frente. Não sou mais candidato ao Senado e vou estar junto com vocês, abraçado com vocês, para nós derrotarmos o Moro.
0: Então, final de semana, provavelmente que já tem novidade por aí, né?
1: Segunda-feira tem, com
0: já
1: certeza.
0: Abriu as páginas, vai estar totalmente diferente lá o cenário político.
1: Para nós um reflete, mas tá pegando fogo já lá na
0: capital. Não, lá em cima tem frio na barriga todo dia, né? ninguém sabe para onde vai e para onde fica, né, Marcão? Eu imagino como é que tá o cargo daqueles que são...
1: Sim, não, mas o que chamou a atenção de ontem para hoje foi esse...
0: Você tem confiança, né?
1: Confiança. Mas na política, o que chamou a atenção ontem, de ontem, antes de ontem, de tarde, para hoje... É essa desistência, essa possível desistência do Álvaro Dias para que haja essa união entre MDB e PSD, né? Movimentou esse assunto lá, dessa desistência dele de não ir ao Senado para deixar essas vagas livres para os candidatos ali, né? E para que o MDB e o PSD

0: estejam unidos nessas eleições.
1: Aguardar para ver. Segunda-feira, provavelmente, que vai ter novidade. Marcão, antes do que vem lá?
0: Rafael e Dona Aline.
1: Só um minuto, então. Olha, tem uma vaga aqui. É o pessoal da LFG, lá da coleta, né? Então, Jairo anuncia que tem uma vaga para gari na empresa LFG. Trazer o currículo aqui na Pitanguinha, próximo à NM Refrigeração, ali próximo da igreja da Pitanguinha. Então, se você quer trabalhar como gari, tem uma vaga de emprego lá na LFG. Fala lá com a equipe e já pode começar a trabalhar.
0: O prefeito Moraes disse que foi buscar hoje na porta da casa o pessoal que faz hemodiálise, porque agora estão de ônibus, né? Diz que vai fazer lá um H também, né? Entregar aí o ônibus hoje novo para o pessoal que vai fazer hemodiálise, tirar uma fotinha, uns vídeos. Né?
1: É
0: e daí foi entregar um lanche, né? Aquele lanche que o ex-secretário Roberto falou, né? Que diz que segundo eles conversaram lá com a nutricionista, mas é um lanche, né? Mas tudo bem. E é pra você que dá um almoço pro povo, né? É, lá o pessoal só faz hemodiálise também, mas tudo bem. E daí diz que foi, chegou o ônibus, o busão lá, né? Daí agora vai levar o pessoal de busão lá pra fazer hemodiálise. Aí daí foi tirar foto, fazer uns vídeos assim pra publicar aquele. É. Ele deve entregar o lanche, o kit lanche.
1: É desse jeito, Marcão. É de assim mesmo.
0: Vamos com a Dona Aline, vamos lá para Faele. 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Dona Aline, bom dia.
2: 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Um ótimo dia e um abençoado fim de semana.
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1: 9:25.
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0: Agora são 9h26 da manhã, nós voltamos aqui com o programa Manhã Livre desta sexta-feira, finalzão de semana, agradecendo a todos pela semana e pela audiência aqui do nosso programa. Voltamos já encerrando o programa de hoje.
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1: Pontualmente, Marcão, e quando os ponteiros, o gauchito, vão se apartando.
2: É, vamos lá. Ô, Jair, só lembrando que o ganhador aqui do cartão da Quirera, né, da Quirerada, então atenção, atenção, ganhador, vai retirar a autorização aqui na rádio, depois podem retirar a Quirerada com esse cartão lá na Renascença. Então, amanhã, às 19 horas, né, acontece a Quirerada lá na Renascença, né, e o ganhador aí foi o Marcos Alensky. O Marcos Alensky. Marcos, tá ouvindo aí? Você pode vir retirar a autorização aqui na rádio e depois se pode retirar daí lá na festa, então, a sua Quirera aí, tá bom? E obrigado a todos que participaram desse sorteio aí.
1: Vamos encerrando o programa de hoje, agradecendo vocês pela audiência, pela semana também, né, Marcão? Voltamos com o programa Amanhã Livre, segunda-feira, a partir das 8 horas da manhã, aqui pela 102 FM, assim, se Deus nos abençoar, nos dê saúde, né, Marcão? Para que nós possamos estar novamente falando com o nosso povo.
2: Com certeza. Gente, um abraço, que Deus abençoe a todos. Eu volto ainda às 13 horas hoje no show do Marcão. Aquele abraço, Deus abençoe.
1: Vamos agora, Marcão, vai para o...
2: West.
1: West, eu vou para o Paraná. E vamos que vamos. Um abraço pro Zezinho.
2: Inclusive, tá chegando agora aqui, só antes da tchau.
1: Vamos pessoal. Vamos lá, Marcão.
2: Antes da tchau, aqui, o Zezinho mandou agora chegou aqui pra mim, aqui, ó, deixa eu pegar aqui só que o Zezinho falou. Ó, o Zezinho falou aqui, bom dia, Marcão, bom dia, Jairo. 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
1: Tudo bem. Bom final de semana para todo mundo e até a segunda com mais um programa Amanhã Livre.
2: Valeu, gente. Um abraço. Tchau, tchau.
1: Vem os piá na sequência.
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0: bom dia Pitanga, muito bom dia a toda a região sendo estado Paraná. Vamos iniciando então nossa manhã por aqui, sexta-feira hoje, sextou até que enfim, né? Chegando sexta-feira hoje, dia 10 de julho de 2026. Pitanga agora 15 graus, amanhecendo ensolarado e hoje, premiação Master aqui, né? O top dos prêmios hoje aqui no programa dos Piá. É na sexta-feira e hoje, hoje tem Pix, hoje tem costela, hoje tem cartão de festa, hoje tem premiação top aqui no programa dos Piá. Então é o seguinte, ó, vou tocar o eucalipto aqui de Jadson e a gente já volta aí que eu quero fazer a arte aqui bem certinho, organizar tudo bem certinho aqui, colocar as modas aqui. Pra nós já colocando os ouvintes, que hoje eu quero ouvinte aqui no ar. Hoje eu quero a sua participação, hoje eu quero o seu áudio. Hoje no oferecimento do Mercado União, teremos 5 quilos de costela. 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JR Rolamentos, hoje, não vai trazer o shopping, mas vai trazer o shopping em Pix, né? E serão R$100 em Pix e mais dois cartões.
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0: Ó, dois cartões.
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0: Dois cartões aí do almoço que vai acontecer lá na Pitanga Baixo, na Igreja São Pedro e São Paulo. Dois vale almoço no valor de R$50. Então, somado aí, serão R$200 sendo sorteado, mais a costela, né? Então, R$100 no Pix, mais dois cartões aí desse almoço aí no dia.
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0: Dia 9 de agosto, então vai ser aí no mês que vem que vai acontecer. A gente vai estar sorteando então esses dois cartões.
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0: A festa aí que vai acontecer lá na Igreja da Pitanga Baixo. R$100 no Pix e 5 quilos de costela é a programação pra hoje aqui. No programa dos Fiat.

0: agora sim, pô. 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
3: É, aqui na Amarelinha 102 FM, então hoje 5 quilos de costela, R$100 no Pix, mais dois cartões aí da festa aí que vai acontecer, da igreja lá da Pitanga Baixo, oferecimento JR Rolamentos e mais Mercado União aqui no programa dos Piá. João Ricardo hoje não vai poder estar com nós aí nessa sexta, já segunda já, né, João, não vai estar aqui junto com a gente, mas é por motivo bom aí, ele tá se organizando aí, aumentando aí o estoque de peças, autopeças dele aí pra maquinária agrícola e infelizmente hoje, né, tá numa correria danada, né, felizmente, né, tá numa correria danada lá, tá arrumando estoque, tá montando prateleira, tá recebendo mais peças hoje aí, organizando o estoque dele lá e tá meio apuradão lá de serviço, não vai conseguindo estar junto com nós, mas você é o convidado a participar aqui com a gente. WhatsApp tá aqui, 42 99 008756. Manda o seu áudio. Manda o seu áudio. Só vale áudio hoje. Só vale áudio. Manda o seu áudio pra nós. 42 99 008756. 42 99 008756. E venha participar.

hoje a gente toma uma, duas, três, dez, vinte gelada. Pessoal participando aqui no WhatsApp 42 99008756. Hoje 5 quilos de costela, R$100 no Pix, dois cartões da festa que aconteceu lá da Pitanga Baixo. Bora lá, e hoje só vale áudio, hein? Só quero áudio. Pessoal que tá mandando mensagem, hoje só áudio. Manda o seu áudio, fala de onde que você tá escutando a nossa programação. Fala aí, JR Rolamentos, aí manda pra nós essa premiação, Mercado União, 5 quilos de costela. Então vem com nós, vem com nós.

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1: 9:59.
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0: um pouco. Muito obrigado.
1: Vai, segura assim.
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3: Vamos lá então, já vamos chegar de áudio aí, pessoal participando. Manda áudio, só participa quem manda áudio hoje. Hoje quero bastante áudio, a gente chegando nosso amigo Marinho, primeiro áudio do dia. Marinho, bom dia.
4: Bom dia, Samuel.
3: Como é que vai?
4: Tá bom, não? Parece dar uma atrasadinha hoje, o que aconteceu? Dali a pouco você já recebe um áudio.
3: Com o Fabinho,
5: bom dia, hoje. Samuel, o que que tá acontecendo? Não regulou teu relógio? Tá com o despertador estragado?
4: Meu. Hoje é dia de mexer com o povo. Vamos hoje fazer umas imitações aí, né? Nem que dê pro peito. O que que você acha?
3: Vamos fazer.
4: Não dá boa. Acho que melhor não, né?
5: Vamos mexer com o povo!
3: Rodei! Tá com o Fabinho. Fabinho vai viajar aqui. Estragou o notebook dele. Preciso de um agora pra poder viajar aqui.
6: Ô, Maria, calma.
3: Tá desesperado o homem aí. Arrumar o meu notebook pra ele. É por isso que começou. Uma do Jatos e Jatos antes da abertura. Ô, quem mais aqui? Vamos chegando mais aqui. Ô, Marinho, pode mandar aí as imitações? Deixa que eu assumo.
6: Cadê o grisinho da galera?
7: Bom dia, Samuca, tamo aqui na escuta da melhor e coloco meu nome participado do sorteio. Pouco bom se ganhar, né? Já tá garantido churrasquinho no final de semana.
3: Louco,
7: e
3: né?
7: Se ganhar o Pix também, né? Já dá pra comprar lá no barracão os pacotes figurinha, né? Que quem fala, Pedro Henrique, marque na fitanguinha. Tchau, briga!
3: Valeu, nosso amigo Pedro Henrique! Viu, ó, falando figurinha do barracão, acabei de receber aqui mensagem desse aqui. Olha aqui, ó. Pessoal lá do barracão, Andriele, Rafael já mandaram aqui, ó, chegou a reposição, tá? Chegou a reposição aí de álbuns da Copa, capa dura, tanto o dourado quanto prata. Tanto dourado quanto prata. Aí os dois modelos chegaram lá, também o porta figurinhas de lata da FIFA e também a bola oficial da FIFA. Você quer adquirir, o Pedro Henrique comprou a dele, né? Eu vi, parece que o homem tava nas embaixadinhas com a bola nova dele. A bola aí, trionda, né? Que é a bola dessa Copa do Mundo. Por mais o Brasil não passou, mas a Copa ainda continua. Não sei se não vão acabar torcendo pra França ainda na final, né? Depois do jogo de ontem. Eles não vão ter que acabar torcendo pra França, meio obrigado, né? Mas aí a sua Copa pode ser aí ainda melhor, né? Com os álbuns da figurinha, todo completo. Aí amanhã acontece a troca de figurinha, sabadão. O Brasil perdeu, mas continua a troca de figurinhas. Amanhã, a partir da 1h, Barracão dos Presentes.
6: Vamos assim, ó.
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8: Bom dia, Samuel. Bom dia, ouvintes da 102. Schneider, passando por cá pra confirmar a audiência.
3: Schneider.
8: E eu quero que você coloque meu nome no sorteio, Samuel. Desses prêmios aí da.

0: Poxa, bem feito pra nós. Quem é que mandou nós não querer casar?
1: É, não casou, né?
0: Uma muda o Chitãozinho Chororó. Página de amigo pra nós curtir essa manhã maravilhosa. Que nós estamos por aí, Samuco, também de doméstica, Suzinho, Suzinho. Valeu, meu amigo. Até mais, tchau, tchau.
1: Valeu, grande amigo. Zezão da Sabena, tinha que arrumar um casamento pra você aqui na rádio qualquer dia desse, Zezão. Sabia? Tinha que arrumar um casamento, você... eu tô achando que você tá sofrendo aí sozinho, Zezão. Vamos lá, Gerson, bom dia.
2: Bom dia, Samuco. Tamo ligado aqui na melhor. Coloca nosso nome participar do sorteio desse Pix, dessa costela, desses vale almoço. Que ganhar, ficamos faceiro já. Estamos sempre aqui na escuta da melhor, trabalhando aqui, sempre ouvindo a amarelinha. Aqui é o Jefferson, da Pitanguinha. Bom final de semana, Samuco.
1: Bom final de semana, valeu, Jefferson.
2: 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Sempre na frente, né, Samuca?
1: Sempre na valeu. Frente. Valeu, grande abraço aí, Jefferson. Esqueci de gravar, JR. Viu, JR, quando a gente fala estoque aí pra máquinas, né? 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Quem mais, Ivanete? Bom dia!
3: Bom dia, piazada! Só confirmando a audiência aqui na Pitanga hoje, estamos por Pitanga hoje, no 12 aqui. E que Deus abençoe a nossa sexta-feira, nosso finalzão de semana que tá chegando aí, coloca lá no sorteio e tudo de bom! Tudo de bom! Toca pra nós, Christian Ralph.
1: Christian Ralph, bom pedido!
4: Fala, Sabucaranha, bom dia, tudo tranquilo? Sextou, né?
1: Sextou.
4: Hoje é dia de tomar uma. Tamo aí na peleia, Samuca, da Braçuda. Manda um abraço pros operadores aí. Manda um abraço pra minha mãe lá, tá na escuta. E meus irmãos aí que tá na escuta. Valeu, Samuca.
1: Grande abraço.
4: Coloque nós, sorteio bagual aí, vai que nós ganha.
1: Valeu, grande abraço.
4: Ganhar, aí. Sabe, né?
1: Piazadas Braçuda.
4: É. Toca uma música aí do... pode ser do Junior Texano de novo, Samuca. Valeu.
1: Ah, de ontem? Tocar essa Sofrendo em Barretos. Quero mandar um abraço também a todos os latores que estão na audiência. Meu amigo Negão também já confirmando a audiência. Negão lá da Carangas Carp, azada aí da Angara Poderosa, com o Bar Giovanni. Mandar um abraço o Diego, Polenta, o Sete, sempre na audiência. Nosso amigo Guidão também tá por lá. Pra piazar aí das funelarias. Valtri, bom dia! Como é que vai?
5: Bom dia, Samuel. Viu, manda aquela. João Nelore, texano. Let's go, let's cowboy. Go. E coloca nós no sorteio, hein?
1: Positivo, Tribone. Grande abraço aí, tamo junto.

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10 e meia agora. Caminhonete branca, não sei quem pediu, hein? Alguém pediu caminhonete branca aí, já tinha deixado na programação. Quero mandar um abraço aí, ó, ao Henrique, tá lá na sintonia. Bárbaros, barbearia, alô, Paulão. Um abraço, Paulão. Amanhã cedo, a partir das 7 horas da manhã. Vai, tá aqui animando a sua manhã aqui no rádio.

0: Oi, bom dia a todos. Aqui é Maria Helene Kozak, do Barreirinho Santa Clara, Nova Tebas. Gostaria de estar participando desse maravilhoso sorteio de hoje do programa dos Piá.
1: Deixa nós. Participando, obrigado pela audiência, pessoal de Nova Tebas.
2: Bom dia, aqui é a Célia Regina Bojunski do Bom Dia. Tô com uma música bem bonita, nós estamos na escuta, quero participar do sorteio.
3: Bom dia, Samuca.
1: Bom dia.
3: Toca aí pra nós uma do Renan e Raí aí.
1: Renan e Raí?
3: Estamos precisando fazer um churrasquinho aqui. Tava no hospital com a sogra.
1: E o garganta então, tá bom, né?
3: Saiu hoje, estamos querendo fazer um churrasco aí. A Elisângela.
1: Fala, Elisângela. Saúde pra sogra. E vamos comer costela, né? Ô, a Tati, também bom dia pra meu nome no sorteio, a Tati. Faz tempo que não ganha nada. Fazia tempo também não participava, né, Tati? Vamos participar, Munhões. Bom dia, Munhões.
4: Bom dia, bom dia, bom dia. Essa boca. Munhões, na pareagem.
1: Um aparelho.
4: Um abraço aí pra nós. Estamos sintonizados na melhor. E focado no push do concretinho perfeito, positivo?
1: Positivo.
4: Sextou, né? Hashtag paz, começou o fim de semana.
1: Começou.
4: Mal que faz. Manda um abraço lá pro nosso amigo Marinho e pra Companhia Limitada. Positiva?
1: Positiva.
4: Tudo de bom.
1: Tudo de bom.
4: E coloca nós aí nesse sorteio dessa costela e desse show. Se a ideia é boa. Começou o fim de semana,
1: velho. Vamos participando com nós aqui, 42 99 00 8756, 5 quilos de costela, R$100 no Pix, dois cartões também da festa.

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0: Pra cima e faz barulho aí, Fortaleza, por gentileza, vai.
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dos bons, Bruno Barreto. Ó, já vou de cotação do mercado agrícola, né? Cotação do mercado agrícola, chegando aqui a Anne, lá direto da Cevale, a Anne que sempre participa com nós sorteio, agora tá lá na Cevale, também agora participando com as cotações do mercado agrícola, também um abraço gerente Carlos, tá lá a Di, tá o Luiz, o Alisson, todo o pessoal da Cevale, chegando agora a cotação do mercado agrícola pra você, produtor rural. Não sei.

0: Brasil.
1: 6 horas agora, 52 minutos, atualizando o produtor rural, cotação no mercado agrícola, informativo Cevale chegando nesse exato momento aí, para você que tá na escuta do rádio, agora o produtor parar o que tá fazendo, dá aquela aumentadinha no volume do rádio, porque o preço do soja tá hoje a R$118,30. Preço do milho, R$52. Trigo tipo pão, R$70. E o dólar fechou nos R$5,11. E você pode estar fechando hoje o contrato soja safra 2027 a R$119. 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

0: Rafael Garçom. Cara, colabora.
1: Não espera não, filho.
2: Espera aí que tem mais um pouquinho de ar. Ah! Parei. Garçom, vem cá, colabora.
3: Bom dia, Samuca, beleza?
0: Bom dia.
3: Coloca meu nome no sorteio e toca aquela de chorar em volta do rádio. Oferece pra todo mundo, fazendo Barbosa.
0: Fazendo Barbosa.
3: Atracado na lida e com o rádio velho fazendo eco nas canhadas.
0: Um abraço aí, Daniel. Tamo junto aí, toda Piazada fazendo Barbosa. Amanhã temos um evento pra ir com o Jean.
4: Tem que fazer lá na cidade.
0: Eventinho amanhã, né, Jean? Não vai esquecer, homem.
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5: Ô, Piazadinha.
0: Bom dia.
5: Manda esse. Um sistema pra nós aqui da mecânica gaúcha pra nós pode fazer deixar. Um levanto de tarde.
0: Zero capricho, né? Fala, Marinho!
6: Muito bom dia, Samuel!
0: Bom dia.
6: Estamos aqui diretamente da Lagoa Verde, aqui no município de Pitanga. É mais uma obra sendo finalizada aqui, ó. Delay Mineradora, mais uma vez, fazendo a parte da base aí. E já esperando para receber a massa asfáltica. E mais uma obra sendo finalizada aí. 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Progresso aí. Parabéns a todos os envolvidos aí. Um ótimo final de semana a todos os ouvintes. E agora com você, meu amigo Samuel.
0: Valeu, Marinho. Diretamente da Delay Mineradora.
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0: Seu João Delay.
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0: Charles, da equipe Delay, levando progresso pra região. Levando lá pra Lagoa Verde, né? Levando a base aí pra logo chegar aí com a capa asfalto e levar aí. Asfalto pra região. Abraço aí, Marinho. Gabriel Pereira, pergunta pro Matheus Dutreira se ele já pegou o alvará com a mulher dele pra pescaria da manhã. Tá pé com Jean e Giovanni. Mensagem errada. Mas essa figurinha desse homem, né, Gabriel? Ficou no jeito.
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0: Uma figurinha dessa aí nunca mais. É uma vez na vida só.
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0: Fala, Rosângela, bom dia.
7: Bom dia, Samuel. Bom dia. Tudo bem? Quero participar do sorteio da costela e do Pix. Rosângela da Silva.
0: Abraço, Rosângela.
8: Bom dia, pesado. Rastela aqui do Cantu. Toca uma Fátima Leão aí pra nós.
0: Fátima
8: coloca
0: Leão.
8: Meu nome no sorteio, beleza? Tudo de bom. Ótima sexta-feira a todos.
0: Jogar um Fátima Leão hoje, pesado, fazendo a Barbosa. Mandou na serviço com tudo, né?
9: Bom dia, pesada. Sou a Silvia que mora no Catuporanga. Coloca eu no sorteio dessa Pix, dessa churrasco, dessa costela aí.
0: Positivo. Joanides Júnior, na audiência.
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0: Obrigado pela audiência, hein, Joanides?
10: Bom dia, Samuel. Bom dia. Tudo bem com você? Aqui é Manil Chão da Planalto. Quero participar do sorteio da costela e do Pix, Samuel. E toca a música Chata e Figurado para nós ouvir aqui na Planalto. Estamos todos os dias ligadinhos no seu programa. E um abraço e um ótimo final de semana abençoado para você e sua família, Sim. Samuel.
0: Deus abençoe, Diana.
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11: Bom dia, Samuca.
0: Bom dia.
11: Toque aí para nós um Bruno Marrone. Pago calado
0: Pago
11: e quer
0: calado.
11: Participar do sorteio. Loli Borges da escuta.
12: Bom dia, pesadinha. Isso é todo daquele jeito.
0: Estou.
12: Amanhã ele sorteio aí, toca um modão bem caprichado. É o Alisson da Sidcar. Um abraço e tudo de bom.
0: Tudo de bom, Alisson. Tamo junto.
12: Vai que o final de semana melhora mais ainda, né? Com esse prêmio.
0: E não é pouco hoje, né?
4: Você.
0: Ó, JR Rolamentos trazendo R$100 no Pix, mais dois cartões da festa da Igreja São Pedro e São Paulo, lá da Pitanga Baixo. Vai acontecer aí no dia 9 de agosto, dois cartões, cada cartão no valor aí de R$50.
4: Vale.
0: Cartões aí pra você tá almoçando lá, dois vale almoço. E tem mais 5 quilos de costela lá do Mercado União. Manda o seu áudio, confirma a sua audiência aqui. 42 99 008756. Venha participando, manda o seu áudio aqui. E concorra!

0: áudio do Nicolas. Tá lá na escuta. Alô, Nicolas. Bom dia, Nicolas.
1: Opa, piazada.
0: Como é que vai?
1: Aqui é o Nicolas. Bom dia.
0: Bom Sextou. Tá na torcida.
1: Coloca
0: lá,
1: meu nome no sorteio.
0: Participando, hein, Nicolas? Obrigado pela audiência. Nicolas, filho da Aline.

0: WhatsApp liberado.
1: Manda aí.
0: 42 99900 8756.
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8: Bom dia, amigo produtor. Como é que estão os papéis da sua terra? 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O senhor também vai precisar de três documentos em dia. O Cadastro Ambiental Rural, que é o RG ambiental da sua terra, mostrando onde fica o mato e onde fica a lavoura. O CCIR, que é o documento do INCRA. Sem ele, o senhor não consegue nem o financiamento no banco. E tem também o georreferenciamento, que é o mapa exato da sua área com as medidas certinhas. Sem esses três, o senhor fica com a terra amarrada, não pode vender, não pode financiar e até pode tomar alguma multa. 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
9: 11:08.
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0: O João ficou esnucado hoje lá na JR, ele que tá trazendo o sorteio de hoje, mas mandou um áudio pra nós aí. Fala, João, bom dia, como é que tá por aí, João?
1: Bom dia, meu amigo Samuel, bom dia, ouvintes da Rádio 102 FM, ouvinte do programa dos Piá. Hoje, sexta-feira ensolarada, uma sexta-feira abençoada. Não pude estar presente junto ao nosso amigo Samuel no programa, mas é porque estamos mexendo com uma ampliação aqui na loja. Uma ampliação de espaço, uma ampliação de prateleiras para aumentar nosso estoque, para aumentar nossos produtos aqui na loja. Então o pessoal veio de Ponta Grossa hoje, estão montando toda a estrutura e eu estou acompanhando aqui na loja. Por isso não pude estar presente, mas não deixamos de mandar prêmios. Então hoje o Samuel está sorteando dois convites para o almoço da festa da Pitanga Baixo, mais R$100 no Pix. Então, interajam, manda mensagem, manda áudio, manda vídeo, interajam com o programa e concorra a mais esses belos prêmios. Então hoje não estou aí, mas mandei com muito carinho esses prêmios para vocês.
0: Olha aí, tem mais áudio, né? Tem mais áudio aqui.
1: Desejo a todos os nossos ouvintes uma ótima sexta-feira, uma sexta-feira abençoada, de muita paz. E se Deus quiser, amém, na próxima sexta estarei aí presente junto com o Samuel no programa dos Piá. Se Deus quiser. Um forte abraço a todos.
0: Valeu, fique com João. Deus. Grande abraço aí, João. Fazendo ampliação na loja para melhor atender hoje ao produtor rural, variedade em peças, acessórios, EJR Rolamentos. E aqui a rádio que mais dá prêmios, mas a gente é a rádio que mais dá prêmios por conta desses caras aí, que são 10 com a gente. São 10 não, são 1000% aí com nós, fechado aí com o programa dos Piá, sempre trazendo prêmios, sempre trazendo aí premiações pra gente tá presenteando você ouvinte, você cliente, você produtor rural, você que tá na sintonia. E bora lá, hoje tem 5 quilos de costela, R$100 no Pix, 2 cartões almoço. A igreja da Pitanga Baixo, venha participando, manda o seu áudio, 42 9

0: Sucesso Raras. Yeah! Que honra ter vocês aqui.
1: Que honra, gente, tudo bem com vocês?
0: Boa noite, galera, boa noite, Indaiatuba!
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tu, né? Já que hoje é sorteio aqui de churrasco aqui, né? Costelão, R$100 no Pix, mais. Esses dois cartões também da festa vai acontecer na Pitanga Baixo, oferecimento JR Rolamentos e Mercado União aqui no programa dos Piá. Daqui a pouquinho eu vou estar passando, repassando aí as ofertas do Mercado União. 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Catarina, ligada 102. Alô, Fábio Lara, manda uma hora pra nós, hein, Fabinho? 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

0: Muito bom dia, meu amigo Samuca.
1: Fala, Fabinho. Tudo
0: certo?
1: Bom dia.
0: Como é que tá aí?
1: Tudo em ordem, graças a Deus.
0: O maior e melhor programa da região central do Paraná. O que governa, né?
1: É,
0: diretamente de Boa Ventura de São Roque, meu amigo.
1: Hoje?
0: Cheguei aqui no Catarina, que almoçava, retornando de Guarapuava. E aqui só dá 102 FM, meu amigo. Radião ligado, curtindo a melhor com os melhores, né? Não tem pra louco, Samuquinha. 102 FM hoje à noite no Centro de Eventos Araucária, também no Melhores do Ano.
1: É, ganhou Melhores do
0: e
1: Ano.
0: E também com os nossos companheiros, o Bronze, a Ana, o Fabinho, toda a equipe da 102 vai estar por lá prestigiando. Não se fala em pouco.
1: Pouco
0: certificado
1: breve
0: de Melhores do Ano, né? Meu Brasil,
1: verdade,
0: do céu.
1: Verdade.
0: 102 FM lá dando de braçada na concorrência. 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Valeu, Samuca.
1: Valeu.
0: Manda um alô pro pessoal que tem aqui na escuta do Catarina. Que daqui a pouquinho nós estamos por aí. Valeu.
1: Valeu. Tamo junto. Grande abraço aí, Fabinho. É Melhores do Ano, 102 FM. É hoje à noite.
2: Ó, parece que eu tô no
1: fórum. Recebendo aí a premiação.
3: Americana. Hello.
1: É a número um do seu rádio, quem votou foram vocês, né? Os ouvintes que votaram. A mais ouvida aqui tá governando, né?
2: Se tiver um termo até, ele pode me chamar, viu? Que eu vou.
1: Oh. Fala aí, Matheus, bom dia!
4: Fala, Samuca! Bom dia, bom dia! Coloca no sorteio aí pra ver se ganhamos essas carne pix aí, né? Amanhã nós já levamos pra pescaria.
1: Opa!
4: E o Gabriel, não tô botando fé que vai levar alguma coisa amanhã.
1: E será que ele vai entrar, borracha?
3: Cabeça, ela só queria forrosar. Não deu outra, tomei um enxame.
1: Só uma maletinha de pesca, né?
3: Ela dizia assim.
5: Bom dia, pessoal, tudo bom?
1: Fala, Orlando.
5: Quero participar do sorteio aí do Pix aí, do Costela aí. Tudo é bom.
6: Bom dia, piazada. Quero participar do sorteio, que sou a Lívia Nicodemo Gomes.
7: Bom dia, Samuel.
1: Bom dia.
7: Bom dia, piazada. Quero participar do sorteio do Pix. É a Marli de Santa Maria do Oeste. E tenha uma ótima sexta-feira,
1: amém.
7: Samuel.
1: Deus abençoe, Marli.
7: Deus abençoe nós todos. E estou sempre na escuta.
1: Um abraço, hein, Marli. Santa Maria do Oeste, na audiência.
8: Bom dia.
1: Bom dia.
8: Tudo bem? Quero concorrer aos prêmios. Aqui é Denise Regina, do Patrimônio dos Cajos. Toca pra mim, peão todo tatuado.
1: Peão todo tatuado.
8: Preço para todos os ouvintes. Quero concorrer ao sorteio, tá?
4: Ô, Samuca, eu nem perguntei pro Tony, cara. Mas que ele é, o louco comprou um cabrito ontem, acho que foi.
1: É.
4: E daí não tem lugar de guardar no freezer. Ele tá doando metade. Eu não sou muito chegado em carne cabrita. Tinha que ver com o povo aí que tá escutando isso. Às vezes ninguém interessa. Metade do cabrito passa o contato dele aí.
1: Viu? Pior que lá em casa
4: ele tá doando porque ele não tem espaço no freezer dele lá. É avisar a turma aí, às vezes algum conhecido dele aí. Se tiver interesse, só mandar uma mensagem pra ele lá. Positivo, Samuca?
1: Positivo, Marinho! Viu, lá em casa tem espaço, Tony!
3: Alô, grandão vaqueiro, nadazinho!
9: Bom dia, piazada, tudo
1: dia.
9: Tranquilo? Quero participar do sorteio, beleza?
1: Fala aí, Flávio.
9: Flávio Donizete de Souza.
1: Abraço aí, Flávio, tamo junto!
10: Fala, Samuca!
1: Bom viu? Dia.
10: Tá com o João Nilar texando aí, herdeiro do meu pai. Pra nós agora, pai. Samuca, por favor.
1: Bom demais, vamos tocar já essa moda aí.
11: Bom dia, Samuca, beleza? É o Marcos passando pra confirmar a audiência de hoje aí. Coloca nós no sorteio aí. Concorrer esses prêmios aí, beleza? Tamo de pé na patroa escutando teu programa aí.
1: Tamo junto.
11: Leitaria Santa Helena, beleza?
1: Leitaria Santa Helena.
3: Um americano lá na vaquija.
1: Quero mandar um abraço, amigo Fábio Manchur, Marcos Manchur. 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

existe 102 FM, não existe solidão, nós fazendo companhia o dia todo aí através do rádio, fazendo parte aí do seu dia a dia, seja no serviço, seja na casa, é nóis! Vamos lá, sorteio hoje, 5 quilos de costela, 100 reais no Pix e mais 2 cartões da festa, vai acontecer aí na Pitanga Baixo. 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Quero mandar um abraço pro Ricardo, tá lá na sintonia da audiência. Essa sexta-feira não pôde estar aqui com nós, mas sexta-feira que vem vai estar aí fazendo mais sorteios, mais premiação. Aí ele tá hoje fazendo aí uma ampliação de estoque de peças. 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Então, por isso aí que ele não pôde estar aqui junto com nós, mas mandou áudio aí. Participou, né? Mandou um alô aí aos clientes, aos amigos, ao pessoal aí que tá no serviço, tá no trabalho. 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
1: Confira agora a hora certa. 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
2: Meio-dia e três.
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1: Ó, já tá quase na hora do sorteio. 5 quilos de costela, R$100 no Pix e 2 cartões aí da festa vai acontecer na Pitanga Abaixo. 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

0: força.
1: Boa. Acabou, é Marco Brasil Filho aqui no programa dos Piá. Agora 12 horas, meio-dia 44. Já tá na hora do sorteio. Vamos ver quem vai levar pra cá. 5 quilos de costela, R$100 no Pix. E tem mais, né? Tem mais dois cartões aí da festa que vai acontecer aí. É lá da Pitanga Baixo. Tá na hora de conhecer o ganhador ou a ganhadora?

0: eu quero trazer o nosso amigo Bodinho, tá aqui na audiência. Fala comigo, Bodinho, como é que vai por aí? Vamos que vamos, dele que dele aí, mais um dia na correria, no pega aí, bom dia.
1: E mais um detalhe, Samuel, passando também pra agradecer.
0: Ah, quer ver? Tem o vídeo dele aqui, quero ver.
2: Bom dia, Samuel, bom dia ao nosso querido povo do Ipitanga e a todo o povo da região e circunvizinha. A nossa Ipitanga, centro do Paraná. Vamos dele que dele, estamos ligados, sintonizados, estamos na luta, na lida. Hoje estamos com um ajudante aqui, quero ver se a coisa não vai hoje, né?
0: Agora
2: serviço
0: vai.
2: Da semana, nós vamos fazer acontecer tudo hoje.
0: Viu? É onde tá, né? Quem fez, fez, né? Viu? Sexta-feira deu meio-dia, o Bodinho vai copiar dele pra fazer o que não fez durante a semana, né? Um abraço aí, Bodinho, quer ver?
1: E mais um detalhe, Samuel, passando também pra agradecer aos nossos clientes, ao povo que confia no nosso trabalho, que nos dá a oportunidade de estar trabalhando em seus equipamentos, em seus veículos aí. Agradeço a todo mundo e hoje estaremos também recebendo o título de melhor do ano, mais uma vez.
0: Opa!
1: Com a graça de Deus e agradecendo a todos os nossos clientes, aos parceiros, fornecedor, a vocês da mídia, que leva o nosso nome.
0: Bora!
1: Na região inteira aí. Forte abraço e agradeço de todo o coração. Que Deus abençoe a todos.
0: Fala, Bodinho, nosso grande parceiro, amigo Bodinho aí, sempre junto com nós aí. Obrigado pela participação, audiência aí. Viu? E tem o Marinho tá louco pra ganhar as costelas. Vamos ver quem vai ser o ganhador, a ganhadora hoje. Costela mais R$100 no Pix. Tem também mais dois cartões aí da Festa Pitanga abaixo. 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

Lilian Soares mandou pra nós que divulga pra nós o Vinho da Pai. Pode mandar pra nós aí, a gente já anuncia, tá? Já anunciamos já já. Agora faltando 10 minutos pra 1 hora da tarde. Vai ser já o ganhador, ganhadora do sorteio de hoje. Vai!

Simone mandou pra nós aqui. Cadê minha mensagem, viu? Eu quero agradecer imensamente a nossa audiência aí, que graças a Deus, né, toda a região. E o João, quando tá aqui comigo, ele também não deixa a gente mentir nada aqui, que sabe como é que funciona o esquema aqui, ó. A gente tá encerrando hoje o programa, com mais de 100 mensagens aqui, sem abrir, fora os que já foi pro ar, né? Então, infelizmente, a gente não tem como atender a todo mundo aí nessas 3 horas de programa, é pouco, né? É, por mais que pense que, mas o horário do programa dos PIA é curto, né? Mas é que, na verdade, é pouco tempo mesmo para atender a todos os ouvintes, e a gente agradece demais, né, as participações, a todo mundo que mandou mensagem aqui, porque realmente aí é muita mensagem que a gente recebe. Então, agradecer aí a Simone, sempre na audiência lá, e pedindo bala alojada, Gustavo Lima, terminar com essa moda aí, Simone, terminar com essa música hoje, encerrar de saideira hoje aqui.

E hoje a premiação foi pros Piazada da Obra que estão na sintonia. Foi um dos ganhadores, eles estão na sintonia. Mandaram um videozão aqui pra nós. Eu falei, manda vídeo aí que ganha. Manda vídeo pra nós que ganha. Ó, o pessoal mandou vídeo pra nós aqui, estão todo mundo trabalhando lá na obra. Olha o videozão aqui, ó. Tem com a. Parece com as empenadeiras, reboco. Eu acho que é isso o nome, não sei. Não entendo muito das ferramentas de obra, né? Mas estão lidando com o reboco. Pediram música do João Carreiro aqui no programa dos Piá. Bom dia, Samuca. Estamos trabalhando, escutando a melhor. Mandaram um áudio pra nós aqui também, o Anselmo, o Luiz e o Emerson. Estão lá na sintonia. Então, ó, mandaram videozão aqui, ó. E o rádio lá no fundo, não dá nem pra escutar direito com o barulho da ferramenta. Ah, ó, o radiozão lá na sintonia, no 12. Então, Piazada da Obra, já mandei aqui, já manda a chave PIC, já pode passar aqui também na rádio pegar a requisição da carne lá, do Mercado União.

0: o recado aqui, vamos ver aqui, o pessoal da Pai mandando pra nós aqui. Tava comentando agora um pouco, família, né? Parecia que só eu tinha escutado um barulho, uma explosão, né? O Marcão que falou que também escutou aí, o Fabinho também escutou, acho que a cidade inteira escutou, né? A gente deduz, né, que pode ser alguma coisa das obras aí que estão acontecendo, né? Aqui na rodovia PR-466, então pode ser que tenha alguma detonação, alguma coisa ali que gerou essa explosão. Acho que a cidade toda escutou, né? Parecia um trovão gigante, né? Então deve ser alguma coisa relacionada a isso, mas a gente não tem confirmação ainda. 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
0: Já foi feito sorteio, Luiz, Anselmo, Emerson, Piazara, obra que estão lá na sintonia. Pediu João Carreiro, vamos encerrar com o João Carreiro e encerrar também com a música da Simone aqui. Nossa programação hoje, nosso muito obrigado a todos. Vamos lá agora pra restaurante da Leonora, né? Já almoçar e aproveitar também aí a parte da tarde junto com o Marcão, vem chegando com mais prêmios, bronze com mais prêmios, amanhã tem muito mais. Nosso muito obrigado a todos, um beijo no coração de cada um aí, e agradecemos demais aí a nossa audiência de todos os dias. Tchau, tchau.

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1: Confira agora a hora certa. 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
2: 1:06.
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coisa legal, livre, leve e solto. Oi, sexta-feira. Chegou, até que enfim, né? Ótima tarde pra todos nós. Que Papai do Céu, seu Deus, esteja nos abençoando grandemente mais uma tarde. A partir de agora, Marcão chegando na área. E é claro, contando sempre com a tua participação. A partir de agora, já liberando o WhatsApp pra você participar comigo, pedir música, indicar pra quem quiser. Vai ser um prazer ter você aqui na programação, tá bom? Sejam todos bem-vindos. Todo Marcão entra no ar agora, até às 15 horas. Boa tarde, meu povo.

0: que rico fuera. Gente, agora são 13h16. Vou pegar o boa tarde da minha secretária aqui. Deixa eu pegar o boa tarde. Menina, fala comigo. Boa tarde.
1: Sextou, Marcão.
0: Opa, é bom também.
1: Boa tarde pra você e boa para tarde. Os nossos ouvintes.
0: Nossos ouvintes, como você está, menina? Gente, 13h16, já as primeiras participações irão pro ar. Guarda aí. Não sai daí, não.

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0: 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Ô, meu amigo Tiagão, Pedra Azul, e daí, como que tá, Tiagão? Aquele abraço, obrigado pelo carinho. Tiagão falou, Marcão, manda o bison pra nós aí, se o Zé Henrique tivesse vivo. Vou campear aqui, já vou procurar, já mando pra vocês, deixa comigo aí.
1: Olha, Marcão, olha, eu mando a música da criatura, do Pateta Piracura, pra nós escutar aqui. Me coloca no sorteio, se tiver algum sorteio aqui, ô... Tatu de Santa Isabel aqui.
0: Valeu, beleza? Tatu. Abraço, meu amigo. Abraço a tu, pessoal aí do bairro Santa Isabel. Um abraço pra vocês. Obrigado pelo carinho da audiência. Tamo junto.
2: Se Zé Rico tivesse vivo, ele cantaria essa música mais ou menos assim hoje, ó.

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Daqui a pouquinho a Jaque conversa comigo aqui, né? Já, já a participação da Jaque por aqui.

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2: 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É a Pitlac Terraplanagem e Transporte de Carga. 13h43 agora. Boa tarde, Marcão, a Daiane, aqui no Arroio Grande Santo Antônio, manda um som do DJ Agostinho pra nós. Estamos aqui na escuta, opa, valeu, abraço, ela falou lá, tô limpando a casa e ouvindo o programa aí, sim, abraço pra vocês, obrigado pelo carinho, ótima tarde. Tem esse som que ela pediu do DJ Agostinho, ó, se tiver, vamos mandar pra já, quando o povo sem demora, essa aqui, ó. Não é essa aí, não. É outra. Pega lá, piá. Vamos ver isso aqui. Acho que agora sim. Agora chegou. Vai lá.

0: Ô, galera, 13h48, mandar uma boa tarde, um abraço lá pro meu amigo Daniel Miranda, tá lá confirmando a audiência, cadê a participação do Daniel? Ele falou, Marcão, tamo ligado, cadê? Pegar pra mim. Ô, Daniel, e aí, como que tá, caboclo? Aquele abraço, obrigado pelo carinho, ótima tarde, tamo junto e misturado.
1: Presente, hein? Marcão.
0: Ala.
1: Presente, presente. Toca pra nós aquela do ICDC, aquela do joelho.
0: Um abraço, meu amigo Alan, em casa cheia, né, Alan? Pensou aí na estética do meu amigo Alan, abraço pra vocês aí, ótima tarde. Tamo junto e misturado, piazada, é nóis na fita e os Playboy no DVD. Fala aí, deixa eu mandar um abraço aqui, pega lá pra mim. Eu vou mandar daqui a pouco aí. Tá bom, deixa comigo, deixa esse do lado, isso aí que eu já tenho na participação. 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Alô, Léo. Abraço e boa tarde para vocês. Deixa eu conversar com a Jaque, já tá por aqui. A participação da Jaque. Ô, Jaque, boa tarde, Jaque. E aí, menina, tudo bem? Quais são as ofertas? Boa tarde.
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12: 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É pro final de semana para você aproveitar essas ofertas aí. 2:06, agora 2:06, vamos lá pra participação, aumenta, tem aí áudio, monta lá pra mim, vai lá, aumenta.
13: Boa tarde, Marcão, aqui é o Cássio Gustavo.
12: Ô, Cássio!
13: Estamos ouvindo os modão.
12: Cássio!
13: Eu quero participar do sorteio dos prêmios.
12: Valeu, Cássio.
13: Estou falando daqui de Boaventura.
12: Valeu, meu amiguinho, Cássio. Abraço pra você, amigo. Obrigado pelo carinho que você tem com a nossa programação, ouvindo a programação em Boaventura pra você, pra sua família. Um abraço aí, tá bom, Cássio? Agora, na verdade, a criançada vai começar a participar do programa, né? Agora a criançada entra em férias, fica lá na casa, aí sim, criançada, para participar com o tio Marcão aqui. Ô Luiz Carlos, um abraço meu amigo Marcão, tamo ligado aqui em Santa Maria do Oeste. Alô pessoal de Santa Maria do Oeste, meu amigo Sebastião, fala comigo, boa tarde.
14: Boa tarde, Marcão, Sebastião Pereira aqui na obra, sempre na escuta todos os dias aí, Marcão, ligadinho na programação, Marcão.
12: Top, irmão.
14: Toca pra nós o Mother Talk hoje aí, Marcão, fazendo favor, ótima tarde, Marcão.
12: Valeu, meu irmão, um abraço, boa tarde pra vocês aí, tamo junto e misturado, vou campear o Mother Talk já aqui no programa, deixar chateado. Né, vou deixar a tiada aqui na programação, mas antes de mandar um abraço pessoal do restaurante Dona Augusta, restaurante Café Dona Augusta, a Paulinha e Juliano Nivone, estão lá acompanhando inclusive agora as programações. 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Agora 2:09, 2:09, tem a música pra você tocar aí? Vamos mandar já, pega, pode aumentar o volume do Modern Talk? O pessoal pediu, deixa ele chateado aí, deixa eu pegar mais uma participação enquanto isso. O Claudivan me manda uma foto aqui do negão, tudo na beca. Não, mas, negão, olha, piá, de diferente que você ficou assim, homem do céu. Mas na beca, como dizer, paletó slim, fala? Mas o homem ficou virado no girai ali, ó. Ô, negão, abraço, obrigado pelo carinho, pessoal lá do Carangas, estão lá ouvindo a programação, ótima tarde pra vocês, estamos junto e misturado aí. Vamos trazer a música do Modern Talk? Já? Agora? Pega aí.

0: agora são 2h18, 2h18, alô pessoal da Clínica dos Colchões, gente, você quer investir aí num colchão de qualidade, então corre e aproveita as vantagens que você tem lá na Clínica dos Colchões, com 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Ô, Nilson, fala comigo, Nilson.
1: Ô, Marcão, boa tarde, bom. Então, aí, no trampo aí, ligadinho com o programa aí.
0: Maravilha, show de bola. Irmão, maravilha.
1: Manda essa aí pra escutar aqui no serviço aí.
0: Opa, é que você pediu agora? O Laban? Vamos mandar já, então, aumenta o volume, vai lá.

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2: De volta, galerinha! 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Olha só as conversas do cowboy da Delay com o Marinho da Delay. O Marinho, um abraço. O Marinho tá lá ouvindo a programação. Olha só o cowboy falando aqui, ó.
3: Ô, Marinho. Vai pra começo de conversa, Marinho. Você é louco, Marinho. Fica me provocando, rapaz. Você sabe muito bem como é que o cowboy é, rapaz. Eu rachei a cabeça de um cavalo com um soco uma vez, imagina. Se deu uma pancada na cabeça, rapaz.
2: Que tal de perigoso, cowboy? Um soco, ele rachou a cabeça do cavalo. Esse é dos fortes, hein, Marinho? Abraço, cowboy, pessoal da Delay. Abraço aí, ô Marinho. Obrigado pelo carinho de você. Esse cowboy, né, de perigoso? Um soco, ó. Não, o povo não tem quem lida com o povo aí. Deixa eu ver o Teles aqui, deixa eu ver aqui.
4: Boa tarde, Marcão, velho.
2: Ô, Nelson.
4: Por cá. Tamo quase chegando nos reservas, levando o famoso suco do pica-pau.
2: Opa.
4: Ligado na amarelinha aí. Toca pra nós aí o viajante solitário aí do César e Paulinha aí, se for possível. Beleza, Marcão? Tudo que é de bom.
2: Valeu, meu amigo. Um abraço. Obrigado pelo carinho da audiência. Confirmando a audiência, dirigindo lá, trabalhando, né? O suco de pica-pau. Meu amigo Nelson Teles, né? E o Nelson sempre que pode também tá com o radião lá ligado, hein? E curtindo aí a programação. Aí sim, é nós na fita e os Playboy no DVD, né, meu amigo Nelson? Cadê a música pro Nelson? É essa aí? Vamos achar aqui a música do Nelson. Acho que é essa aqui, essa outra aí. Pulei pra mim. Essa minha hoje, minha secretária tá devagar pra achar essas músicas. Viajante solitário, pode digitar nesse outro computador aí. Esse você não encontrou, aí esse você vai achar. Pode ter certeza que tá nesse aí, vai lá.

0: Saiu nos Lobos na programação e lá Bambas, 12h35. 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Ô, Adriel, um abraço para você. Tamo junto, irmão. Obrigado pelo carinho aí, tá bom? 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Ô, meu amigo Carlos Henrique, eu não achei a tentação. Vou mandar o Madagascar pra você aí. Ah, Marcão, manda alô pra nós aqui na Remanso. Tamo na lida, na escuta. Valeu, meu amigo. Ô, Carlos Henrique, um abraço. Vou mandar o Madagascar, que é esse que se pediu ali. Eu procurei, não encontrei. Tá bom? Vou mandar. Deixa eu mandar um abraço pro meu amigo Zezão. O Zezão falou assim: Marcão, boa tarde. Ouvinte misterioso. Tchau, fui. Abraço pra você, irmão. Obrigado pelo carinho da audiência. Aí veio o áudio.
1: Oi, Marcos, aqui. Tudo bem? Tudo bem por aí com você?
0: Oi, Sara, tudo bem?
1: Todos da rádio. Aqui tá tudo bem. Hoje, Marcos, eu quero oferecer o programa e uma música bem linda pro meu marido querido, meu amado marido. Um paizão querido e minha esposa maravilhosa. Hoje ele tá fazendo aniversário, então vamos homenagear ele, porque no dia do meu aniversário ele não esquece, né? Não podemos esquecer esse dia especial.
0: Que legal.
1: Dizer pra ele que eu amo muito ele. E toca a música Que Bom Que Você Chegou, da Bruna Carla, pra nós, tá bom? Fala muito da nossa história. Abraço.
0: Valeu, amiga. Que bom.
1: Falei tudo e não falei que é Jussara aqui do São Cristóvão, né? Pro Valcir Vizentim.
0: Já.
1: Eu nem preciso falar, né, Marcos?
0: Valeu, amiga. Abraço e parabéns pra vocês. Parabéns pro seu esposo também. Felicidades, muitos anos de vida. Que Deus abençoe com muita saúde aí, tá bom? Boa tarde lá pra Valdineia também, confirmando a audiência comigo, Valdineia, boa tarde, fala comigo, Charles.
2: Fala, voz marcante do Rádio Pitanguense, aquele abraço, muito boa tarde. A gente tá aqui batendo a orelha, né, como falam os outros. Curtindo aí a programação da 102,3. Ô, Marcos, toca pra nós aquela antiguinha, aquela bacana, tipo, vai, vamos lá, sonzinho do Nazarete, lembra?
0: Lembra.
2: Toca pra nós aí, beleza, irmão? Um abraço do Charlão. Charlão, aqui de Boaventura, curtindo sempre.
0: Valeu, Charlie.
2: A 102, amarelinho, Marcão, voz marcante do Rádio Pitanguense.
0: Valeu, Charlie, tamo junto, amigo. Obrigado pelo carinho da audiência, nós na fita e os Playboy na DVD, né, Charlie? Valeu, amigo. Alô, meu amigo Márcio Gardinho, abraço!

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1: 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O campeão é aquela música que a Jussara pediu pro esposo dela. Essa aqui, acho que é, deixa eu ver se tá aqui, deixa eu ver se eu vou encontrar na minha grada da música aqui. É Bruna Carla, né? Bruna Carla, acho que é essa aqui, vamos ver se tá isso aqui, ó. Essa aqui, né, Jussara?

0: todo ouvinte, a Bruna Kela, que bom que você chegou. Ô, gente, vou finalizar a programação, tá na hora de dar tchau aqui, o Bruno tá chegando por ali já pra comandar. Menina, tchau, até segunda-feira, segunda você volta aqui também no programa, pode ser?
1: Tchau, gente. Bom final de semana para todos.
0: Para você também, bom final de semana. A gente agradecendo você pelo carinho, pela audiência toda esta semana. Segunda-feira retornaremos aí às 8 horas da manhã com muitas informações na nossa programação. Fique na companhia do Bronze a partir de agora até às 18h30. Depois vem a Ana, né? A Botudo também comandando a programação. Abraço, gente. Tchau, tchau. Valeu. Deus abençoe a todos. Fui. Bom final de semana.

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1: 3:02.
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7: 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Aí o Carlinhos olhou e falou: ó, e lá para nós se divertir, eu já imaginei uma churrasqueira, uma cutucada na botada, era uma moto, rapaz. Assim, ó, eu não sou muito andador de moto. E daí saímos de lá e fomos direto pra Eco Speed, porque hoje inaugura em Pitanga e ó, tá uma festa danada lá. Agora, 3 horas da tarde, se você quiser ir agora, você que tá no carro ouvindo o Botudo, vai agora na Eco Speed, porque tá rolando um chopinho lá. Mas que beleza, rapaz, e eu e a Botuda vamos lá. Como a gente não bebe, mas o que a gente come de salgados nessas festas de inauguração, rapaz do céu. Enquanto o Jefinho, a doutora Jéssica e o Rafael e o time da Eco Speed estavam atendendo lá, rapaz, Eu, a Botuda, se acarcamos comer, a Botuda falou assim, ó, esse aqui, ó, esse é muito bom. Comi quatro já. Está começando mais um programa do Botudo. E hoje, sexta-feira, um dia muito especial para nós do rádio. Hoje é 7-1 em Alemanha contra a nossa concorrência. A 102 leva 7 prêmios versus 1 da concorrência. Ah, toma pardada de água na concorrência. É 7-1 nos melhores do ano hoje, mas que gostoso. Hoje estaremos recebendo os prêmios lá no Centro de Eventos Araucária. Um abraço a toda a turma lá do Jornal Paranacente, que com certeza estão com o rádio ligado agora. Estão nos últimos detalhes desse mega evento que eles fazem todo ano para homenagear as empresas e pessoas que se destacam na nossa cidade já há tantos anos. Um baita evento, muitas pessoas hoje vão se reunir para comemorar e nós estaremos lá, graças a você que recebeu, que preencheu o nosso nome. A Botuda tá feliz da vida, agradecendo você que votou nela como locutora, vai receber o seu prêmio. Eu vou receber 4 prêmios esse ano, mais uma vez, pelo 5º ano consecutivo. A Osaína Azaia, dona da Rádio 102 FM, vai receber o prêmio de melhor direção de rádio de 2026. O Fábio Cruz vai receber como técnico de rádio. E a 102 FM hoje, nos melhores do ano, vai receber 7 prêmios, a rádio mais ouvida. Se confirma em todas as pesquisas, a rádio mais ouvida da região central do estado do Paraná. Que maravilha! São 7 certificados para a amarelinha. Isso é maravilhoso. A Zé já mandou mensagem, você vai ter que fazer um quarto a mais. Ele disse que não tá cabendo os quadros de tanto quadro, rapaz. Esse ano serão 7 quadros e hoje é o Dia Mundial da Pizza. Quem quer pizza no programa do Botudo? Hoje é Dia Mundial da Pizza e a gente vai dar pizza pra você que mandar mensagem, dar um boa tarde pro Botudo. Quem quiser de repente falar assim, boa tarde, papa tudo, somente hoje pra mim se achar o bitelo da audiência. Fala aí, boa tarde, papa tudo. E a gente vai sortear hoje uma pizza porque hoje é o Dia Mundial da Pizza. Qual é a pizza que você mais adora, o teu sabor preferido? 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No Dia Mundial da Pizza, qual é o sabor de pizza que mais te fascina? Porque a partir de agora, vamos desfilar no Dia Mundial da Pizza também, a nossa sexta-feira, a sexta-feira da tortura. As músicas mais românticas do rádio. Você gosta de música romântica? Hã? Gosta de música romântica? Então faz o seguinte, vai limpar a casa, vai trabalhar, tá aí na rodovia, você vai curtir as músicas mais românticas do rádio a partir de agora. O que vai, inclusive, né, prevalecer hoje na nossa tarde vai ser as músicas românticas, mas é claro que a gente vai chacoalhar daqui a pouquinho. Mas se você mandar aí um boa tarde, papa tudo hoje, eu vou ficar muito feliz com você. Afinal de contas, são 26 anos na estrada do Rádio Pitanguense. E eu conto com você. Quero mandar um abraço pro meu amigo amoroso, ele que tá lá junto com o Negão da Patrola, lá em Manoel Ribas. E ele falou: agora o Negão da Patrola é um bronzete também, rapaz! Toda a região, o Papa Tudo está chegando. Hoje à noite a Rádio 102 FM receberá 7 prêmios. 7 prêmios hoje à noite. Parabéns a todos vocês que também receberam o seu certificado. Em nome da nossa equipe, manda aí você que tá ouvindo, que vai nos melhores do ano, fala assim, ó, Papa Tudo, eu vou nos melhores do ano, e manda seu nome, vou mandar um abraço pra você aí, ó. É hoje à noite. Já minha jaqueta do boneco da Michelin, que é minha jaqueta branca, hoje vai estar lá. Você pode me cumprimentar hoje, pode ir até a nossa mesa, pode dar bom pro boneco da Michelin. Eu gordinho de camisa de jaqueta branca. É o boneco da Michelin.

0: Parabéns aí pra Ruzão! O Papa Tudo chegou! Somente hoje me chame! Me chame!
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0: boa tarde aqui para nossa amiga Eliane Freitas. O nosso amigo Repoio tá ligado. Alô, Repoio, como é que você tá, índio velho? Parabéns, Botudo, obrigado. Me chame de Papa Tudo que eu vou me sentir, grandão hoje. Boa tarde, Papa Tudo. Olha aí, ó, vamos lá, piazada, é o Papa Tudo que chegou.
1: Boa tarde, meu amigo Bronze, vizinho, Papa Tudo.
0: Olha aí, ó,
1: aí. Um abraço pra nós aí, pros nossos clientes. Tamo curtindo o teu programa aí.
0: Olha aí, o Gruber Serviços Automotivos estarão hoje lá nos melhores do ano, para lá centro. Quem mais estará lá, pode mandar alô aí, ó. Manda oi, que nós vamos mandar abraço pra você aí, ó.
2: Boa tarde, doutor, eu tô aqui de Luiz Alves aqui. Toca uma música bem boa pra nós, aquela

0: Beleza, Tonho, vamos lá.
1: Boa tarde, Batute. Então eu aqui de novo aqui. Boa tarde, papa tudo.
0: Aí, vai daí, fala comigo, meu povo.
1: Batute, então eu aqui de novo aqui. Boa tarde, papa tudo.
0: Vamos lá. O programa mais premiado.
1: Boa tarde, papa tudo.

0: Olha, deixa eu mandar um abraço aqui ao nosso amigo Juliano. Ontem ele mandou um videozinho pro Botuno, né, Juliano? Demorou carregar aqui, falou assim, Botuno, quero uma do grupo Cordiona. Hoje sai, Juliano. Aumenta o som aí da tua máquina aí, ó. Vai lá. Hoje é dia de pizza no programa.
1: Boa tarde, papa tudo.
0: Olha, inclusive nós aqui da equipe Atacadão da Areia estaremos também nos melhores do ano, em agradecimento a todos os clientes e amigos que lembraram de nós, é Bronze. 9 anos estamos aqui colaborando com a construção civil da nossa querida Pitanga, é Jô. Ela tá ligada no papa tudo também. Olha aqui o pessoal aí, um abraço pessoal da Ortobom Pitanga. A galera da Ortobom Pitanga também estarão lá hoje nos melhores do ano. E você que tá ouvindo o Botura aí, ó. Se você também estará hoje nos melhores do ano, manda aí o nome da tua firma que eu vou mandar um abraço pra você, porque nesse momento, ó, estaremos nesse momento dando a largada da sexta-feira. A tortura. As músicas mais românticas do rádio estão aqui na 102 FM, no programa do Bronze Botura, 26 anos no ar. Pirâmide Revolve, dá um tiro pra cima aí, já tá, se abaixa. Povo, quem mais tá ligado aí nessa sexta-feira? Que sexta-feira, mas que sexta-feira!
1: Ô, Zé, beleza? Toca tudo, toca pra nós aí, Domado Batista. Estou só. Estamos aqui mexendo com as vacas, o Gabriel Coito, estamos fazendo uma churrasqueira de latão ali, bem louco.
0: É?
1: E estamos escutando o programa, beleza?
0: Isso,
1: Zé? Toca tudo, povo, aqui da Borboleta.

Alô, meu amigo Biscuit, alô, Igor Jacaré, alô, Igor, alô, Jacaré, toda a rapaziada aí, ó, já vou programar Mano Batista aqui também, porque a partir de agora, as músicas mais românticas do rádio estão na 102,3 FM, pra toda a nossa região, programa do Botudo. Alô, Gabriel Jacaré, já tá, ó, já estão fazendo uma churrasqueira de tambor lá, ó, olha que beleza, hein, rapaz. Quer dizer que vai ser uma costela aí, é? A Isabel tá ligada com o Tio no Botudo, a Isabel Zegolã. Na audiência, hoje é dia de pizza no programa do Botudo, é dia internacional da pizza. Qual é a pizza que você, qual o teu sabor preferido? Eu adoro a tal de quatro queijos. E a pizza de coração também me pega, adoro. Adoro. E você? Você é daquela que olha o cardápio, mas você pede sempre a mesma? Diga lá.

0: apenas começando aqui na 102 FM, no programa do Botudo. 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
0: 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Vamos lá, meu povo! Quem tá ligado, curtindo o Botudo na sexta-feira, tortura no Dia Mundial da Pizza. No Dia Mundial da Pizza, o que aconteceu com o Janelinha aí? Andou encaiando, homem. Será que pesou o dente, não vai, não? É que ele colocou o dente dentro. Será que ele chegou a pesar o dente, rapaz? Que ele fazia tempo que ele não tinha o dente, né? Mas que barbaridade, o que aconteceu, hein, Janela? O Todd mandou uma mensagem aqui, ó. Parece que o nosso amigo Janela encalhou lá, rapaz. Um abraço pro Janelinha, ele agora não é mais o Janelinha, é o senhor João Carlos, porque afinal de contas, agora ele fez um implante dentário na Odonto Top, inclusive, a Odonto Top está aí convidando você para fazer também o seu implante dentário lá na Odonto Top, com descontos aqui do programa do Bronze. 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Ó, você vai mandando seu boa tarde pro Botulho, que hoje é dia de pizza aqui no programa do Papa Tudo, o programa de rádio mais premiado de Pitanga hoje, nos melhores do ano, e a 102 FM, a rádio mais premiada, 7 prêmios, locutora, locutor, direção, é nós, técnico de rádio, é nós, a 102. E hoje você pode dar um boa tarde pro Papa Tudo, vai lá!
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0: Dá uma boa tarde pro Papa

0: fazer? O que é que eu vou fazer?
1: Quem tá ligado curtindo Botura aqui, meu amigo Ricardinho, Ricardão, ele que foi homenageado e hoje, se der tempo, tem mais homenagem. Tem já uma lista aqui, Zé Galdá, a Jola do Tacadão de Areia também. E quem for ouvindo Botura já há um bom tempo, você pode falar: Botura, eu quero ser homenageado no teu programa. Daí a Botura vai lá pros estúdios em breve, a sua homenagem pode te emocionar. Ah, ontem o Ricardão foi às lágrimas, né? Né, Ricardinho, Ricardão? Um abraço aí, ó. Ô, quem mais tá ligado aqui na 102 FM? Vamos lá, meu povo, nessa tarde gostosa da sexta-feira da tortura. Você pode dar uma boa tarde bem animado pro Botura pra você concorrer. Quem tá ligado aqui, ó, com a 102? Tá mandando mensagem, meu amigo Pedra Azul. Já vou mandar aquela pra você, bem romântica, Pedra, porque hoje é sexta-feira da tortura. As músicas mais torturantes do rádio. Boa tarde. Obrigado pela companhia. Fala comigo, Ricardinho, Ricardão.
2: Boa tarde, bronze, bronzinho, bronzão.
1: Fala comigo.
2: Boa tarde, bronze, bronzinho, bronzão.
1: Boa tarde. Deixa eu mandar um abraço aqui o pessoal da Aralver com o rádio ligado. Fala, bronze. Boa tarde, piazada. Obrigado pela companhia, estão lá com o radinho ligado, meus amigos lá da Aralfer. Manda aí um abraço pro nosso melhor motorista, o Erivelton, caboclo diferente, viu? Toque castração, apialo pra nós. Daqui a pouquinho vou mandar essa música lá pro Erivelton e vou mandar também lá pro Negão da Patrola, lá de Manoel Ribas. E ele falou pro Amoroso o seguinte: quando ele vir na Pitanga, ele vai vir aqui na rádio. Aí sim, o meu amigo Negão da Patrola. Um abraço pro Amoroso, pra todo o pessoal do Pátio da Prefeitura, aí de Manoel Ribas, que estão com o radião ligado. Nosso amigo Amoroso tá lá trabalhando com a Retro, com o rádio ligado, curtindo o Botura. Tem mais gente pra falar com o Botura hoje no dia da pizza. Quem quer pizza aqui no programa do Papa Tudo?
3: Boa tarde, Bronze. Quero participar aí do sorteio do programa aí.
1: Isso.
3: Escuta da Amarelinha.
1: Isso.
3: 102. Aqui só dá 102.
1: Eita, que beleza. Um
3: ótimo final de semana pra você, que Deus abençoe.
1: Amém.
3: Tudo de bom.
1: Obrigado.
3: Nil de Almeida aqui da Marrequinha.
1: Alô, Marrequinha, onde você tá ligado também, só da Amarelinha? Tá amarelando aí, Fiazara? Dá boa tarde pro Papatudo aí, ó. Boa tarde, Papatudo. É o Papatudo da audiência hoje, recebendo todos os prêmios em todas as categorias em seu nome. Fala, Bronze, aqui é a Ângela do Parque São Basílio, estamos escutando você, Bronze, fazendo bolinho, Papatudo. Daqui a pouquinho vou tocar música nova do Diego Almeida. Daqui a pouquinho eu vou tocar música nova do Diego Almeida. Aqui no programa do
4: Boa tarde, Papatudo.
1: Do Papatudo, vai lá.
5: Estamos curtindo o teu programa aí.
1: Fala comigo, meu povo.
5: Boa tarde, meu amigo Bronze, vizinho, Papa Tudo.
1: Fala comigo. É o Papa Tudo da audiência nessa tarde aí, ó.
6: Meu Marco Gabriel, qual é que eu tenho?
1: Olha as crianças. Alô, Fabiano, a dona Neuza, obrigado pela companhia. Boa tarde, Papa Tudo. Obrigado, dona Neuza. O Jacaré quer pizza hoje. A Isabel quer pizza também. Hoje é dia de pizza no programa. Opa. Boa tarde, Papatudo. Falou meu amigo Juliano aí, ó. Quem é o Papatudo da audiência?
4: De novo aqui. Boa tarde, Papatudo.
1: Olha o Carlos Henrique da Rimanzo, falou assim: fala, Papatudo, toque uma do Zezé de Camargo, mas toque a mais apaixonada. Boa tarde, Papatudo, Carlos Henrique e a Ana, lá de Campinas dos Freitas. Alô, Papatudo. Diga lá.
7: Boa tarde, Papatudo. Quero participar do sorteio. Adoro uma pizza de estrogonofe.
1: Estrogonofe.
7: Que delícia.
1: Ai, que delícia.
7: Hoje, será que ganha um?
1: É hoje.
7: É a Zélia de Jesus Miranda, que é da Pitanguinha.
1: Obrigado, Zélia. E
4: boa tarde, Papatudo.
1: Programa do Bronze, a maior audiência.
8: Boa tarde, Bronze, Gaúcho, Botudo. Estamos em casa aqui, descansando. Só no meio medicamento que se recuperando aqui de uma renite brava que pegou nós aqui.
1: Olha.
8: E, ligado aí na tarde da sexta-feira da tortura, e toca aí pra nós, Zezé de Camargo e Luciano. É o amor.
1: É o amor. Boa tarde. Valeu, Hélio Braz, tudo de bom aí, obrigado.
9: Boa tarde, Papa Tudo. Manda pizza pra nós.
1: Olha aí, ó, quem mandou aqui é o nosso amigo Stanley.
9: Boa tarde, Papa Tudo. Manda pizza pra nós.
1: Alô, meu povo.
10: Fala, Bronze, boa tarde. Fala,
1: Gordinho.
10: Eu não sorteio aí. Amanhã, escuta o teu programa, manda uma moda boa pra nós.
1: Alô, rapaziada, um abraço.
9: Boa tarde, Papa Tudo. Manda pizza pra nós.
1: É a Luvanda, alô, Piazara. É o Papa Tudo no ar. A Roseli Quepino, o Ricardo Talagasto também. Fala, Papa Tudo. É hoje, é hoje, é hoje, é hoje, no centro de eventos da Araucária. Acompanhe mil fotos hoje, hein? Papa Tudo, eu adoro pizza de quatro queijos de frango de catupiry. A Maria Lúcia aqui no Cantu, escutando você. Quem tá ligado hoje, hoje, somente hoje, somente hoje, eu gostaria que vocês me chamassem de Boa Tarde, Papa Tudo.
9: Boa tarde, Papa Tudo. Manda pizza pra nós.
1: Alô, Vitor de Santa Maria. Obrigado pela companhia. A Dulce tá ligado. Boa tarde, Papa Tudo. Quem mais tá aqui?
11: Fala, Papa Tudo. Bom? Boa tarde. Viu? Coloca nós no sorteio dessa pizza, hein? Vai que hoje é nosso dia de sorte.
1: Né? É hoje, é pizza hoje.
11: Viu? E foi pra vender os pendrive da tortura, hein?
1: É.
11: Então vamos buscar.
1: Pendrive da tortura!
12: Boa tarde, Bronze. Eu quero ganhar essa pizza, Lorena de Lima Menezes.
1: Oi, querida! Boa tarde!
13: Fala, Bronze! Daniel Miranda por aqui. Estamos na região da Boa Ventura de São Roque.
1: Boa!
13: E ouvindo o rei do rádio, o rei da audiência aí, curtindo a amarelinha. Aquele abraço!
1: Alô, Daniel Miranda! E aquela risada diferenciada no programa do Boturo. Cadê aquela risada? Aquela risada que só o programa do Boturo tem. Cadê? Cadê aquela risada diferente?
14: Curvo tem também. O meu falou que tem, não tem nada a ver com o turbo.
1: A mulher falou: mano, mano, o que que é isso aí, ó?
15: O que é isso?
1: Vai lá! Boa tarde, Papa Tudo. Jogue Eduardo Costa pra mim. Quem tá pedindo essa música é a Angélica Procopio, que é claro que toco. A Patrícia tá ouvindo o Botudo, Patrícia Nascimento. Vamos lá, meu povo, é o Papa Tudo no ar.
16: Boa tarde, Papa Tudo.
1: É o Papa Tudo.
16: Boa tarde, Papa Tudo. Boa tarde, Papa Tudo. Boa tarde também, meu amigo Michalak, que falou agora há pouco aí, meu amigo Dirceu do Posto. Vamos que vamos. Parabéns aí, Bronze. Como sempre, detonando a concorrência.
1: Olha aí, ó. Abraço aí, meu amigo. Alô, Alan Barba. Fala comigo, meu povo.
16: Boa tarde, Papa Tudo. Boa tarde.
1: Alô, é o Papa Tudo. Vai lá.
17: Meu amigo Bronze, né? Boa tarde, boa tarde. Estamos cortando a mensagem no 12. Manda um alô pra piazada que estão na escuta aí. E toca uma moda bem caprichada pra nós. E deu um grito com o Tubaíra pra ver se ele sai da moita.
1: Alô, Piazara, lá do Britador São Judas Tadeu, Pitanga toda ligada no rádio.
18: Boa tarde, Bronze.
1: Boa tarde. Só
18: confirmar a audiência, Cecília Celestrino, Vila Rural e Bento.
1: Hoje é dia de pizza. Vai.
18: Boa tarde, Papa Tudo.
1: É hoje, é hoje, é hoje. Chama só hoje de Papa Tudo.
18: Boa tarde, Papa Tudo.
1: Alô, minha amiga Dulce. Boa tarde. Cadê o Nerso? Fala, Nerso.
19: Boa tarde, meu amigo Papa Tudo. E essa agora mudou de apelido, o Boa Tudo.
1: É só hoje?
19: É, Boa Tudo, é Papa Tudo, delegada.
1: É, tem de preso aí, Sérgio.
19: Vamos esconder boa pra nós aí, meu irmão. De massa, tarde aí, que tá pegajosa aqui no concretão.
1: É mesmo?
19: Trabalhando, escutando, amarelinha.
1: Que beleza.
19: Vamos com o bem bolo. Porca véia.
1: Porca véia. Chegou nós.
19: Bem gaiteado.
1: Beleza. O delegado somente hoje, Sérgio. Esteja preso hoje, tem Bélgica e Espanha. Daqui a pouquinho, tudo que rolar no jogo, eu conto pra vocês hoje aí, ó.
20: Tava sumido dessa programação aí, Bruno.
1: Ah.
20: Mas nunca deixemos de ouvir.
1: Aí
20: muito
1: sim,
20: serviço.
1: Hein?
20: Às vezes aí. Não dá nem tempo de pegar telefone.
1: Aí sim.
20: Hoje sextou, tô morgando mais cedo do serviço. Dale.
1: E dale.
20: Tá com modão aí pra nós ouvir. Tudo de bom.
1: Tudo de bom. Alô, Urso da Transeira. Fala comigo.
21: Fala, Bronze Velho. O Papa Tudo. O Tornado, audiência, né? Que passa, vai recuento os prêmios, né?
1: O Tornado. Boa, boa, Bronze. Boa.
21: E também é o locutor das obras, né?
1: O locutor das obras.
21: Autorizado ali, manda pra nós, manda o Penal e a Tortura.
1: Mando.
21: Pode ser uma do Mato Grosso Matias aí, Teodoro Sampaio.
1: Tá com nós.
21: Escolha aí, manda pra nós.
1: Pá.
21: Os pedreiros aí. Valeu, Bruno. Valeu. Tudo bom, Bruno. Sucesso sempre no piá.
1: Obrigado, amigo Adelson Lara. Tava sumidão, hein, rapaz? Um abração, valeu pra todos esses dias. Cadê o meu amigo Adelson, velho? Um abraço pra Adelson, o locutor das obras. Se o programa tiver, obra que tiver o programa do Botudo, é pedreiro bom, você pode contratar sem medo de errar. A Gisele tá ouvindo o Botudo, um abraço, Gisele. Obrigado pela audiência, Gisele.
0: Fala, Bronze, tarde, bom. Estamos na linda das obras aqui.
1: Aí sim, hein?
0: Manda um abraço pro teu fã número um aqui, o Sidney.
1: O Sidney.
0: Estamos aqui, tá o Caio junto,
1: olha aí,
0: o Xuxa, o Atanil.
1: Aham.
0: E o Reginaldo.
1: Alô, Sidney, um abraço.
0: Toca pra nós um do Zezé de Camargo Luciano antes de voltar pra casa.
1: Eita, que musicão, hein?
0: Essa música é em homenagem ao nosso amigo Caio.
1: Ô, Caio, alô, Caio, um abraço aí a toda a rapaziada com o rádio ligado, curtindo o Botudo. Um abraço pro Rafael, um abraço pro meu fã.
0: Fala, Bronze, é? Tarde, bom. Estamos na linda das obras.
1: Como que é o nome do meu fã?
0: Abra aqui. Manda um abraço pro teu fã número um aqui, o Sidney.
1: Alô, meu fã número um, Sidney. Deus abençoe você, obrigado pelo carinho. Tamo junto aí, vamos lá, rapaziada. Programa do Botudo, meu amigo Sidney. Ele tá ligado, pediu ginigena aqui no programa do Botudo. Porque hoje é dia de sexta-feira do Botudo, mas agora dá uma pausa. Dá uma pausa, já tem pizza.
15: Eu sou o melhor do mundo.
1: Já tem pizza aqui no programa. É o dia mundial da pizza hoje.
16: Boa tarde, Papa Tudo.
1: É hoje. A rádio mais premiada, 7 prêmios. 7 prêmios da amarelinha hoje.
15: Eu não sou um Zé Ninguém.
1: Alô, Cirineu Rattig.
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1: Seja bem-vindo, meu amigo Tiago da Pedra Azul.
15: 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O que é que eu vou fazer?
1: E você que tá ligado em toda a região, dá um boa tarde pro Botudo hoje, que você pode ganhar uma pizza gostosa, saborosa aqui na 102 FM hoje.
0: Ô, Bronze, você acredita, esses dias eu fui passear na casa do Cid.
1: É.
0: Ele tem 4 almofadas com foto tua lá no sofá da casa dele.
1: Mas que beleza, hein, Cid? Aí eu me arrepio, homem.
16: Eu acho que com toda essa premiação teremos que juntar nós.
1: Atenção, porque é um momento muito importante. Atenção, é um advogado, que é o doutor Alan, que tá falando agora. Doutor Alan, qual que é o seu pronunciamento? Atenção.
16: Eu acho que com toda essa premiação teremos que juntar nós, aí os advogados do grupo, eu e Ricardo Michalak, e ter uma conversa com a Zaya, porque vamos ter que rever o contrato. Zaya, eu aumento pro bronze.
1: O doutor Ricardo Michalak, o senhor concorda com essa petição aqui do doutor Alan? Se o senhor concorda, o senhor fale que concorda, que nós vamos enviar hoje essa reivindicação através dos nossos advogados, né?
16: Zaya?
1: É.
16: Eu aumento pro bronze.
1: Doutor Ricardo Michalak, estamos esperando aí a sua posição através do nosso programa, através de áudio aí, queremos receber aí a sua posição, se o senhor concorda com o doutor Alan.
16: Zaya, eu aumento pro bronze.
22: Vai, bronze, então eu acabei ali pra você aqui, ó. Mais ou menos que eu peguei na hora assim. 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O bronze é o radialista melhor da pitanga. O velho Fufu aqui está com os dedão cheio de moranga, querendo cantar simplicidade pra você. O que que eu vou fazer, bronze? Dá meu céu, meu pão de mel.

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0: Ronaldo Costa aqui na 102 FM, as músicas mais torturantes do rádio toda sexta-feira no oferecimento da Móveis Pontarolo. 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Hoje é dia de pizza no programa do Bronze. 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

0: Confira agora a hora certa. 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
1: 4:32.
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0: Sexta-feira da Tortura, daqui a pouquinho voltamos com as músicas da Tortura, Piazada. Esse aqui foi só pra dar uma tranquilizada no coração, que tem gente aqui falando assim, Botulho, não tô aguentando essa sexta-feira, tá muito torturante. Briguei com a mulher no serviço, tô chorando. Que não tem coisa pior do que o homem brigar com a mulher e trabalhar, escutar o programa do Bronze Sexta-feira da Tortura, que acabou com manda mil áudios pra mulher. Isso que o pior é se a mulher não visualizar ainda. Acho que é barbaridade. Aí o caboclo sofre dobrado. 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Uau, que tarde bonita.
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0: Quero ir umas 5 vezes, eu não vou. Você tem vergonha de repetir, Adilson?
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0: Comer aqueles queijão que é quinhentão o quilo.
1: Rapaz do céu.
0: Aquele que a gente só vê no desenho.
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3: Tarde, Bronze, velho.
0: Boa tarde.
3: Hoje nós nos vemos nos melhores do ano, viu? Come pouco, homem. Porque lá o aperitivo é bom demais da conta.
0: Mas eu que já bolhei, ó. Olha, eu vou te contar minha rotina hoje. Eu tô igual o Hanna, de 6 mil calorias. Eu comi o virado do Neco com torresmo. Aí logo mais às 10 eu tive lá na época o speed de inauguração da loja. Botudo se atacamos nos salgados, massa folhada. Botudo falou assim: esse que é o bom, já comi 4. E cebolemos. Na hora do almoço, você carqueando uma marmita e agora vai ter um café da tarde e vamos pro aperitivo. Alô, Matheus Busque. Obrigado pela companhia. Tá na estrada levando o botão de carona. 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A Regina e o Claudemir, parabéns, eles estarão lá também nos melhores do ano. Daqui a pouquinho a gente volta com a sexta-feira tortura, hoje é dia de pizza no programa, dia mundial da pizza. Quem quer pizza hoje, rapaziada? Vai lá pro meu amigo Juliano, que tá ligado ouvindo a 102 FM também. Obrigado pela companhia, todo o pessoal do agro, pessoal da pecuária, todo mundo que se liga na maior audiência do rádio, o programa de rádio mais premiado do ano, em 5 anos consecutivos, todas as categorias. Obrigado, meu povo, graças a vocês que estão junto com o Botuda há 26 anos construindo tijolinho por tijolinho, todo dia, 6:30 na 102 FM. A rádio mais premiada do ano. Serão 7 prêmios da 102 FM esse ano de 2026. É tipo a Alemanha, já é 7-1 hoje, hein? É 7-1 hoje lá no Melhores do Ano. E qualquer coisa, disputamos no braço também. Eu sou meio encrenqueiro, né?

0: O Paulo no Botão hoje, só os melhores do ano do Jornal Paraná Centro. 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A 102 FM esse ano leva 7 prêmios. E a Zélia acabou de mandar para mim aqui um videozinho, né, dos últimos preparativos. Ficou lindo, como sempre. Parabéns a toda a equipe do Jornal Paraná Centro, a Zélia, o Amaral. E tá perfeito. Até daqui a pouco já começa a bater ansiedade agora, né, Camila? Boa tarde. Seja bem-vinda, Camila, e parabéns mais uma vez. 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
0: 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Quem quer pizza? 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

0: 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Se não comprou look aí para os melhores do ano ainda, 5 da tarde. 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
1: Logo mais tem o jantar melhores do ano para na Centro. 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
0: 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E os bronzeses que querem ganhar pizza! Quem quer comer pizza somente hoje, se não for pedir muito, me dá um boa tarde, Papa Tudo! O programa de rádio mais premiado do ano hoje! 5 anos consecutivos, graças a você que está junto com os Botudos da 102 FM! Somente hoje, de boa tarde, Papa Tudo! Já tô com a minha jaqueta do Michelin pronta pra ir brilhar à noite, Piazara!
2: Amigo, ela vai ser minha, custe o que for. Eu sou o melhor do mundo.
0: Você que tá ouvindo agora, manda um boa tarde, Papa Tudo, que você vai me deixar feliz.
2: Amigo, já me falaram que eu sou demais.
0: Fale boa tarde, Papa Tudo.
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0: E não é só nos prêmios, gente. Eu quero Papa Tudo jantar hoje dos melhores do ano. É o programa do Papa Tudo.

0: roubando tudo.
1: Vamos lá, quem tá ligado curtindo o Botura, vamos lá, Piazada da Boa Tarde, que hoje é dia de pizza. E a tua, o Botura minha de calabresa, Caiporão, olha que beleza. Qual é a tua preferida? Dia Mundial da Pizza, Piazada, e você qual é daquele que coloca, você é daquele que coloca ketchup na pizza, sim ou não? A Alana coloca. Olha aí, amanhã tem um show de prêmios da Associação de Pais e Amigos dos Excepcionais da Pai, todo mundo convidado, 50 horizontal, R$1.000, haverá binguinhos, venda de pastel, sonho, suspiro e muitas gostosuras, 50 vertical, R$1.000, cartela cheia, um Gol Flex 4 portas, maravilhoso, modelo 2011, participe a cartela R$20. Amanhã, dia 11 de julho, às 19 horas, no Salão Paroquial da Igreja Nossa Senhora da Glória. E eu tenho aqui, inclusive, uma cartela. Você que quer participar do sorteio dessa cartela aqui, ó, coloca aí cartela aqui, escreva cartela aqui no WhatsApp da rádio, para mim saber, para você participar. Lembrando que é um bingo eletrônico, você pode passar daí só o seu nome, que eu vou passar pro pessoal da PAI para você participar desse show de prêmio. Você pode ganhar um Gol, rapaz. Olha aí, ó. Você pode ganhar um Gol ano 2011, modelo 2011, 4 portas, flex. Pode ganhar 1.000 na cinquina e 1.000 na horizontal, 1.000 na vertical. Não precisa você estar presente, porque é um bingo eletrônico, através aqui do número da cartelinha, o sorteado aqui do programa do Boturo vai poder participar e concorrer um Gol amanhã. Salão Paroquial da Igreja Nossa Senhora da Glória, 19 horas da manhã, todo mundo convidado, você que tá aí ligado curtindo o Boturo, prestigie esse show de prêmios da Associação de Pais e Amigos dos Excepcionais, amanhã às 19 horas. Então, você quer participar, escreva aí cartela. Se você quer participar desse show de prêmios da manhã, lembrando que é sorteio eletrônico, você vai depois só passar o teu nome para mim e você vai concorrer um Gol e mais R$2.000. Legal, né, pessoal? Ó, e também domingo tem um baile lá no Cantu. Quem que quer ir no baile no Cantu? Atenção, preciso de 10 bronzetes.
0: Eu não sou um Zé Ninguém.
1: Pra ir no baile no Cantu. Atenção, Zé Vils lá do Tia Balanço tá promovendo um baile, uma domingueira. Então, os 10 primeiros que falaram assim, ó, eu quero no baile do Cantu. Escreve aí, baile. Escreva baile no WhatsApp aí, as 10 primeiras participações que escreverem a palavra baile vão ganhar ingresso. Os 10 primeiros que mandar a palavra baile vão ganhar ingresso para ir na Grande Domingueira, no dia 12 de julho agora. Domingueira do Rancho, lá no Cantu Bom Jesus. A animação é do Tchê Balanço, meu amigo Zé Vilso, e tem pastel e tem cerveja e é bom demais e todo mundo tá convidado. Alô, Zé Vilso, é dia 12, a Domingueira do Rancho. Vamos lá, Piazada, com o Tchê Balanço. Ó, então você que quer ir, ó, escreva aí 10 pessoas, escreve baile, que eu já vou passar teu nome pro Zé Vilso. O meu amigo Carlos Henrique falou assim, Botura, toque aí uma bem brava. Toque uma bem brava aí do Zezé de Camargo e Luciano. Bom, eu vou colocar só a introdução da música.
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1: Eu vou colocar só a introdução aqui, ô, meu amigo Carlos Henrique. E daí você me diz aí se você tá achando forte ou se você tá achando fraca. Escuta aí, ó.

0: fala aqui no programa do Bronzete. Eu virei um Bronzete agora. Eu mesmo virei um Bronzete, rapaz. Vai lá, pesado, somente hoje. O Papa Tudo está no ar. Vai lá, dê boa tarde pro Papa Tudo na rádio hoje aí, ó.
1: Fala, Bronze, boa tarde, bom, gordinho.
0: Boa tarde.
1: Você vai ter. Eu no sorteio aí.
0: Olha aí, ó.
1: Tamo aí.
0: Tamo aí.
1: Escuta o teu programa, manda uma moda boa pra nós que tá aqui no Patrimônio dos Cachos.
0: Valeu, tamo junto aí, ó. Quem tá ligado com o Dino Botura?
1: Tarde, meu amigo Bronze, vizinho, Papa Tudo.
0: Vai lá. Somente hoje pode me chamar de Papa Tudo do rádio. O programa de rádio mais premiado, vai lá. Me chama aí, ó.
2: Boa tarde, Papa Tudo. Manda pizza pra nós.
0: É hoje que você vai ganhar pizza aqui no programa do Papa Tudo. Vai lá. Há 5 anos.
2: 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Manda pizza pra nós.
0: Quem quer ganhar pizza aí, ó? Fala comigo, Brasil. Boa tarde, Papa Tudo. Angélica. A Ângela Procopio que tá ligada também. Um abraço. Tudo de bom aí, ó. Cadê você? Fala, Brasil.
3: Papa Tudo, boa tarde também.
0: Boa tarde.
3: Boa tarde, Papa Tudo.
0: Programa do Batudo, vai lá.
4: É do Bronze, o Bronze. Só que uma dos Mineiro e Marciano pra torturar essa sexta-feira.
0: Oi, Ana, vou
4: tocar. É Ana do Cantu.
0: Vou tocar mais apaixonada pra você do João Mineiro um dia só, essa é boa. Vai lá.
5: Boa tarde, Bronze. Tudo bem? Estamos na escuta da Amarelinha aqui na Borboleta. Quero uma música bem bonita pra mim ouvir. É a Marisa de Fátima Miranda. Quero participar do sorteio.
0: Valeu, tudo de bom, Marisa. Daniele de Lima, boa tarde, Papa Tudo. Suzano Estaciago, meu amigo Neizo. Tá ligado? Alô, Neizo! Boa tarde, Neizo!
6: Boa tarde, Batudo. Aqui é Dirce Aparecida da Silva. Me põe no sorteio.
0: É dia de pizza hoje aí.
6: Tudo de bom, obrigado.
0: Tudo de bom, Batudo. Toque Eduardo Costa aí, ó. Eu, Celso. A Jéssica tá ligada. Quem mais?
7: Nossa senhora, Bronze, aí você quer matar os ouvintes, né? Aô, sexta-feira, velho!
0: Alô, meu amigo Marinho, como é que tá, Marinho? Como é que tá o coração, Marinho?
7: Nossa senhora, Bronze, aí você quer matar os ouvintes, né? Aô, sexta-feira, velho!
0: Fala comigo, Marinho!
7: Nossa senhora, Bronze, aí você quer matar os ouvintes, né? Aô, sexta-feira, Bronze, aí você quer matar os ouvintes, né? Aô, sexta-feira, velho!
0: Alô, Marinho, um abraço a Gabriele também, quem tá ligada?
8: Oi, Bronze, boa tarde, Batudo. Tem prêmio hoje, tem sorteio hoje.
0: Valeu, Leonilda, obrigado pela companhia, tudo de bom, querida. Vamos lá, boa tarde, meu povo.
9: Boa tarde, Batudo, tudo bem?
0: Tudo bem.
9: Estamos aqui, só no... ouvindo a Amarelinha.
0: Eita, que beleza.
9: Ana Bote, Jorginho Maria.
0: Oi, Ana, Sueli também, Amaralinhos, fala bom tudo.
10: Amante profissional e não sou papudo. Vou papando tudo, vou papando tudo.
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11: Fala, Bronze, boa tarde, Lisandra Franco de Santa Regina, passando por uma audiência e concorrendo manda um desses prêmios pra cá hoje, programa tá top.
0: Obrigado. Alô, Luísio, a Ivonete Novak também. Alô, Ademir, um abraço. O Bronze, toque pra nós aí a carta do milionário. Eu também, Bronze, quando eu saio, Bronze, ó, não é brincadeira, viu? É pra tirar a barriga da miséria. É a Michele, bem que você faz, Michele. Mas quero comer e explodir hoje, ó. Quero saber.
12: E aí, senhoras e senhores, boa tarde, Gabriel Lima do ADK, hein? Toque uma bem animada do Bruno Marrano oferecendo pra quem tá ligado. Bom dia, um abraço e boa tarde, tudo que é de bom, hein? Gabriel Lima do ADK, são por aqui na Velha Pitanga.
0: Alô, Gabriel, um abraço de bom.
13: Boa tarde, Bronze, me coloca no sorteio pra concorrer à pizza. Tenha um ótimo final de semana. Tchau, obrigado.
0: Tchau, obrigado.
13: E manda uma música pra minha filha Samy, da Ana Castelo.
0: Olha, quem quiser ir no baile, escreve baile. Aqui 10 pessoas escrever baile, vai pro baile de graça, domingo, lá no Cantu. É só escrever baile aqui pra me saber. E quem quer participar do sorteio da cartela, do jantar, do show de prêmios que acontece amanhã, aqui no Salão Paroquial da Igreja Nossa Senhora da Glória, da PAI,

0: o show de prêmios, vai ter pastéis, sonhos, suspiros e muitas gostosuras. Sorteio é eletronicamente. Então, se você ganhar, você me passa teu nome completo, que você pode ganhar um gol e ainda concorrer a R$2.000. Que maravilha! Coloque aí cartela. Valdineia Martins está ouvindo Botuda, Ana Luísa Vieira na audiência. Obrigado, minha amiga Dulce. Obrigado, Tereza Stoski na sintonia. Maria Lúcia também. A Vanessa Moraes já mandou aqui. O nosso amigo Pedro Zimmer ganhou ingresso para ir no baile. O Dilei ganhou ingresso para ir no baile. Quem quer ir no baile, escreve baile aqui para mim saber. Tá bom? Ah, eu vou no baile, Botu. Escreve baile aqui. 10 ou 20 escrevendo baile já ganha ingresso na hora. Não é sorteio. Escreveu baile já ganha. Aqui a Josefa ganhou também pra ir no baile.
1: Boa tarde, Bruno. Quero participar do sorteio. É a Josefa Pontes.
0: Já ganhou ingresso pra ir no baile. Lembrando, você que ganhar ingresso pra ir no baile, daí você, o nome de vocês vai estar lá na recepção. Não precisa passar na rádio, tá bom?
2: Boa tarde, Bruno.
0: Boa tarde.
2: Eu quero ganhar pizza.
0: Ah, você quer ganhar pizza.
2: O meu nome é Ana Vitória.
0: Ô, Ana Vitória. Olha aí, ó.
2: Eu tô mais curta.
0: Oi, Ana Vitória. Obrigado pela sua mensagem. Tudo de bom pra você. Ó, quem vai no baile aqui? A professora Luz falou boa tarde, papa tudo. A Alessandra Pontes também tá participando. A Elisângela falou, se vem em mim, baile.
3: Bronze, tudo bem? Quanto tempo que eu não participo aí mais do seu programa? Hoje estamos de volta aí.
0: Olha aí, ó.
3: Agora eu vou escutar teu programa meio todo dia.
0: É, que bom.
3: Estamos meio apurado aí. Forte abraço a todos os ouvintes do seu programa.
0: Aí sim, seja bem-vinda.
4: Boa tarde, Batuque. Então eu aqui de novo aqui. Boa tarde, papa tudo.
0: Boa tarde, quem que vai dar boa tarde pro papa tudo aí, ó?
4: Aqui. Boa tarde, papa tudo.
0: É o papa tudo do rádio. Vamos lá, João Paulo. Ele tá tomando uma cerveja. Comendo espetinho, João Paulo Correia, é o nome da fera. Um abraço, obrigado pela companhia. Fala, papa tudo, boa tarde, quem tá mandando, meu amigo Josias, ele escreveu o cartela, quem vai no baile aqui, o Dilei vai no baile, mais 5 pessoas pra ir no baile, é só escrever baile.
5: Boa tarde, você vai, eu sou o Vinícius Baltazar de Tambuquequeiro, gostaria de vir a música com Chico Amado Xodó, telefone no ar, manda pra nós de Tambuquequeiro, um abraço pra Baltazar, sou o Tia Vinícius, quero participar do sorteio aí, boa tarde, vai.
0: Valeu, amigão, tudo de bom.
6: Boa tarde, papa tudo.
0: Boa tarde.
6: Boa tarde. Ótima tarde, quero participar do sorteio da pizza, ouvinte de sempre, Marlin.
0: Oi, Marlin, fala boa tarde pro papa tudo aí, ó.
6: Boa tarde, papa tudo.
0: É o papa tudo da audiência, 5 anos consecutivos, todas as categorias em primeiro lugar absoluto na audiência.
6: Boa tarde, papa tudo.
0: Graças a vocês que ouvem rádio, vamos lá.
7: Boa tarde, papa tudo.
0: Boa tarde. Vai lá.
7: Boa tarde, Botelho, coloca no nome do sorteio essa cartela aí.
0: Dá boa tarde pro papa tudo aí, ó, alô Fernando.
7: Boa tarde, papa tudo.
0: Vai lá!
7: Boa tarde, papa tudo.
0: Programa do Bronze, João Medeiros quer participar da cartela, Rosane da Silva também, o Marcelo tá ligado, parabéns, Botudo, pelos prêmios, obrigado. A Andressa Bertolini tá ouvindo a 102 FM de Uparca Véia. Um abraço pra Josiele. A Isabela do Rudomeio tá ligada curtindo o Botudo, obrigado pela audiência. Alô, Isabel do Rudomeio, um abraço, tudo de bom. Quem mais tá ligado?
8: Boa tarde, papa tudo.
0: Boa tarde, Marilda. Programa do Bronze, todo mundo se liga. O Everson Manchur Grade está ligado. Obrigado pela companhia. Sexta-feira, tortura, daqui a pouquinho, dias mais românticas. O Hamilton também quer cartela. É um gol 2011 no sorteio do bingo amanhã da PAI. E mais R$2.000, então você pode participar aí da tua casa, é só você colocar o teu nome aqui para participar. Se você ganhar a cartela, você pode ganhar um gol ou R$2.000. 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
9: Boa tarde, papa tudo.
0: É.
9: Aqui é o Tigrão do Cândido de Abreu.
0: Ô, Tigrão.
9: Toca uma bem boa aí do pendrive aí pra nós.
0: Já com nós.
9: E se for possível, participar do sorteio. Um abraço.
0: Um abraço. Ó, quem ganhou ingresso aqui é a Elisângela também ganhou ingresso. Ela é o esposo. Vamos colocar no esposo. Coloca o nome do esposo aqui, Elisângela. Ó, lembrando que não precisa vir na rádio, eu vou passar direto pro Zé Vilso lá do Cantu. Aí o nome de vocês vai estar lá na lista de convidados. O nome do esposo pra mim, eles vão me mandar pro Zé Vilson. Ó, eu tenho mais 2 ingressos aqui pra ir no baile. É, escreve baile que já ganha. João Lemes também tá ligado, minha amiga Luana, boa tarde. Quem mais tá ligado? O pessoal da pizza aqui, a Alexandra Pontes, o Claudivan também quer ganhar cartela. 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Do meu amigo Chapeludo.
10: Fala, meu amigo. Boa tarde, meu amigo. Tamo na escuta do programa. Chegou do trabalho, já tamo no programa. Se der tempo, toca uma música pra gente ficar pra nós. Curtir essa tarde maravilhosa. Precisar de algum lá pra segurar a premiação pra você lá, bro. Você tem um aviso,
0: mas
10: vamos.
0: Vai...
10: Valeu, meu amigo. Valeu, ótimo programa. Tenha uma boa semana. Até mais. Tchau, tchau.
0: Você vai lá pra segurar os prêmios pra mim, Zé. Um abraço, Zé. Alô, Zezão das Abeias. Programa do Bronze. Quem mais tá ligado pro Bronze? Olha aí, o pessoal deixou aqui as cartelas. Obrigado pela companhia. Daqui a pouquinho eu vou sortear. Você pode ganhar um gol e pode ganhar ainda também aqui, ó. R$2.000. Vai lá!
11: Atenção, atenção, aí saiu o resultado aí da...
0: Atenção, opa, atenção, porque agora é meu advogado. Atenção, tira a música, coloca uma trilha mais séria aí, porque o advogado do programa, ele entrou aí com pedido. E vamos saber, parece que já temos aí um resultado. Nossa, mas a justiça é muito rápida. É, para quem chegou agora, o meu advogado, através dos prêmios, ele achou por bem... É, pediram um aumento, né, para o programa do Baturo, um aumento de dinheiro. É, foi o que ele falou aqui, né? Para você que não acompanhou, acompanhe o que o meu advogado falou na rádio aí. Atenção, vamos acompanhar novamente o que o advogado falou primeiro. Atenção.
11: E tem uma conversa com a Zaia, porque vamos ter que rever o contrato.
0: Atenção.
11: Zaia, ó. Eu aumento pro bronze.
0: E agora já temos o resultado. Atenção. A justiça foi muito rápida. Já temos aqui o resultado. Atenção.
11: Atenção. Aí saiu o resultado aí.
0: Atenção, porque o doutor Alão vai falar agora. Atenção.
11: Resposta da dona Zaia aí referente ao aumento de salário.
0: Atenção.
11: Do senhor Bronze Papatudo.
0: Papatudo. É.
11: Aumento de salário negado.
0: Mas que barbaridade, eu tava numa esperança boa agora, que eu recebia que responda o advogado. Eu recebo a resposta do advogado no meio do programa, mas a resposta não é positiva. Vamos recorrer.
11: Aumento de salário negado.
0: vamos recorrer. Recorre aí! Gabriel de Lima da Fazendinha, Elisângela, a Patrícia tá ouvindo o Baturo também. A Rosilda vai pro baile, Rosilda. Já vou, inclusive, lá no Cantu Bom Jesus. Quem quer ir no baile, eu tenho mais um ingresso. Somente mais um. Deixa eu contar aqui, senão daqui a pouco eu sorteio mais ingresso do que o rapaz mandou aqui. Rapaz. É 10 ingressos. A Rosilda ganhou, a Elisângela e o marido ganharam. Quem mais aqui que falou que vai no baile? Bom, já vou contar aqui. Daí a gente vai ver bem certinho quem vai no baile através do programa do Bronze. Tá bom?
12: Oi, Bronze. Boa tarde.
0: Boa tarde. Tudo bem? Tudo bem.
12: Peça a música Amor Proibido.
0: Amor Perdido. Vá pra Isabel do Rudomeio. Um abraço. Programa do Bronze. Bom, Bronze.
13: Parabéns mais uma vez. Vai lá. Bronze. Parabéns mais uma vez.
0: Obrigado. Pelo
13: Melhores do Ano. Com certeza muito merecido.
0: Muito
13: Deus
0: obrigado.
13: Abençoe grandemente você e a Batuda.
0: Obrigado.
13: Muito sucesso sempre, tá?
0: Obrigado.
13: E coloca nesse sorteio aí, Márcia Padilha Gomes.
0: Obrigado, minha amiga Batuda. Ela tá lá, ela tá, eu não sei, ela pergunta, amor, vou com esse vestido? Eu falei assim, ou com esse. Eu falei, vai com esse. Daí eu vou com outro. Eu não sei porque que seus pais, a gente é palhaço. Por que que vocês perguntam pra gente? Amor, o que que você acha? Eu vou com esse ou vou com aquele? Eu falei, vai com esse? Ah, eu vou com outro. A tua mulher também faz isso, não? O blog da minha sobrinha Valquíria quer ir no baile. Bom, fechou então. A Valquíria vai no baile e o Charles vai no baile aqui, ó, da Rosilda. Pronto, agora acabou. Então o Charles vai no baile junto com a Rosilda. Eu vou passar o nome de vocês, Rosilda. Charles, a Rosilda, a Valquíria, a Josefa e os demais aqui que mandaram mensagem pra ir no baile. Encerrou o ingresso do baile. Eu tenho aqui a cartela que vale um gol 1.0, ano 2011, modelo 2011, eletronicamente se sorteia. Então você não precisa estar presente amanhã. É só você escrever cartela aqui no WhatsApp para mim fazer o sorteio. Maria Miranda tá ligada, falou boa tarde, Papa Tudo. A Eliane Freitas também, obrigado, parabéns pelos prêmios, você e a Botuda, Deus abençoe, muito obrigado. Pessoal lá da Construtora Laureto estão aqui também.
14: Olha aí, Bronze. Ó. Tamo aí na atividade, ó.
0: Olha aí, ó.
14: Ó.
0: Construtora Laureto.
14: Mais uma obrinha sendo concluída.
0: Olha aí que beleza.
14: Radião no 12.
0: Aí sim, hein?
14: E tamo aí, bora tirar o Zé e botar tudo novo.
0: Olha aí, rapaziada, fazendo aí, ó. Fazendo uma troca, tirando os velhos, colocando os novos com a Construtora Laureto e meu amigo Tribone, um abraço. A Marli Batista de Santa Maria, a Isabel tá ligada, Gudiano Botudo também. A Maria Holanda, um abraço pro Alan Barba, tá ligado, Daniel. Fala, Botudo, a galera do busão tão a mil aqui, ó. E tão louco pra ouvir a risada. E também, o que é isso? A piazada do busão lá do Daniel, o Daniel Miranda. Alô, piazada do busão.
15: O que é isso?
0: Alô, galera. Juliano da Michele, como é que você tá, meu amigo? Um abraço pra Kelly Padilha. É, minha vizinha Kelly Padilha, lá na Pitanguinha, né? Obrigado, Kelly Padilha, tamo junto aí. Bom, eu tenho cartela e tenho também a pizza agora.
16: Oi, Branza, aqui no Júlio do Rio Grande, eu fiz uma música pro Janelinha e pro Pé de Azul. Veja aí se ficou boa.
0: É.
16: O Janelinha e o Pé de Azul foram passear, além do bar para se refrescar. O Janelinha se perdeu e gritou. O Pé de Azul falou ki. Eles se acharam e falaram quão. Eu quero participar do sorteio. Vê se minha música ficou boa, se não ficou, é só falar.
0: Olha, ficou boa a tua música aí, a música pro Janelinha aí pro Pedra Azul, vai lá.
17: Eu escanei e foi a mensagem. Daí caiu a mensagem assim: você aguarde, que por causa de muita gente, né, mandando mensagem, logo eles atendiam. Daqui a pouco a mulher mandou mensagem: opa, tudo bem? Tem interesse em comparecer com... E tu falou os documentos? Eu falei, tranquilo, eu falei, e no Turvo tem também? A mulher falou que tem e não tem nada a ver com o Turvo.
0: A mulher falou.
18: Boa tarde, Bruno.
0: Boa tarde.
18: Eu, se precisar de um advogado mais, mais adequado aí, eu pego esse caso aí, comenta aí.
0: Você viu? O doutor Alain, ele não teve êxito aí na reivindicação aí do pedido de aumento salarial. O aumento salarial negado ao vivo no rádio hoje aqui, o meu advogado entrou com recurso, pediu aumento devido aos prêmios. Hoje a 102 FM vai receber 7 prêmios e a rádio mais premiada entre outras rádios da nossa cidade. Receberemos 7 prêmios hoje, direção de rádio, técnico de rádio, locutor sertanejo, locutor mais popular, locutor mais ouvido, programa de rádio mais ouvido, locutora de rádio. Todos esses prêmios serão para 102 FM. Estamos muito felizes. E aí o meu advogado, se eu por bem, falasse assim: vamos pedir então, né? Vamos botar uma pressão na Zay, que é a dona da rádio, vamos pedir aumento. E ele já entrou e o advogado da Zay já respondeu. E atenção, você que escutou aí, escute de novo aí o que foi pedido, o aumento de salário, já temos a resposta, e atenção.
19: Saiu o resultado. A resposta da dona Zay aí, referente ao aumento de salário.
0: Atenção para a resposta.
19: O senhor Bronze, Papa Tudo.
0: Atenção, vamos.
18: Aumento de salário negado.
19: Não, e a dona Zaya falou também que, como o programa é muito bom, tem muita audiência e tem essas premiação aí, vamos rever os horários de trabalho, né? Que agora é de segunda a segunda. Dois turnos, cedo de manhã.
0: Que tarde, meu advogado. Por gentileza, doutor Ricardo Michalak, o senhor me socorra aí, porque em vez de melhorar, minha situação piorou. Tá parecendo a Dilma, já tava ruim, parece que piorou. Daqui a pouquinho tem a Taróloga Botudo aqui no programa do Botudo. Já tem a Taróloga Botudo aqui, ó, no programa do Bronze. A Taróloga vai trazer aqui vai trazer informações reveladoras e bombásticas.
20: FIFA anuncia a doação de 5 milhões de reais para ajudar as vítimas do terremoto na Venezuela. Segundo o R7, Neymar decidiu encerrar a sua trajetória na seleção brasileira. E a decisão é irreversível. Mas antes da despedida definitiva, o camisa 10 ainda deve realizar um último jogo com a camisa da seleção brasileira em solo brasileiro, marcando finalmente o fim de uma das carreiras mais marcantes da história do Brasil. E para finalizar, um deputado, o Luiz Carlos Auli, ele apresentou um projeto que determina que a seleção brasileira só possa convocar jogadores que atuam no Brasil. E aí, Bronze, bastidores da Copa.
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29: 5:45.
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0: Atenção, porque temos aqui uma reviravolta no caso do salário do Botudo, que o meu advogado. Uma briga feia na justiça em plena sexta-feira, hein? Briga feia na justiça no rádio ao vivo pra vocês acompanharem. É o tribunal do júri como você nunca ouviu. Ao vivo no rádio. Tivemos então o primeiro pedido de aumento de salário negado pelo doutor advogado Alan Barba Branca. O doutor Alan, ele entrou com pedido, né? Agora à tarde.
1: Atenção, aí saiu o resultado.
0: Atenção.
1: A resposta da dona Zay aí referente ao aumento de salário.
0: Olha, atenção.
1: Do senhor Bronze Papatudo.
0: Olha aí, ó.
2: Aumento de salário negado.
0: Agora eu recorri meu outro advogado, doutor Ricardo Michalak, porque nós não aceitamos a decisão. Nós não aceitamos a decisão final que o doutor Alan Barba Branca acabou perdendo a causa e vamos entrar com recurso na justiça.
3: Fala, meu amigo Bronze.
0: Ó. Aqui é o doutor Ricardo na voz agora.
3: Fala, meu amigo Bronze. Já tô revendo teu caso ainda.
0: Olha, atenção.
3: Ainda hoje te dou resultado aí.
0: Olha aí, ó.
3: Mas vamos fazer aumentar o salário.
0: Olha.
3: Rever essas premiações aí.
0: Aham. Uhum.
3: Deixa pra mim.
0: Olha, atenção, já temos a resposta, já. Atenção, a justiça é muito rápida.
4: Atenção, senhor Jefferson José da Silva.
0: Atenção para a resposta, já temos uma resposta para essa causa.
4: Atenção, senhor Jefferson José da Silva, na liminar, aqui nos altos e baixos. Tenho uma reviravolta no teu caso, que primeiramente negado pela dona Osaina, popular Zaia, e o reforço, o grandioso amigo Ricardo Michalak, com toda a postura, senhor Ricardo Michalak, entrou o Bronze com uma liminar, derrubando essa primeira que negava o seu aumento. Você é um homem bom. Você trabalha, Bronze, igual cavalo.
0: É verdade, é verdade.
4: Você, Bronze, ele me leva 4 prêmios. Uh-huh. Aí eu sou a juíza, eu tenho que ter mais elegância.
0: Ah, você é a juíza do caso, não sabia com quem que tava falando. Então você é a juíza. Ah, desculpe, doutora juíza.
4: Senhor Jefferson.
0: Atenção, porque a juíza tá falando. Atenção, eu não sabia que era Botuda, a voz parecida. É a juíza. Ah, então tá bom, juíza, fale.
4: Só me confirme esse 2 salários a mais, tá bom? Que daí eu vou atrás da dona Zaia hoje mesmo, até 6 horas da tarde,
0: pegar
4: a assinatura dela.
0: Você vai hoje atrás da
4: Zaia? Eu declaro. Ok. Quero um aumento de salário do senhor Jefferson José da Silva, que tem o seu advogado, doutor Ricardo Michalak.
0: Olha, eu vou revirar. Então,
4: esteja aumentado o teu salário.
0: Salva de palmas, então. Aí as vistas, certo? Então eu ganhei, então. Ah, mas reviravolta no caso. Ah, foi bem rápido a justiça, né? Não sabia, eu pensei, na verdade, que era a Botura que tava falando, de repente era a juíza.
4: Só uma ressalva, o senhor advogado doutor Alan Barba Branca de Lima.
0: A juíza vai matar tchau o doutor Alan agora, atenção.
4: Fora do caso. Porque houve sinal de envolvimento com a defesa.
0: Como assim? Você tá falando que ele é amigo da Zaia?
4: Casa defesa é o Bronze. Com a parte contrária do aumento salarial.
0: Meu Deus.
4: Houve aí um buchicho por detrás dos panos e nós excluímos agora. O Alan Barba Branca, Lima. Até ele provar que nós estamos errados. Se ele não tá com uma liminar provando que ele tá do lado do senhor Jefferson José da Silva, ele volta pro caso. Caso contrário, caia fora. Caia fora, Alan Barba Branca. E é isso.
0: Uhum.
4: Ah, esses 2 salários, senhor Jefferson, se o senhor estiver de acordo, é só o primeiro passo. Aí a gente vai conversando. O importante é não perder o senhor. O seu excelentíssimo trabalho, ok? Eu fico à disposição para qualquer eventual dúvida.
0: Então tá bom.
4: Doutora Botuda.
0: Juíza
4: da comarca.
0: Eu tô falando que é a doutora Botuda. Não tô, é doutora Botuda. Doutora Botuda, juíza. Vem intervir por mim. Olha. Então descobrimos que o Alan Barba Branca é amigo da Zaira e não sabia. Ele tava fazendo o que tava do meu lado, mas ele tava jogando pro lado da Zaira. Vergonha, já. Através da defesa do doutor Ricardo Michalak, nós conseguimos descobrir e conseguimos reverter essa situação.
5: Aham, eu mandei mensagem pra lá, né? Eu escanei, ele foi a mensagem. Daí caiu a mensagem assim: você aguarde, que por causa de muita gente, né, mandando mensagem, logo eles atendiam. Daqui a pouco a mulher mandou mensagem: opa, tudo bem? se tem interesse em comparecer com os... E tu falou os documentos? Eu falei, tranquilo, eu falei, e no turvo tem também? A mulher falou que tem e não tem nada a ver com o turvo.
0: A mulher falou. A Rosilene Cordeiro, minha amiga Rose. Ô, Botu, mas essa juíza é forte, né, Bronze? Agora vai dar certo também do seu salário, viu? Vou contratar essa juíza aí pros meus casos aí, atenção. E eu achei que ela foi um pouco imparcial, né? Ela meio que puxou a sardinha pro meu lado, a juíza, né? Doutora Batuda, juíza da comarca. Não sei se você notou que ela meio que puxou pro meu lado no final ali, né, Rose?
4: É. Jefferson, se o senhor estiver de acordo, é só o primeiro passo. Aí a gente vai conversando. O importante é não perder o senhor. O seu excelentíssimo trabalho, ok?
0: Dá, obrigado.
4: Eu fico à disposição para qualquer eventual dúvida. Doutora Botuda, juíza da comarca.
0: Olha, juíza da comarca, o que achou? A Thaís do Mato Rico tá ligada. Vai lá. Olha aí, um abraço pessoal do Mato Rico, a Suelen também tá ligada curtindo o programa do Bruno, o programa de rádio mais premiado do ano hoje, lá no Centro de Eventos da Araucária. Alô, Dora Camargo, a Rosilda que vai pro baile, lá na Domingueira do Zé Vilso do Tchê, lá no Cantu, Bom Jesus.
6: Boa tarde, senhor Bronze Papatudo.
0: Boa tarde, boa tarde.
6: Estamos aqui voltando as reservas aqui, senhor, já, cara. Senhor, tá animado esse negócio aí, cara. Olha, que é uma música aí do Zezé de Camargo aí, bem boa pra nós aí, cara, já que você põe hoje pra começar a rodar e agora termina depois da música aí. Beleza, Bronze, velho? Tudo que é de bom.
0: Juliano da Michele, um abraço! A Lourdes Manchur Craides, boa tarde, Papaturo!
7: Ah, viu, Bronze? É a mão pesada.
0: Uma pesada. Eu
7: também pego esse caos aí pra ser.
0: Mais um advogado?
7: Aí, sim.
0: Mais um advogado?
7: O menos salário, eu quero uma porcentagem, eu quero menos 30%, né?
0: Eu gostei da mão pesada uma vez, ele falou assim, não, qualquer coisinha, nós damos só um susto no cliente. Ó, deixa eu falar aqui a lista dos ganhadores dos ingressos do baile. Atenção, a lista dos ganhadores que vai estar lá no... Os Zevilso tá com rádio ligado, né? Vai estar lá na lista de convidados do nosso amigo Zevilso do Tia Balanço no Cantu, tá bom? Cantu Bom Jesus, domingo, todo mundo convidado, Domingueira do Rancho, domingo às 14 horas, todo mundo lá com o Tia Balanço. Ó, quem ganhou ingresso aqui? Walter Pitner, Terezinha, Rosilda, Charles, Elisângela, José Ivan, Josefa, Valquíria, Pedro Zimmermann e Odirley Munhoz foram os ganhadores dos ingressos. Quem ganhou a cartela para concorrer eletronicamente? A cartela da Pai, show de prêmios que acontece amanhã, às 19 horas, lá no Salão Paroquial da Igreja Nossa Senhora da Glória. Todo mundo convidado, vai ser 1000 na cinquina horizontal, 1000 na cinquina vertical e mais um Gol 1.0 2011, modelo 2011. Quem ganhou a cartela? Foi o nosso amigo ouvinte Pedro Henrique. Pedro Henrique, eu vou passar o teu nome completo e o teu telefone pro pessoal marcar lá na cartela, tá bom? Daqui a pouquinho saberemos quem vai ganhar a pizza.

0: 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A comadre ficou feliz? Nossa, comadre, eu fiquei muito feliz. Nossa, muito feliz mesmo. Ah, eu tô vendo. Que bom que a comadre ficou feliz. Porque vai ficar muito linda a minha casa. Ah, que bom, comadre. Que bom. A senhora não é muito assim. A senhora tem cara de paisagem, né? A senhora não é muito assim, de expressiva. Mas que bom que a senhora ficou feliz comigo.
1: 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Quem tá ouvindo o Botudo no final da tarde, nosso amigo Carlinhos da Volscan Mecânica Pesada, o melhor pro seu caminhão e seu maquinário agrícola, e JR Belonas. Estivemos lá hoje com a Botudo fazendo uma visita pro Carlinhos. O Carlinhos não mudou nada do tempo de escola, rapaz. Agora, se você tomar monjar igual o Belo falou, você sumiu, homem.
2: Você vai ver cotonete. Né? Deixa pra mim. Deixa pra mim. Tudo tem. Essa coisa de compadre Belo. Deixa pra mim
1: o tio Botudo agora. O Botudo se capricha no comercial com o Carlinhos. O tipo do Belo, o Belo fica falando essas coisas aí, ó, viu? Capricha no comercial pra buscar aí, ó. Capricha que o Carlinhos tá lá escutando. E nós vamos lá hoje. Vamos nesse momento com a tarola Gabotuda. Atenção. Vamos com a tarola Gabotuda aqui no programa do Bronze. O que as cartas revelam para o Carlinhos, lá da Volscan Mecânica Pesada.
0: As cartas não mentem, as cartas revelam. Entro agora no ar para falar desse homem chamado Carlinhos da Volscan. Carlinhos até relutou. Estava meio aflito pensando, o que essas cartas revelam? Será mesmo que elas são reveladoras? Sim, Carlinhos, elas são reveladoras. Eu vejo aqui nas minhas cartas. A carta do coração grandão. Essa carta do coração grandão significa que Carlinhos é completamente apaixonado por Fernanda. Esse é o nome que aparece aqui em minhas cartas, Fernanda. É, Fernanda, esse homem é caidinho por você. As cartas não mentem, as cartas revelam a carta de um caminhão. Essa carta revela seu profundo profissionalismo com os caminhões. Eu vejo aqui que esse homem, ele resolve qualquer problema. Qualquer problema em caminhão. As cartas não mentem. Eu vejo aqui uma moto. Uma moto de trilha. Eu vejo aqui que Carlinhos costuma cair muitos tombos nessa moto, mas é a maior diversão de Carlinhos da Volscan. Eu vou tirar mais uma carta para finalizar essa demonstração de cartas. Lembrando, é uma demonstração gratuita. Para uma demonstração completa, é baratinho. É mil no Pix. Eu vejo aqui uma carta do saco de dinheiro. Eu vejo muito dinheiro entrando.
1: É, que mesmo?
0: É muito dinheiro, Bronze. Mundo dizendo, aqui resolve qualquer pepino. Show, pepino. Por enquanto é isso, em breve eu volto com as cartas na mente.
1: Que medo,
0: pode ser o próximo, hein?
1: Que medo, que apareceu um saco nas cartas. Aí é um saco de dinheiro, né? E deu três tipos de medo agora, que tipo de... 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Tem mais tarola Gabotuda hoje no final do programa. E agora, Botuda, pra quem que você vai tirar as cartas? No tarô da Botuda. As cartas para Fernanda da Volscan, esposa do Carlinhos. Vamos ver o que a taróloga tem a dizer.
0: Mas olha, Bronze, eu fiquei chocada, empacotada.
1: Não é as cartas, né? Eu pensei que eram as cartas. Pra Fernanda não é as cartas, né, o Botuda? O Botuda, você quer me enlouquecer, Botuda? Ah, pra Fernanda não é, não. Então tira o fundo das cartas. Sexta-feira eu não sabia nem o que estão fazendo mais na rádio.
0: Mas olha, Bronze, eu fiquei chocada, empacotada, deslumbrada.
1: Por quê?
0: enfeitiçada. Bronze?
1: Por quê?
0: Quando eu vi a Fernanda.
1: Ah, é?
0: Eu conheço a Fernanda, Bronze. A Fernanda do Carlinho da Voscan.
1: Ah, você conhece?
0: Um amor de pessoa.
1: Gente boa.
0: Cunhada da minha best da academia, a Ana. Só gente boa, Bronze.
1: Só gente boa.
0: Como é bom falar de gente boa. E que faz coisa boa. Voscan. O que eu tenho de amigo caminhoneiro, Bronze, não tá escrito. Caminhoneiros e caminhoneiras do Brasil.
1: Tem bastante.
0: É eu e a Sula Miranda. A rainha dos caminhoneiros.
1: Imagino.
0: Bronze, indico pra vocês, fui lá, conheci de perto um pouco do trabalho. Porque não é à toa. O Carlinho, Bronze, diz que num dia médio, assim, ó, é de 15 a 20 caminhão que ele consegue arrumar. E, ó, pepino do grosso, ele dá jeito. Ele arruma, ele conserta. E tava por lá também o Belo, que faz um belíssimo trabalho. 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
1: 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Agora somente mais uma, só mais uma vez na taroga, porque nós temos que ir pra casa tomar banho pra nós irmos nos melhores do ano. Agora o tarô revela o tarô da mulher bunduda. Atenção, tarô da mulher bunduda. O que será que é esse tarô, hein, Bunduda?
0: As cartas não mentem, as cartas revelam. Nesse momento tem um homem que está sofrendo por uma mulher bunduda. Essa mulher bunduda, ela vai levar tudo dele, Bronze. Ela vai acabar com esse homem. Esse homem vai ficar sem nada. Liso e louco, porque está apaixonado pela bunduda. É, Bronze, essa bunduda está levando tudo que é desse homem. Atenção, homem, você mesmo. Sentiu tocado por essa mensagem? É para você. Cuidado. Cuidado com a bunduda.
1: Olha, atenção, você homem que tá indo pra cara, agora deu uma risadinha. Cuidado com a bunduda. Ô, vamos pra casa, que tá na hora de ir pra casa, tomar um banho, pros melhores do ano lá. A bunduda já preparou minha jaqueta. Ô, manda um abraço aqui pros piados do ônibus aqui da Transieira, o Daniel Jonas. Piazada da Tripolona, nosso amigo Henrique. Um abraço pra vocês aí, tudo de bom. Voscan Mecânica Pesada.

0: dinheiro. Ele falou: se você não sacar, quero ver seu saco. Falei: ei, bruxo, certo aí, né, mano?
1: Ô, vambora, estão bem engraçadinhos hoje no final do programa, né? Mas que taro, tarô da mulher bunduda, né? Vamos escutar de novo você, atenção, você! Eu senti que eu tenho que soltar de novo, porque pode ser pra vocês, se não for, solta pro universo.
2: As cartas aumentam e as cartas revelam. Nesse momento tem um homem que está sofrendo por uma mulher bunduda. Essa mulher bunduda, ela vai levar tudo dele, Bronze. Ela vai acabar com esse homem. Esse homem vai ficar sem nada. Liso e louco, porque está apaixonado pela bunduda. É, Bronze, essa bunduda está levando tudo que é desse homem. Atenção. Homem, você mesmo. Sentiu tocado por essa mensagem? É para você. Cuidado. Cuidado com a bunduda.
1: Cuidado com a bunduda, meu amado. Tá igual aquele caboclo que tinha 3 opções de mulher pra ele casar. E ele deu 5 mil pra cada um. Diz que a primeira foi e gastou tudo 5 mil. A segunda gastou todos os 5 mil com ele. A terceira foi e aplicou 5 mil, ganhou 5 mil pra ela e devolveu 5 mil pra ele. Olha que beleza. Aí ele foi e casou com a bunduda. O Joel Mendes, o Moela no ônibus. O meu amigo Luiz Letreiro esteve aqui hoje na rádio, ele é Marlene, pessoal bacana, gente finíssima. Obrigado pela companhia. Tudo de bom pra vocês, obrigado, pessoal. Vocês são sensacionais, alô, dona Neuza. Alto da colina, que Deus continue abençoando você, a Botura, obrigado, dona Neuza. O nosso amigo Zando, tá ligado, que chegou mais cedo em casa, lá em São José dos Pinhais, tá ligado. Ele é Adri, já botaram fogo no fogão, além. E hoje eles estão falando que estão esperando o programa da Botura, não vai ter programa da Botura hoje, pessoal, porque a Botura vai estar lá no jantar dos melhores do ano hoje, mas depois nós vamos postar fotos e vídeos nas nossas redes sociais, acompanhe nós aí, e a Botura volta domingo 11 horas da manhã. Olha,
3: tá?
1: Olha, Inês ganhou a pizza, final do telefone 1026. Inês, no telefone 1026, o Rafael lá do Gilberto Rodas, tá ligado, curtindo o Botura, um abraço, tudo de bom. Alô, Rafael, como é que tá o pessoal do Gilberto Rodas? A Thaís, fala, Botuda, fala, Botudo, eu vi a Botuda, dei boa tarde pra ela, ela respondeu, oi! Vocês são demais. Eu sou a Sueli aqui do Mato Rico. Oi, Sueli do Mato Rico, Deus abençoe. Luiz Carlos e Santa Maria, tchau, meu povo, fiquem todos com Deus e mais uma vez, muito obrigado pelo primeiro lugar absoluto e até segunda-feira, se Deus quiser. Alô, José Juarez, um abraço, Joel, José Juarez. Tá na hora de ir pra casa.
4: Um rosto triste.
1: Segunda-feira vai ter o tarô da mulher peituda.

0: reconforta.
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0: Deus abençoe a todos, desejo uma noite abençoada de sexta-feira, está no ar o Ponto de Luz. E lembrando que hoje, sexta-feira, nós temos a corrente de libertação, a maior corrente de libertação que nós temos aqui na região. Você é o nosso convidado para estar presente logo mais 19h30. E se você puder escrever numa folha os teus pedidos para serem apresentados. Na ocasião, estaremos ali fazendo a oração com ponto de luz e assim a luz do nosso Senhor venha estar na sua vida. E se você tem sofrido com o mal, você que sente que tem uma maldição sobre a tua vida, então convido você a se preparar na corrente de libertação. Na ocasião, você vai estar a receber o ponto de luz e vai também receber a direção da palavra de Deus. Como a palavra de Deus chama, vinde a mim todos os que estão cansados e sobrecarregados. Se você tem estado desta maneira, cansado, sobrecarregado, você que tem sido vítima de um olho grande, de uma maldição, de uma inveja, você que tem sido vítima da depressão, da insônia, você que tem sido vítima dos vícios, você que tem sido vítima da tristeza, da amargura, talvez a tua vida tenha estado numa tristeza profunda, que você já fez de tudo para resolver, mas não conseguiu, porque este problema é espiritual e quem vai resolver é o nosso Senhor Jesus Cristo, porque foi ele que levou sobre si na cruz do Calvário todas as nossas maldições. Então eu falo para você que você pode parar de sofrer. Agora mesmo você pode colocar um ponto final neste sofrimento, agindo a fé e crendo no que nós estamos a falar aqui, e convido a você a estar presente nesta reunião toda poderosa, que é a reunião espiritual, a sessão espiritual do descarrego com a quebra da maldição. Você pode colocar um ponto final no teu sofrimento. É como Jesus perguntou a um certo paralítico: o que quer que eu te faça? É o que Deus está perguntando para você: o que é que você quer que ele faça? E ele vai fazer, ele vai agir, mas para que ele faça, primeiro você tem que dar o primeiro passo. É como eu costumo dizer para as pessoas que o milagre começa com a nossa atitude. Nós damos o primeiro passo, Deus também vai agir. Se você não agir, Deus também não vai poder fazer, porque se dependesse de Deus, a sua vida já estaria mudada, já estaria transformada, mas depende de você assumir a fé no que está escrito, crer na promessa de Deus e agir, porque agindo você, Deus também, ele vai agir. Então marca aí o endereço da nossa igreja aqui na cidade de Pitanga, na rua João Gonçalves Padilha, 590. Como eu costumo dizer, a igreja é o ponto socorro espiritual. Se você precisa de uma ajuda espiritual, se você necessita de uma intervenção divina, então as portas do ponto socorro espiritual estão abertas. Ali chega pessoas que estão pensando em morrer, pessoas desanimadas, pessoas desesperadas, pessoas angustiadas, pessoas tristes, pessoas que o mundo tem rejeitado, pessoas que o mundo tem lançado fora, mas Deus tem acolhido essas pessoas e tem colocado a força, tem colocado o ânimo. Eu falo para você que me ouve agora, eu não sei qual é a luta que você está passando. Eu não sei o que você está sentindo agora. Você está aí neste quarto trancado. Você está aí no teu automóvel. Você está aí na tua empresa. Você está em casa. Você está na rua. Eu falo para você, o teu caso tem jeito. Levanta a cabeça. É com você que Deus está falando. Eis que faço nova todas as coisas. É isso que Deus quer fazer na tua vida. É para você mesmo. Você que foi talvez desenganado, desenganada. Você que está aí vivendo uma tristeza profunda. Você que está aí com pensamentos negativos. Você que está aí com uma dor na alma, uma dor que não passa, uma dor que não tem remédios que passa, uma dor que você pode fazer tudo que esta dor não passe. Cada vez ela vem aumentando, ela vem aumentando. Deus tem uma vida nova para você. Deus tem algo grande para fazer na tua vida. A palavra de Deus, ela não volta vazia. Eu já determino agora e profetizo: sejam livres, sejam curados, sejam abençoados. Estou aqui usando a autoridade que Deus me deu, tanto como nós fazemos aqui nos programas de rádio, de TV, assim na igreja, nos vídeos, aonde Deus tem dado oportunidade para ser pregada a palavra dele, é chegada até você. A palavra de vida. Então é para você que Deus chama. Venha a mim. Venha todos, todos. É você. Você faz parte desse todos que estão sobrecarregado, vazio, triste, amargurados, que estão vivendo o inferno. Deus quer pegar esse inferno que você tem vivido, lançar fora e fazer a tua vida se tornar um pedacinho do céu. Então hoje você pode estar conosco nesta corrente. Vou deixar para você a chamada da sexta-feira e em seguida o testemunho. Pessoas que foram desenganadas, pessoas que eram desprezadas. Ninguém dava nada por elas. Mas Deus dá. Deus dá o devido valor. Você tem valor. Talvez para este mundo, para as coisas, você não tem valor. Mas para Deus você tem valor. Você é mais do que especial. Levanta a cabeça, porque Deus tem olhado por você. Você não está só. Então se une conosco nesta corrente. Não importa a situação que você esteja vivendo, porque o Deus que servimos é um Deus de grandeza, é um Deus de milagres. Então acompanha e em seguida a gente volta falando mais um pouquinho e falando também do domingo, da Santa Convocação do domingo, que a gente já vai falar logo após o testemunho.
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2: Jussara.
3: Jussara?
2: Sim, sim.
3: E aí, Jussara, se libertou do quê?
2: Eu cheguei, né, bispo, aqui com a minha vida totalmente destruída, né? Eu tinha crise de ansiedade, depressão, transtorno de personalidade, conhecido como borderline. E tudo isso causado por dois abusos que eu sofri ainda na adolescência, né? E me tornei um adolescente muito rebelde, né? Cada vez mais conhecendo novas amizades, me envolvendo com amizades pesadas, né? conheci a cocaína, da cocaína já fui para as drogas sintéticas e foi só piorando, né, aquela depressão. E eu não buscava ajuda espiritual. Eu sabia que era espiritual, mas mesmo assim eu não tinha forças, não buscava. E fui me isolando, chegando ao ponto de não fazer, né, a higiene pessoal, né, ficava trancada num quarto. Para dormir eu não conseguia, me dava aquele pânico noturno, eu não conseguia dormir, só dormia na base de drogas, remédio ou cachaça, né? Eu colocava já um litro de cachaça debaixo da cama para minha mãe não ver.
3: Você falou de algo aí que muita gente não sabe o que é, borderline, o que que é?
2: Borderline é um transtorno de personalidade, né? Eu desenvolvi, a gente não nasce com isso, é desenvolvido por algum trauma. No meu caso, foi os abusos. Então, eu me tornei uma pessoa dependente afetiva. Eu não me dava bem no relacionamento, não, no término do relacionamento. Então, era aquela pessoa que eu dependia do outro. A minha felicidade eu depositava totalmente naquela outra pessoa. Chegando a ter crise, né, quando eu descobria que eu estava sendo traída, então aquilo eu explodia, porque o borderline, ele sente muita raiva, só que a raiva é explosiva, né, aquela explosão no momento.
3: Como é que você ficou livre disso?
2: Eu cheguei, né, aqui fazendo os propósitos e fui me libertando da segunda vez que cheguei no Templo Salomão. A segunda vez eu já entreguei a velha Jussara no altar e fui buscando aquele desejo, né, de descer as águas, me batizei e buscando o Espírito Santo, recebi o Espírito Santo. E hoje o meu maior prazer é fazer a obra de Deus, faço parte do grupo do resgate e estou aqui resgatando almas.
3: Estamos falando de quanto tempo que você está livre de todos esses sintomas?
2: 2 anos.
3: Dois anos para cá?
2: Livre totalmente. Hoje sou uma pessoa feliz, liberta.
3: Precisa de remédio para dormir?
2: De jeito nenhum.
3: Esconde a cachaça debaixo da cama?
2: Não. Não, senhor.
3: Precisa?
2: Não.
3: Hoje você tem paz?
2: Com certeza. O Espírito Santo transformou a minha vida.
3: Depressão tem cura?
2: Com certeza, tem cura sim.
3: Que bom. Deus abençoe muito mais. Obrigado.
0: Aí está uma vida transformada, uma vida liberta. Uma vida transformada totalmente. É isso que Deus quer fazer na tua vida. Então se prepare logo mais na grande corrente de libertação. Saindo daqui da rádio, estarei indo para o templo. Lá vou estar aguardando você antes da reunião. Vou estar atendendo. E após a reunião também estarei atendendo. E 7:30 damos início. E tem algo forte para passar para você. E gostaria que você estivesse presente para receber a palavra transformadora, que é a palavra de Deus. Como ela falou aí, ela dependia dos outros para ser feliz. Entenda, você só precisa de ter Deus na tua vida. E na ocasião já faço a convocação geral, porque nós estamos nos preparando para esse domingo, dia 12, que vai ser o domingo da convocação geral, da Assembleia Solene, que é o tocar das trombetas. E na ocasião teremos também a Santa Ceia do Senhor. Domingo nós temos 3 horários, 7 horas da manhã, 18 horas, e a reunião principal, 9 horas da manhã. Nós estaremos nas 3 reuniões realizando a reunião da busca ao Espírito Santo. Então, faça essa convocação geral a todos que estão a nos ouvir, a se preparar para este domingo na Santa Ceia do Senhor. Não se esqueça de preparar também a sua garrafa com água, porque na entrada da igreja a gente coloca a gota do milagre. Quero deixar essa chamada que fala do domingo e voltando, a gente já volta realizando a oração em seu favor. Já prepara aí o teu copo com água, já prepara aí os objetos que você costuma deixar próximo do rádio, que voltando, a gente já volta realizando a oração em seu favor. Então acompanhe a chamada do domingo.
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0: Deus e Pai, oramos em favor de todos. A santa convocação foi feita. As trombetas estão sendo tocadas. Agora é com essa pessoa ouvir e praticar e obedecer o chamado do Senhor, tanto hoje, 19:30, ou no domingo, com a Santa Ceia do Senhor, e um dos horários aonde essa pessoa pode estar presente para buscar no Senhor, aonde estaremos subindo o altar para entregar nossa vida, para entregar a vida de tristeza, amargura, de vazio, para receber a vida nova. Estaremos subindo no altar para entregar a vida velha, para receber a vida nova que o Senhor tem. Então, atenda a oração de cada um dessas pessoas. Que este copo com água seja ungido e consagrado, e quando essa pessoa fizer o uso, meu Pai, o milagre, ele venha acontecer. Se você tem da água, beba na fé e na certeza que o Deus Altíssimo está a te abençoar. Pode beber na fé e na certeza. Se você não tem água, diga amém. Graças a Deus. Já está ligado, porque o que é determinado aqui é determinado nos céus. Vamos ficando por aqui. Eu te aguardo aqui no Templo da Universal e nesse domingo também. E nós daremos início na segunda-feira, dia 13, ao dia 2 de agosto, o jejum de Daniel. Se você deseja aprofundar a tua vida com Deus, então participa desse jejum, 21 dias, aonde você vai se dar mais para as coisas de Deus, para a leitura da palavra, participar das reuniões, participar aqui conosco das orações, participar dos programas de rádio, TV, participar da fé, estar colocando a tua mente 100% nas coisas do alto, que são as coisas espirituais, e ali aprofundando a tua vida com Deus. Que Deus abençoe a todos. Desejo a todos vocês um final de semana abençoado, e segunda-feira, 18:30, estaremos novamente aqui no Ponto de Luz. Até mais.
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1: Então você quer saber seu erro, né?
2: Explica.
1: Como se você não soubesse, né? Deixa que eu te conto então, vai.

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Prezados ouvintes da Hora Milagrosa, convidamos a todos para que venham participar das reuniões da Igreja Apostólica, que são realizadas nesta cidade de Pitanga, estado do Paraná, com reuniões aos domingos, às 10 horas da manhã. O endereço é Rua Benjamin Constant, número 341, Vila Sulina. Serão todos muito bem-vindos. Comunicamos aos prezados ouvintes que a 29 de agosto de 2026 realizaremos mais um batismo nesta Igreja Apostólica. A celebração se dará em local consagrado e adequado para esse sacramento, nas dependências da sede desta igreja em São Paulo, capital. 29 de agosto será um sábado. Recomendamos aos interessados que se esforcem para participar das reuniões especiais que serão realizadas a partir de quinta-feira, 27 de agosto, todas com início às 19 horas. O encerramento dessa celebração será na segunda-feira, dia 31 de agosto. Sugerimos que continue ouvindo assiduamente a Hora Milagrosa e que permaneçam interessados em aprender sempre mais a respeito da nossa fé e dos sacramentos que Deus Pai e nosso Senhor Jesus Cristo instituíram para os seus filhos e filhas. Mais esclarecimentos a respeito do sacramento do batismo poderão ser obtidos na sede desta igreja, na congregação mais próxima de sua residência ou por meio de carta endereçada à Igreja Apostólica, Caixa Postal 10.064, CEP 03014-970, São Paulo, capital, ou ainda pelo link Contatos do site www.igrejaapostolica.org. Conforme anunciado no início deste comunicado, a realização do próximo batismo na Igreja Apostólica será no dia 29 de agosto de 2026.

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1: Prezados ouvintes da Hora Milagrosa, convidamos a todos para que venham participar das reuniões da Igreja Apostólica, que são realizadas nesta cidade de Pitanga, estado do Paraná, com reuniões aos domingos, às 10 horas da manhã. O endereço é Rua Benjamin Constant, número 341, Vila Sulina. Serão todos muito bem-vindos. Divulgamos a seguir um depoimento de fé prestado em agradecimento e reconhecimento a Deus Pai e aos seus santos.
2: Durante um acompanhamento urológico, o senhor Miguel José da Silva foi diagnosticado com alterações na próstata e encaminhado para tratamento cirúrgico. Graças ao amparo da Santa Vó Rosa e do Santo Irmão Aldo, aos quais recorreu, a cirurgia foi bem sucedida, da qual ele teve boa recuperação. O mesmo aconteceu quando ele foi encaminhado para tratamento cirúrgico de hérnia umbilical. Graças a esses benditos santos, tudo correu bem para ele. Em depoimento de fé, remetido no mês de junho de 2025, de Paranaíta, estado do Mato Grosso, o senhor Miguel expressou agradecimento aos céus por essas bênçãos recebidas para sua saúde e bem-estar, e destacou que, ao longo de uma carreira de policial, da qual está aposentado, ele enfrentou muitas situações de risco, das quais foi protegido pelo poder celestial, pela Santa Vó Rosa e pelo Santo Irmão Aldo, sendo esta mais uma bênção pela qual direcionou ações de graças e de reconhecimento a eles, a bendita Mãe Maria Santíssima, ao nosso Senhor Jesus e a Deus Pai e Senhor.

0: Estamos apresentando A Hora Milagrosa e na sequência vai falar-lhes o pastor Arnaldo Roque da Silva.
1: Prezados ouvintes, eu cumprimento a todos com a paz do Senhor Deus, desejando-lhes que a graça e as bênçãos do próprio Deus, do Divino Mestre Jesus, da Virgem Maria Santíssima, bem como as bênçãos e a proteção da Santa Vó Rosa e do Santo Profeta Irmão Aldo possam estar sempre presente no viver de todos. Nesta oportunidade, vamos meditar na importante missão da Santa Vó Rosa, do seu preparo para ser o consolador da promessa de Jesus, como também da importante missão do Santo Irmão Aldo, ao dar continuidade à grande obra de salvação e redenção, a obra de Jesus e do Consolador, que é esta Igreja Apostólica. Prezados ouvintes deste programa A Hora Milagrosa, nós apostólicos temos a fé firmada nesta verdade, que esta Igreja, a sua doutrina e disciplina veio dos céus, pois foi Ele, Jesus, com a Santa Mãe e a Virgem Maria Santíssima, que prepararam a Santa Vó Rosa e, através do seu precioso dom de revelação e a perfeição do seu espírito, puderam dar a ela a glória de ser a legítima representante do poder glorioso do nosso Jesus e torná-la a imagem perfeita do Divino Mestre e de sua Santa Mãe, a Virgem Maria Santíssima. Uma vez que nosso Senhor Jesus prometera que voltaria a falar ao seu povo por meio de um servo fiel, consagrado e santo, que ele chamou de o outro Consolador, o Espírito da Verdade, que aprenderia com ele Jesus e convenceria os fiéis sobre o pecado, sobre a justiça e o juízo. Portanto, este Consolador ensinaria os fiéis a fugirem do erro e do pecado, santificaria este povo, semeando em seus corações uma lei perfeita e justa, que santificaria o povo de Deus, livrando-o de toda a corrupção e maus costumes. E foi nesta perfeição maravilhosa que formaram esta Igreja Apostólica, precisamente no ano de 1954. Pois, para que o Espírito Consolador falasse aos homens, precisaria ter a sua Igreja, para anunciar ao mundo a doutrina de Jesus e do Pai. Portanto, sem o seu povo consagrado e santificado, não seria possível nosso Senhor Jesus realizar a sua segunda vinda para dar início aos tempos da regeneração. Daí, organizou esta Igreja Apostólica, nos mostrando toda a vontade de Deus e do seu Espírito para o bom andamento desta obra, preparando a Santa Vó Rosa para ser o consolador da promessa de Jesus, uma vez que ela, a Santa Vó Rosa, já nasceu predestinada para ser este Consolador, pois desde o ventre da sua mãe, ela já possuía todas as virtudes divinas e as qualidades necessárias para ser o Consolador prometido, com a missão de revelar ao mundo a vontade e os planos de Deus para o tempo da regeneração, também com a missão de revelar Jesus, de formar a sua Igreja, organizar o seu povo e então preparar o pastor que iria tomar conta do seu rebanho, enfim, ser a grande vencedora, ou seja, o Espírito Consolador da promessa de Jesus, o Salvador. Portanto, prezados ouvintes e irmãos apostólicos, a Santa Vó Rosa é a grande bênção que os santos apóstolos e os santos profetas anunciaram e que Jesus também afirmou, que haveria um outro santo semelhante a ele, Jesus, e que Jesus então o chamou de o outro Consolador, e que este Consolador, este Espírito da Verdade, ele convenceria o mundo do pecado, da justiça e do juízo. No entanto, isso se daria numa época da humanidade que nosso Senhor denominou de tempos da regeneração. E nós podemos dizer, prezados ouvintes, que este seria o tempo das grandes bênçãos, a época em que Jesus manifestaria seu grande poder de salvar, libertar, curar e realizar grandes sinais no céu e na terra, e faria todas estas obras junto com o Santo Consolador que ele, junto com o Pai e com Maria Santíssima, prepararia. Portanto, nós temos a fé firmada nesta verdade, que este tempo é chegado, pois este é o tempo da regeneração. Esta é a era do Consolador, pois a Santa Vó Rosa é o Consolador da promessa de Jesus, conforme está registrado em São João, capítulo 14, verso 16 em diante, onde diz assim: E eu rogarei ao Pai, e ele vos dará outro Consolador, para que fique convosco para sempre, o Espírito da verdade que o mundo não pode receber, porque não o vê, nem o conhece, mas vós o conheceis, porque habita convosco e está em vós. Não vos deixarei órfãos, voltarei para vós. Daí, prezados ouvintes e irmãos apostólicos, saibamos valorizar o ministério que a Santa Vó Rosa, junto com o santo profeta irmão Aldo, vem exercendo nesta igreja apostólica, com a finalidade de nos mostrar, como também mostrar ao mundo, que a base e o fundamento da nossa igreja é Jesus, pois a nossa doutrina e disciplina vieram dele para a Santa Vó Rosa. Entendam esta verdade, prezados ouvintes. A igreja apostólica veio do céu, e Jesus foi o seu fundador, e através da Santa Vó Rosa, nos deu todo o fundamento e a base da nossa fé e da nossa pregação, nos ensinando as regras de um bom viver, as regras de um viver justo e honrado, e nos preparando para sermos aqui neste mundo como uma luz a brilhar, sermos os verdadeiros filhos e filhas de Deus, o nosso Pai. Então entendam, prezados ouvintes, que a vida e o ministério do Santo Irmão Aldo faz parte do ministério da Santa Vó Rosa, é o complemento da sua obra e da obra redentora de Jesus, pois quando o Divino Mestre, ao prometer o outro Consolador, e que através deste Espírito da Verdade, iria consolar, confortar, ensinar e corrigir o seu povo, para serem santos e puros de coração, prometeu que este povo, formado e preparado pelo Consolador, seria governado por um pastor justo e fiel, formado pelo Espírito Consolador. Daí, quando a Santa Vó Rosa, cumprindo a sua missão nesta terra, isso num período de 16 anos, ela subiu aos céus para que pudesse ser galardoada, receber de Deus o seu glorioso galardão de Rainha dos Céus, Mãe Gloriosa, ao lado da Santa Mãe Maria Santíssima, receber o seu galardão de Espírito Santo Consolador da promessa de Jesus. No entanto, para que pudesse dar continuidade à sua obra aqui na terra, para que pudesse continuar levando a Igreja Apostólica avante, ela então preparou o seu sucessor, preparou e ungiu o Santo Irmão Aldo para ser o seu sucessor no governo desta igreja, para que ele mantivesse esta Igreja Apostólica sempre atuante como a Igreja do Consolador, a Igreja de Jesus, a igreja que foi restaurada, formada por Jesus e por ela, Santa Vó Rosa, para ser o tabernáculo de Deus entre nós, ser o reino dos céus na terra, com a missão de preparar santos para a glória de Deus. E foram, prezados ouvintes, 44 anos de ministério do Santo Irmão Aldo à frente desta igreja apostólica, como sucessor do Consolador, dirigindo esta igreja com mãos fortes e segura, nos ensinando a viver uma vida reta, justa e perfeita, consolando e confortando os corações sedentos de paz, de carinho, de afeto e de amor. E junto com a Santa Vó Rosa, ele, irmão Aldo, cuida do povo apostólico e muito tem cuidado também deste mundo para que todos sejam fiéis, santificados, bondosos e justos em todo o seu viver, a fim de terem sempre o mérito e a glória de serem amparados e protegidos por Deus, por Jesus, pela Virgem Maria Santíssima, bem como pelos santos e anjos da glória celeste. Prezados ouvintes e irmãos apostólicos, lembrem-se deste sábio conselho que nos deixou o nosso santo irmão Aldo em um dos boletins de nossa igreja, quando ele disse assim: Eu, irmão Aldo, juntamente com a Santa Vó Rosa, luto para unir os corações, para dar alegria, paz, prosperidade e bem-estar. Mas lhes peço que não sejam orgulhosos, e sim mansos e humildes de coração. Deixem que nós dominemos a vossa vida, seus pensamentos e todo o seu ser, sendo fiéis, justos e bondosos. Pois assim vivendo, terão sempre a nossa proteção, a proteção de Jesus, de Maria Santíssima e dos santos e anjos do nosso Deus. Daí a importância de lutarmos pela nossa santificação, pelo nosso preparo espiritual, para que possamos ser aqui neste mundo como uma luz a brilhar, sermos os verdadeiros filhos e filhas de Deus, o nosso Pai. Entretanto, prezados ouvintes deste programa A Hora Milagrosa, a nossa vitória vai depender do nosso amor, da nossa fé, da nossa lealdade e sinceridade em servir a Deus, obedecendo às suas leis e os seus mandamentos, colocando em prática no nosso viver somente as coisas boas que alimenta a nossa alma, o nosso espírito, as coisas boas que fortalecem a nossa fé e que nos aproxima cada vez mais do nosso Deus e da nossa salvação. Amém. Eu irei fazer uma oração e assim rogar as bênçãos dos céus em favor de todos. Ó glorioso Deus, Santíssimo e Onipotente Pai Celestial, honra, glória e louvores sejam dados ao Senhor Deus, pela sua grande bondade e misericórdia, pois foi o Senhor Deus que, juntamente com seu Filho amado, nosso Senhor Jesus, e a Mãe Maria Santíssima, que prepararam a Santa Vó Rosa para ser o consolador da promessa de Jesus, prepararam também o Santo Irmão Aldo para ser o bom pastor, ser o profeta e enviado do Senhor Deus, para que hoje pudéssemos compreender todos os mistérios dos céus. Bendita e Santa Vó Rosa, Santo Profeta Irmão Aldo, eu lhes peço que abençoe a todos os ouvintes deste programa A Hora Milagrosa, dando a eles entendimento, dando a eles a sabedoria divina e forças para que eles possam vencer as lutas e as dificuldades que possam surgir a cada dia, de modo que possam ser muito felizes e abençoados, e que recaia também essas bênçãos àqueles que porventura possam estar passando por quaisquer dificuldades em suas vidas, tanto no sentido material ou até mesmo espiritual, muitas vezes acamados em um leito de hospital, aquela mamãe que espera nascer seu filhinho. Abençoa-os, dando alívio para suas dores, dando a solução para todos os seus problemas, e que em suas vidas e em seus lares seja a morada do teu divino Espírito, bem como dos teus santos e anjos. Abençoa e unja a água e o óleo que estes ouvintes colocaram diante deste aparelho receptor, e que eles, ao fazerem uso destes elementos com fé e com um coração puro, sincero e leal, possam ter o alívio para suas dores e a solução para todos os seus problemas. Prezados ouvintes e irmãos apostólicos, eu também lhes desejo que as bênçãos do Deus vivo, as bênçãos de Jesus nosso Senhor, da Santa Mãe Maria Santíssima, bem como as bênçãos e o amparo da Santa Vó Rosa e do Santo Profeta Irmão Aldo, possam estar sempre presente no viver de todos, hoje e sempre. Amém.
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4: Olá, boa noite.
5: Boa noite para você que nos acompanha em todo o país.
4: Quarta-feira, 9 de julho de 2026.
5: Vamos ao destaque do dia na Voz do Brasil.
4: Atenção, professores, amanhã é o último dia para se inscrever na Prova Nacional Docente.
5: Sobre o exame, nós conversamos com o secretário executivo do Ministério da Educação, Rodolfo Cabral.
6: Ela vai ser utilizada para subsidiar os processos seletivos de concursos públicos realizados, tanto no âmbito federal, estadual e municipal, para ingresso na carreira docente da educação básica.
4: Unidades móveis flutuantes da Previdência iniciaram atendimentos na região norte.
5: 7 barcos vão prestar assistência a comunidades ribeirinhas, indígenas e quilombolas até dezembro.
4: E ainda, produtores precisam validar o cadastro ambiental rural. Carlos Oliveira.
7: Ter o cadastro ambiental rural concluído é fundamental para acessar o crédito agrícola no sistema bancário.
5: Turismo. Passageiros que enfrentarem problemas com companhias aéreas poderão registrar reclamações em plataforma digital.
4: Vamos falar também de uma pesquisa sobre viagens de brasileiros com bichinhos de estimação. Natália Koslick.
8: O mapeamento servirá de base para a criação de um manual de boas práticas do segmento.
5: A apresentação da Voz do Brasil hoje é comigo, Mariana Jungmann e Luciano Seixas.
4: E acompanhe a gente ao vivo, acesse radiogov.ebc.com.br ou o canal Gov na sua TV aberta.
5: 1 milhão de pessoas já solicitaram a autoexclusão dos sites de apostas online, as chamadas bets.
4: Qualquer pessoa pode fazer o bloqueio nas plataformas de apostas de uma só vez.
5: E o próprio usuário define quanto tempo quer ficar sem apostar.
9: A plataforma centralizada de autoexclusão permite ao cidadão restringir o acesso às casas de apostas para prevenir danos financeiros e à saúde mental. O bloqueio atinge todos os sites de apostas autorizados pela Secretaria de Prêmios e Apostas do Ministério da Fazenda. Para solicitar a autoexclusão, o cidadão deve utilizar o login da plataforma gov.br. Ao preencher os dados, deve informar por quanto tempo deseja ficar autoexcluído, que pode ser de 1 a 12 meses. Se desejar, o usuário pode informar também os motivos da autoexclusão, como decisão por dificuldades financeiras ou recomendação de saúde, por exemplo. Além da autoexclusão